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2: Opa, vamos nessa. Estamos de volta aqui na programação da Rádio Globo, a rádio que vibra com você. Uma ótima quarta-feira pra você que tá ligado aqui em 98.1 pelo site e pelo aplicativo. Que bom ter essa companhia. Valendo, hein? Aquela promo sensacional. Você e mais um acompanhante no navio. É aquele

0: Você tá aí, foca na gente. Grupo Astral passou por aqui com o Diego e Vitor Hugo, cara, muito bom esse som. Miley Cyrus com Flowers. Fechou em 45 minutos só de som, você anotou da manda pra gente. Tá valendo aquela promoção sensacional. Você e mais um acompanhante pra aquele encontro do samba em alto mar, tá? Com Zeca Pagodinho, Alcione, Jorge Aragão. Convido aí, Belo, Pelicão, Seu Jorge, Xande de Pilares e muito mais. Aí tem que fazer o quê? Tem que anotar 3 sons ou 3 artistas, mandar pra gente lá no site ou no aplicativo. A gente vai te dar essa moral, hein? Vamos lá participar, hein? 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Agora faltam 16 para as 11.
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0: 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Vitinho mandando muito bem. Essa música tem tudo a ver com você, né? Eu não me vejo sem a Rádio Globo, você também não. Você sabe que a Rádio Globo sempre fala que você é um dos melhores eventos. Até atropelei o cara aí, lá ele. É muito bom. Valeu, Vitinho, pela moral, marcando presença. Não me vejo sem você. Passou por aqui também Murilo Rufi com Matheus Fernandes, né? Que dupla sensacional, só com ela, só com a Rádio Globo. Sorriso Maroto com Coral Resgate. Rolou três sons, não teve a interrupção do locutor, aquele esqueminha básico. Você já manda pra gente lá três musiquinhas ou três artistas. Tá valendo aquela promoção sensacional. Você e mais um acompanhante pro maior encontro do samba em alto mar, hein? É, amigo, em um dos maiores transatlânticos do mundo. 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Fazer o quê, né? Rádio Globo agora 1 minuto pras 11, aguenta aí.
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7: Vamos nessa, estamos de volta aqui na programação da Rádio Globo, a rádio que vibra com você. A partir de agora, mais uma edição dos 45 minutos, tá valendo, hein? Aquela promoção sensacional. Você e mais um acompanhante.

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0: É o quê?
1: É o amor.
0: É o amor, né? Tá aí, não pedi pra me apaixonar. Sociedade do Samba com revelação, hein? Bom demais, teve Lude com Caio Lucas, ainda Sean Kingston com Beautiful Girls. Ó, lembrando que sexta-feira tem o Black Friday com o DJ Michel e na louca aqui o seu amigo Planet. Aí você fica por dentro, né, da novidade do Charme. Se você tem aquele material sensacional, marca aí o arroba DJ Michel oficial com dois L's. Já troca uma ideia com o cara e manda lá o seu material que ele com certeza vai dar uma aprovada, hein? Aproveita aí, tem um material bacana, tem aquele som maneiro, então marca aí, DJ Michel oficial com dois L's. 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Rádio Globo agora no Rio, faltam 10 minutos para meia-noite. Aguenta aí.

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Passou por aqui também, como é que a gente fica, hein? Como é que a gente fica? Henrique e Juliano, com essa rádio maravilhosa que é a Rádio Globo. A gente fica como? 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
2: 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Vambora. 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

0: aí, vambora!
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0: Mario!
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1: Muito obrigado.
2: Essa, contrariar. Essa marcou gerações. Quem sabe solta a voz, canta com a gente assim, ó.

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0: Vem. 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
5: 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Vamos ver se tá tudo ok, vai.
6: Você gosta, né?
5: Ah.
6: Ah, tá tudo ok? Aqui tá tudo bonitinho.
5: Ah, que bonitinho. Tamo na área, Fabiano Melo.
6: Olha que bonitinho, e aí? Fala, agora é você. Fica à vontade, conduza.
5: Entendi. Fabiano Melo tá saindo de férias. Ah. E aí vi que Rosa Cruz vai assumir aqui o rolê.
6: É isso.
5: Entendeu? E aí eu tô na mesa de áudio hoje. Fafá tá ali no lugar onde costumo ficar.
6: Isso.
5: Estamos tocando o barquinho de maneira invertida.
6: Olha que bonitinho. Hoje vai ser sensacional. Certo. Vai dar tudo certo. Eu tenho certeza que você vai se amarrar, você vai se divertir bastante nesse período onde eu vou estar ouvindo você, pode ter certeza.
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0: Já comecei direito, ó. Deu certo. Acertei.
1: Acertou, ó, tá ó. Tudo lindo. Vai, continua. Fica à vontade, se solta.
0: É que você sabe, né, Fafá? A gente fazia as coisinhas aqui de uma maneira um pouquinho diferente. Aí a gente foi adaptando, foi chegando nesse modelo que a gente tem hoje.
1: Certo.
0: Em que somos uma dupla neste lindo Acorda Rio a partir das 6 da manhã.
1: Certo.
0: E aí agora a minha meta durante esses 15 dias é manter esse alto padrão, esse ticket alto que a gente tem.
1: Meu amor, se escolheram a gente pra ser dupla é porque com certeza você tem totais condições pra chegar lá.
0: Olha aí, olha aí, olha aí. Bom, estamos aqui, a Acorda Rio começou. A galera já tá chegando junto aí no WhatsApp no 97.9988. A gente quer saber como é que esse dia tá começando, por quê? Muitos pontos de chuva na cidade, bolsões d'água, coisa e tal. O trânsito tá complicado, então a gente quer que a turma chegue junto aí pra ajudar os coleguinhas.
1: Isso.
0: Vamos falar de previsão do tempo, vamos falar das principais notícias. Aliás... Vamos falar que o Rio Previdência inicia a prova de vida digital para aposentados e pensionistas. Também vamos falar da Força Nacional do SUS, que ganha base no Rio para respostas a emergências climáticas. Também sobre a Anvisa, que aprova genérico de medicamentos contra diabetes e obesidade. Para fechar, vamos falar de oportunidade. Light abre 49 vagas para jovens em busca do primeiro emprego.
1: Olha aí, bonitinho. Deixa eu te dar uma ideia aqui. Eu já sei como é que você fica quando não acontece aqui, tá? Já sei como você fica. Estou passando por esse detalhe. Mas, já aviso de antemão que daqui a pouquinho a gente vai colocar você no ar. Manda sua mensagem aí no 97.9988. Estamos esperando pra saber como é que anda o trânsito no Rio de Janeiro. Agora que são 6h04, como é que tá aí pertinho de você? Vai, continua.
0: Continua o quê?
1: Fica à vontade,
0: a
1: chama.
0: A gente ia jogar os áudios.
1: Chama então.
0: Áudio?
1: O áudio tá aqui, porém, contou todavia. Entretanto, eu não consegui entrar aqui ainda porque o negócio tá atualizando.
0: Então, vou jogar uma musiquinha aqui pra galera e daqui a pouco a gente solta a
1: Perfeito,
0: turma falando aí.
1: Perfeito, exatamente. Olha aí, pra dar emoção, cara.
0: É isso.

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0: sim, Fafá, 6h09, estamos de volta com a Corda Rio e a turma quer falar, então vamos liberar esse WhatsApp aí.
1: Agora, 97.99988, manda ver aí, cara.
2: Bom dia, Fafá, bom dia.
0: Bom dia, Daniel. Olha ele.
2: Uma excelente quinta-feira pra todos aí, todos os ouvintes da 98.
3: Tá feliz?
2: Ô, vem aqui, mal eu te falo, porque eu tô tão feliz, tá, meu? Um bom dia pra todos os amigos aí da Santa Antônia.
1: Boa.
2: Jaqueline, dá um beijo.
1: Olha aí.
2: Te amo.
1: Ele ama.
2: Eu te amo, Jaqueline. Ô, Rose, do Milagre, um beijo, minha linda.
1: Oba.
2: Uma ótima quinta-feira pra você.
1: Sim.
2: Fafá, aqui em Caxias, por enquanto, tá uma maravilha.
1: É mesmo, é?
2: Entendeu? Daqui a pouco, um gorugon. Praça do Pacificador fica daquele jeito. Tudo engarrafado, muito sinal fechando, abrindo.
1: É isso.
2: Mas é isso aí, meu irmão. Tô feliz da vida.
1: Maravilha, ouvindo a
2: 98,
1: querido.
2: Então, aí que é bom demais.
1: Fica mais bonitinho, entendeu? Né?
2: Um beijo pra todos os ouvintes aí. Um
1: tamo
2: beijo,
1: junto,
2: galera.
1: Querido, tamo junto, 6 e 10.
2: Ótima quinta-feira, Fafá, 6
1: e 10,
2: um 6
1: e 10. Outro,
2: tá
1: querido.
2: Bem, Fafá?
1: Eu tô bem. Tamão que... Ah, mentira, Vicky, é assim que faz.
0: Atualizou o WhatsApp? Ah, alegria.
1: Bonitinho.
0: Coisa boa.
1: Eu acho legal, é assim que faz? Ah, eu não sabia que era assim, não.
0: É
1: rapaz.
0: Assim.
1: É assim, do nada ele resolve.
0: Nada.
1: Isso, aí, ele aí. Do nada ele vai...
4: Bom dia, Rádio Globo.
1: Bom dia.
4: Bom dia, Fabiano. Bom dia, Vicky. Quem tá falando é o Flávio, saindo do recreio, sentido centro da cidade pela Avenida das Américas.
1: Ah.
4: Por enquanto, tudo 5.5.
1: Amém.
4: Uma uva.
1: Amém.
4: Fabiano,
1: oi.
4: Boas férias.
1: Obrigado.
4: Aproveite bastante, descanse, curta.
1: Opa.
4: Não esqueça de tomar um remedinho.
1: Aí,
4: porque
1: aí, começou a zoação, tá vendo?
4: É, a idade chega.
1: Aí,
4: então,
1: a zoação já começou.
4: Vamos aproveitar com moderação também, hein? Boas férias.
1: Obrigado,
4: pode ficar
1: querido.
4: Tranquilo que a Vicky vai dar conta.
1: Vai, eu tenho
4: sem
1: certeza.
4: Sem problemas.
1: Vai, vai
4: um
1: sim.
4: Abraço.
1: Outro,
4: Quinto.
1: Querido. Seis e ônibus, querido. Seis e ônibus.
5: Bom dia, Fabiano. Bom dia, Vicky, tá linda. Uber
0: Oi,
5: da
0: Dai. Dayon. Bom dia.
5: Tô aqui na linha vermelha, o trânsito já tá anda e para, desde a saída da linha amarela, sentido centro. Quentou. Gente, que chuva chata é essa, hein?
1: Não
5: aguento
1: é,
5: mais. Cadê o sol? Cadê o calor?
1: Um negocinho.
5: Calor? A gente, todo carioca gosta, né? Os carioca raízes, claro.
1: Tá difícil,
5: aguento mais
1: né?
5: essa chuva e esse frio ainda. Beijo, ótima quinta pra vocês.
1: Maravilha. Um beijo, criança. Fica com Deus, tá? Tamo junto aí. Seis e ônibus, hein? Seis e ônibus, seis e ônibus, seis e ônibus. Contamos. Oi. Fala.
0: Vamos de informação, então?
1: Agora, manda.
0: O Rio Previdência vai iniciar em outubro a prova de vida digital 2026, que deverá alcançar cerca de 167 mil aposentados e pensionistas do estado do Rio de Janeiro. Pela primeira vez, o procedimento poderá ser realizado por reconhecimento facial no aplicativo gov.br, sem necessidade de deslocamento até uma agência. Coisa boa, né?
1: Opa!
0: Os primeiros convocados serão aproximadamente 13 mil beneficiários que fazem aniversário em outubro. Para esse grupo, o prazo será de 5 de outubro a 2 de novembro. Depois, o calendário seguirá durante os 12 meses seguintes, sempre de acordo com o mês de aniversário do aposentado ou pensionista. Quem tiver dificuldades poderá buscar orientação nos 15 postos e agências do Rio Previdência espalhados pelo estado. Atenção, fique ligado nas tentativas de fraude. A prova de vida deve ser feita exclusivamente pelos canais oficiais e a autarquia afirma que não envia mensagens pessoais por WhatsApp ou e-mail. Tudo certo?
1: Até a página 2 tá tudo fluindo bem.
0: Bonitinho, em casa.
1: Estou feliz. Estou orgulhoso.
0: Orgulhoso.
1: É lógico. Como não? Como que não?
0: Entendi. Você vai fazer prova de vida digital? É, aposentado? Não, né? Tá trabalhando ainda.
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0: 6h22, estamos de volta, Fafá, com o nosso Acorda Rio. Tocaram três musiquinhas na sequência, você reparou? Opa.
1: Eu esqueci que eu tenho que abrir aqui.
0: Ah, que bonito.
1: Sim, reparei. 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
0: Eu acho que eu vou me cadastrar.
1: Vamos.
0: Será que vai dar certo?
1: Acho que vai.
0: Será que vão reparar que eu sou Vitória Rosa Cruz? Eu trabalho na rádio?
1: Não, impossível, né? De não reparar, não, mas tudo
0: não,
1: bem.
0: Né?
1: Vamos
0: não,
1: lá.
0: Não.
1: Vai.
0: Bom, voltando pra realidade que por enquanto tá no campo dos sonhos,
1: não,
0: mas vai
1: relaxa.
0: Ser realidade pra alguém.
1: Relaxa.
0: Esse navio vai ser realidade pra alguém.
1: Vai.
0: O Rio de Janeiro passou a contar nesta quarta-feira com uma base regional da Força Nacional do SUS, destinada ao atendimento de emergências sanitárias e desastres climáticos em toda a região sudeste. A estrutura poderá ser mobilizada em situações como enchentes, deslizamentos, ondas de calor, incêndios florestais e epidemias. A base dispõe de comunicação por satélite, drones, posto médico avançado, veículos e equipamentos para deslocamento de equipes especializadas. Segundo Padilha, a nova unidade permitirá aumentar em até 20 vezes a capacidade de pronta resposta da Força Nacional do SUS. A previsão é que após o acionamento, as equipes consigam chegar a qualquer ponto da região sudeste em até 12 horas. A base do Rio é a terceira instalada no país. As outras estão em Porto Alegre, no Rio Grande do Sul, e Salvador, na Bahia.
1: Ó, que bonitinho, tá vendo? 6h24 no Rio de Janeiro, daqui a pouquinho, a partir das 6h30, teremos as informações do trânsito. Hoje é a Milena, tá? Daqui a pouco vamos lá no centro de operações passar aquele, não, aquele panorama completo do que tá acontecendo. Fora isso, a gente dá uma chegadinha aqui, esqueci o nome do telefone.
0: 97.9988.
1: Está no lugar diferente, é complicado pra mim. Tem uma energia muito, muito aquém. Olha que legal. Vamos lá, apertou?
0: Foi.
1: Olha aí que legal, é assim que ele faz. Pera aí, só um minutinho.

0: É diferente. Mudou a dia, cor da Vicky, grama?
1: Bom dia, Fabiano. Bom dia, família. Bom dia. Rádio aí. Globo. Bom, quem querido. Fala é o Cássio, motorista de aplicativo da Zona Norte. Passei pela Dia da Cruz. E olha que é 6 horas da manhã, 6:12, 6:10, aliás. E o trânsito já tá caótico na Dia da Cruz, cara. É, finalzinho da Borja Reis, no Meia. É absurdo esse trânsito, cara. Não, nunca melhora. Aqui só melhora na madrugada, né? Tipo, 30h pra 3 horas da manhã. Por aí, mano. Depois o couro come. Grande abraço pra todo mundo aí.
2: Nice.
1: E olha, agradecendo aí pelo presente aí que eu ganhei semana passada do creme. Rapaz, minha esposa gostou muito, hein?
0: É mesmo?
1: Obrigadão, tamo junto.
0: Jogando certinho. Deixa eu falar uma coisa pra você, filho. Em outros pontos do Rio de Janeiro, o bagulho também fica muito complicado, tá?
2: Opa.
0: Quem vem pra cá nesse momento agora nas vias de acesso ao Rio de Janeiro, vindo de Xerém, Caxias, Belfor Roxo. Bagulho é doido. Bagulho
3: bom dia,
0: é doido.
3: Aqui. Bom dia, Fabiano Melo.
0: Fala, querido.
3: BR-21.
0: Oba!
3: Arvorando sentido ao centro. Por enquanto, tudo maré. Pedimos todo motorista para tomar cuidado que a pista está molhada.
0: Opa!
3: Então, bom dia para todos. Estou falando da Rádio Globo.
0: Olha aí, que bonitinho. Como agora.
1: Tá, Maria, bom dia. Aí, bom ali. Dia, Fabiano.
0: E aí, você tá bom?
1: Excelente quinta-feira para todos nós.
0: Para tu também, querido.
1: Bolão, Paraíba do Sul.
2: Ah, Bolão.
1: Pra cima, sempre.
0: Sempre. Manda teu áudio aí, 97.9988. Aonde que tá e aonde não está. Fique à vontade. Tamo aqui pra isso.

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1: Tá vendo aí?

0: estamos de volta, Fafá. 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
1: Maravilha. Fora isso, vamos lá no centro de operações da prefeitura saber o que, que tá rolando. Manda lá.
0: Bora.
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0: E quem tá na área hoje com a gente é a Milena Viana. Bom dia, Milena.
3: Fala, Vicky, muito bom dia pra você, bom dia pra todo mundo que tá ligado aqui na Rádio Globo. Começando com destaque sobre as vias expressas, porque tô observando o trânsito intenso na Avenida Brasil em direção à Zona Oeste. Só faixa ocupada na altura da estação do BRT Mercado São Sebastião por conta de um incêndio em um carro que complica um pouquinho a movimentação pro motorista que tá em direção à Zona Oeste. No sentido centro, tô observando dificuldades também pro motorista na altura da Vila Militar, mais à frente também há dificuldades a partir de Coelho Neto até a chegada à Parada de Lucas e também na passagem por Bom Sucesso até Manguinhos. Atenção também para o motorista, tem uma faixa ocupada na altura de Parada de Lucas por conta de um ônibus enguiçado no sentido centro da cidade. 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Daqui a pouquinho eu tô de volta.
0: Beleza, Mi, valeu, até já. E daqui a pouquinho a gente tá de volta também com a corda, não sai daí não.
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2: Para de postar as coisas pra me convencer que você tá bem, viu?

0: 6h44, estamos de volta, Fafá, com o nosso Acorda Rio e com informação pra turma que tá ouvindo a gente.
1: Manda aí.
0: A Anvisa aprovou o registro de 2 medicamentos genéricos à base de liraglutida.
1: Opa.
0: Substância utilizada em canetas para o tratamento de diabetes tipo 2 e obesidade. Os dois produtos terão concentração de 6 miligramas por mililitro. As autorizações foram concedidas à farmacêutica brasileira EMS e publicada no Diário Oficial da União. Com a novidade, os novos produtos poderão ser comercializados pelo nome do princípio ativo, sem a necessidade de uma marca comercial específica. A liraglutida atua, entre outros efeitos, na redução do apetite e no controle dos níveis de açúcar no sangue.
1: Obviamente que você vai procurar um mediquinho, tá? Por gentileza, não vai chegar e fazer os negócios tudo à moda, não, porque a gente sabe que quem tem contato tem tudo, né? E aí, se você tem um contatinho que consegue uma paradinha dessa pra você, vai usando sem a ideia do médico pra ver o que que você vai fazer. É, exatamente, pode ser falsificado, tem uma série de situações aí que você tem que ficar ligado. Ô, Vitória.
0: Bora.
1: É o seguinte, mandaram aqui mensagem,
0: mandaram mensagem.
1: Paulo de Realengo mandou mensagem aqui, bom dia, Fafá, boas férias pra você, não esquece de colocar as meias no pezinho, porra.
0: Ele é vovô, né?
1: Bom dia pra Vicky, entendeu? Tá colado em você, vai dar tudo certo, tá falando aqui na Avenida Brasil, né? É, de Realengo até Irajá, 5.5, depois 5.2, até o Mercado São Sebastião, ou seja, tá um negocinho meio complicado dali pra frente. E hoje tem vôlei também, tá?
0: Olha aí.
1: Hoje tem vôlei, vai curtir?
0: A Paula se amarra em vôlei, cara, ela vem, né, falando bastante do que tá acontecendo lá no Maracanãzinho, ontem teve jogo também.
1: Atravancou o progresso?
0: É uma semana, o trânsito fica complicadinho, mas a gente gosta, tá tudo certo.
1: Exatamente, tem outro aqui também de um ouvinte que a gente conhece muito bem, graças a Deus, e que a gente é fã.
2: Bom dia, família Globo, a melhor, a Malvadão VTR Q255.
1: Olha aí,
2: ô motorista, eu tô na pista. Vou pra cima, quintou, papai. Trânsito tá uma maravilha. Avenida Brasil, Leopoldina, tudo fluindo na tranquilidade. Trânsito lento, mas é normal. Tá chovendo. Vou pra cima, acabei de passar pela Laranjeira. Tá uma uva.
1: Faltam 14 minutos para as 7, daqui a pouquinho tem a propaganda eleitoral gratuita e hoje teremos um teminha bem pra frente no ar, né? A gente vai falar sobre isso daqui a pouco. Vai!

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1: Agora 6h53, bora de oportunidade, Fafá. A LAT está com 49 vagas abertas para o programa Jovem Aprendiz Administrativo, destinado a jovens de 18 a 21 anos que estejam cursando ensino médio e buscando uma oportunidade de ingresso no mercado de trabalho. As vagas estão distribuídas pelo Centro Cascadura, Penha Circular, Barra da Tijuca e Campo Grande. Isso na capital, né? Duque de Caxias e Queimados, na Baixada Fluminense também, além de Itaguaí. Entre os benefícios estão Bolsa Auxílio, Vale Refeição e Vale Transporte. As inscrições ficam abertas até 4 de outubro de 2026 e devem ser realizadas pela página do processo seletivo da Light.
2: Olha que bonitinho. Temos um resultado aqui de promoção pra passar, você quer?
1: Bora, fala
2: agora
1: aí.
2: Agora? Muito bem, você que deu uma moralzinha lá, foi no 97.9988 ou de repente deu uma moralzinha através do site ou do app, Andrei Fraga de Oliveira, final do fone 4670. O que que ele ganhou? A boleria da vó, foi isso?
1: Boleria da vó, vale para qualquer unidade, só dá um alô no 97.9988 que a Gabizinha vai liberar seu voucher pra você, Andrei.
2: Sendo assim, fica por aqui mais uma edição do Acorda, de volta na próxima segunda, a partir das 10 para 6 da manhã, com ela, linda, bela, olha isso, Mandane. Vitória Rosa Cruz, estarei ouvindo vocês, tá?
1: Uma última informação, coisa rápida?
2: Pois não.
1: Segundo o Climatempo, nesta quinta-feira, dia de sol com muitas nuvens, pancadas de chuva à tarde e à noite, mínima de 19, máxima de 30 graus. Agora sim, Fafá, vai.
2: Ele tá tímido, né? Ele tá tímido.
1: Mas olha lá, olha lá.
2: Ele tá ali, ó.
1: Tá ali.
2: É uma em cada janela, entendeu?
1: Tá tudo certo, então.
2: Tamo indo pro intervalo comercial, daqui a pouquinho tem a propaganda eleitoral gratuita, 7h25, a gente volta com o Noir, beleza?
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6: Sobre o processo envolvendo a venda da SAF para a DJ Luma Capital, apesar de arrastada, o entendimento interno é que o processo de transferência das ações está dentro do prazo. Neste momento, as partes avaliam a melhor forma de negócio, aumento de capital ou drag along. No primeiro modelo, o investidor faz um novo aporte na empresa e aumenta a sociedade de forma proporcional ao investimento. No segundo modelo, o acionista majoritário, neste caso, o clube associativo, força o acionista minoritário, neste momento a Eagle, a vender suas ações para determinado comprador, que neste momento é a DJ Luma Capital, comandada por Gabriel De Alba. Além disso tudo, o contrato também está sendo revisto, já que há muita coisa nos moldes do que foi em 22, quando a SAF foi vendida para a John Textor.
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1: Esse bloco não é recomendado para menores de 12 anos.
0: Agora sim, calma aí,
2: baixa
0: Fabiano.
2: Baixa o som, baixa o som. Isso.
0: Tá baixo o som, Fabiano.
2: Isso, isso. Agora sim. E aí, o que você tem para me dizer?
0: Bom dia.
2: Bom dia, você tá bem?
0: Eu tô bem, Macaxeiro. E aí, tudo bom?
2: Bom dia!
0: Rapaz, negócio de coisa, maluquice. É, qual é
2: tá
0: o tema do
2: bem.
0: Dia? Vamos lá, pra todo mundo.
2: Exatamente.
0: Participar.
2: Qual que é o tema do dia hoje, Macaxeiro?
3: Fala você, Fabiano. Hoje tá na sua mão, meu parceiro.
2: Esqueci de botar aqui.
3: Ah, não tá aí.
4: Entendi. Atenção, tá bom, então.
3: Entendi. Tá certo. Deixa rolar.
2: Tá tudo certo.
3: É o seguinte, olha só. Qual é a coisa mais irritante que alguém pode fazer no cinema? Quero saber. 97.9988.
2: Ah, é o cinema?
3: É o cinema. Semana do cinema começa hoje,
2: maravilha,
3: né, meu parceiro?
2: Maravilha. Aperta o play aí, então. Vamos tocar a música, depois a gente volta falando o que tem que ser falado.

0: Tá em trânsito, né? A gente vai conseguir, vai. Quando tudo funciona, a gente vai conseguir. Vamos lá. Vai, vai, vai. Cadê? Cadê você? Helena Viana, vou te chamar, hein?
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0: É bonitinho quando tudo flui direitinho, funciona na ordem. Ai, que alegria. Milena Viana, bom dia. Como é que tá o trânsito?
2: Vamos ver que bom dia pra você agora com destaque sobre a linha amarela, porque o motorista que tá em direção ao Fundão encontra dificuldades a partir de Del Castilho até a chegada Bom Sucesso, no sentido Barra da Tijuca. Também tá observando o trânsito lento na passagem por Bom Sucesso, mas à frente o motorista também perde tempo a partir de Inhaúma até a chegada Piedade. Nesse momento, quem segue pela autoestrada Grajaú Jacarepaguá tá encontrando melhores condições nos dois sentidos, mesmo panorama observo pelo alto da Boa Vista, sem dificuldades também nos dois sentidos. 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Daqui a pouquinho eu tô de volta, Vic.
0: Beleza, Mi, valeu, até já. Bom, já indo direto pra essa trilhazinha pra gente falar da notícia bizarra de hoje, menino Maca.
3: É o seguinte, Vicky, você provaria um macarrão ao molho satay?
0: Molho quem?
3: Satay. É um molho chinês.
0: Eu não sei o que,
3: não
0: que
3: sabe,
0: é,
3: não
0: posso
3: né?
0: falar que eu experimentaria.
3: Então, molho satay, já vou adiantar pra vocês o seguinte. Uma mulher lá em Hong Kong encontrou o quê? Um filhote de rato recém-nascido e ainda vivo dentro de uma marmita.
0: Não.
3: Comprada em um restaurante. Dá pra você não, né?
0: Pois hora é. Dessa?
3: O animal estava coberto de molho, molho satay, olha que maravilha. E se movimentava dentro do macarrão, olha que coisa legal. O caso foi registrado em vídeo, inclusive eu vi o vídeo. Bem bacana ali o recém-nascido ratinho ali, meio nadando no molho satay, beleza? É o seguinte, a refeição havia sido comprada, vou passar o nome do restaurante, para que se você for na China, você não ir lá, né? O Ajer, que fica lá em Hong Kong, incluía macarrão com carne ao molho satay e também uma omelete. Olha que coisa maravilhosa. Eu não sei se o ratinho foi colocado ali propositalmente, se faz parte do molho, não conheço esse tipo de molho, ou se de repente ele tava com fome e resolveu invadir a marmita, beleza?
0: Entendi, ele pode ter se perdido ali no GPS dele.
3: A gente não sabe exatamente onde ele estava, né? Antes da preparação da marmita. De repente ele pode ter caído por ali ou coisa parecida, enfim. O Fabiano que vai viajar pra fora do país, fique atento, né?
0: Boa.
3: Porque macarrão e tal, se pedir um molhinho diferente, fica ligado que pode ter um ratinho.
4: Mas
3: ali,
4: no
3: tá?
4: caso, eu tô indo pra um lugar quente. Eu tô indo pra um lugar muito quente.
3: Não, ele se adapta bem. Você vê que o restaurante, inclusive, tava fazendo, tinha acabado de preparar o prato, ou seja, tava quentinho, né?
4: Inclusive, fica pra onde eu vou, esse aí. Tipo de prática não vai ser possível, porque seria presa de algum animal.
3: Ah, entendi.
4: Eu dou mais detalhes ao longo do processo.
0: Tem que seguir lá, né?
3: Você já comeu um molhinho satay?
4: Graças a Deus, não. Não tive a oportunidade de viajar para aqueles lados de lá, não.
3: Ainda não, porque eu tenho,
4: assim, curiosidade em relação à culinária. Mas esse tipo de assunto, assim, quando brota, já me tira um pouquinho da vontade.
3: Você teria coragem, Fabiano?
4: Eu?
3: É.
4: Eu?
3: É.
4: Outro dia mesmo tava passando mal. Você acha que eu vou comer essas coisas?
0: Ele não aguenta comer um japonês.
3: Ah, é verdade.
0: Aguentar comer molho satay?
3: Tu anda comendo japonês por aí, Fabiano?
4: Ele é muito pesado.
3: Ah, tá.
0: 7h38, bom dia.

0: gostamos desse som, né, meninos? Cadê o senhor?
1: Aperta. Eu tô aqui, tô aqui.
0: Esse,
1: muita
0: senhor.
1: Coisa.
0: Isso.
1: Você tá falando do Pablo?
0: É.
1: Ah, Pablo. Pô, junto com Menos é Mais?
0: É.
1: Pô, você não conhece o Pablo?
0: Ah,
1: olha. Pablo, qual é a música?
2: Ô, Fabiana, aproveitar que você é um cara experiente, conta pra gente, aproveitando essa música, onde dói mais?
1: Que isso?
0: Que isso?
2: É, ele tá falando na mente, no bolso, onde que dói mais?
1: É sempre no bolso, querido.
2: Ah, então tá bom.
1: É, beleza. Sempre
2: só,
1: no
2: só
1: bolso.
2: Só a título de informação, porque as você pessoas, é um cara experiente, né,
1: as pessoas,
2: amigo?
1: Só aprendem na vida quando dói no bolso.
2: É, eu também.
1: Entendeu?
2: Também acho.
1: Tô errado, Vitória?
0: Não, jamais.
1: Então, eu acho.
2: Tanto é que o povo no trânsito aí leva multa, né?
1: Exato.
2: Pra ver se aprende, né?
1: Exato, exato, exato, exato. Mas a multa a gente ainda recorre. Quando é um negócio que você tem que pagar de imediato, aí, meu querido, é um negócio muito difícil. Mas enfim, tema do programa de hoje, vamos?
0: Bora, falar agora. De cinema.
1: Agora.
0: A semana do cinema começa hoje, até o dia 16 de setembro, as salas de todo o país estão com preços promocionais. Então a gente quer aproveitar esse assunto pra saber de você, qual é a coisa mais irritante que alguém pode fazer no cinema? 97.9988, áudio mais criativo, tem brinde no final, que é o quê? E o CI Cinemas.
1: Olha aí.
0: Ah, bonito, que maneiro.
1: Bonito, sim.
0: Ou comente à vontade no @radio.globo. Maca.
2: Chute no banco.
0: Ai, boa. Irrita mesmo.
2: Irrita demais. A pessoa fica

0: Tá chutando a cadeira da frente, porra. Vou te falar um negócio, né?
1: Irritante, muito.
0: Tu quer prestar atenção no filme e tem alguém dando aquele biquinho ali, né? Pum, na cadeira, pô, não tem condição.
2: A pessoa fica se mexendo pra lá e pra cá, aí fica cruzando perna, descruza a perna, aquele negócio todo.
0: Pô, faz o seguinte, vê o filme em casa.
2: Exato. Quer outra parada? Quer outra parada? Tem duas paradas que me irritam. Primeiro, ficar trocando ideia, batendo papinho.
1: Conversar não dá.
2: Exatamente, tentando adivinhar qual vai ser do filme. E o segundo é o seguinte, quando tem um cara que já viu o filme e quer... tá levando uma outra pessoa que não viu o filme. Aí começa a falar assim.
1: Olha lá.
2: Presta atenção nessa cena.
0: Irmão, olha só.
2: É agora. Se liga nessa cena, porque lá na frente ela vai ter sentido. Meu irmão.
1: Ah, não, é insuportável. Gente, qualquer tipo de fala dentro do cinema que não seja no filme é insuportável.
2: Exatamente. As pessoas já quase chegaram às vias de fato, botando o dedo na cara, mandando calar a boca, um negócio muito complicado. Já cansei de ver essas paradas.
1: Eu vou falar, o Fafá frequenta bastante.
2: Aí, ó.
1: Maca não ainda, não sei se leva um sobrinho, alguma coisa. Agora, filme infantil.
2: E a criançada
1: fazendo bagunça no cinema? E a mamãe que deixa a criança ficar em pé?
2: Meu Deus do céu.
1: Complicado, né?
0: Ainda fala assim, não, ele é assim mesmo.
2: É assim mesmo,
1: mal educado.
0: Não é assim mesmo, tá? Dá uma voadora.
2: Dependendo da idade da criança, a criança tem o reflexo, tá? Só pra você ficar entendido ali do assunto. Mas tudo bem. Tem áudio? Muito bem. 97. É Note 2 ou Note 1?
1: Eu botei Note 1.
2: Aí. 97.9988, conta pra gente aí o que você acha dessa parada do cinema.
3: Bom dia, família Globo, aqui é Zezé.
2: E aí, Zezé?
3: Bom dia, menino.
2: E aí, Zezé?
3: Como estão vocês? Estão tudo bem?
2: Bom.
3: A coisa mais irritante que eu acho num cinema é você tá assistindo o filme e quem está atrás ou do lado ficar comentando
2: aí.
3: O filme. Ah, eu já vi esse filme, é isso, é aquilo. Não deixa você ver o filme tranquilo. Fica comentando o filme que você está assistindo. Ou se não, tá do seu lado, ficar naquele pega, me larga, me solta, e você está ali simplesmente pra assistir um filme e não ver pega. É assim, muito irritante. Bom dia.
2: Bom dia,
4: Rádio Globo. Gilson aqui, cria da Barreira do Vasco.
2: Olha, irmão.
4: Então, a coisa que me irritou muito uma vez no cinema foi a sala lá do cinema cheia. E um cidadão lá, cara, soltando peido.
2: Opa!
4: E você não tem como saber quem era. E ele pecheava a sala de cinema.
2: Sensacional.
4: Ele toda hora soltava um peido, toda hora vinha aquele cheiro, você não tem como saber quem é. Aí isso me irritou muito nesse dia. Bom dia a todos.
5: Bom dia.
1: Anota aí, ó.
5: Olha, o que me irrita no cinema é a gente que fica comentando o filme alto durante o filme.
2: É isso.
5: Tá achando que é o Casagrande, o Caio Ribeiro? Tá todo mundo vendo o filme, pô.
2: Guarda
5: os comentários pra depois.
2: Vai pra casa.
5: Resenha, pô.
2: É isso.
5: Viu? E fica atrapalhando o filme dos outros. Fala baixo, pelo menos.
2: É isso.
5: Abraço.
6: Bom dia!
2: Oi!
6: Olha a Carla aqui de São Gonçalo, tudo
2: e aí?
6: Bem?
2: Bom?
6: Então, a pior coisa que tem dentro do cinema, além da pessoa ficar falando, é a pessoa de trás peidar e falar assim, nossa,
2: opa,
6: tá fedendo, acho que foi o vizinho da frente.
1: E?
6: Isso é horrível.
1: Bom,
6: pum,
1: um problema.
2: Exato.
6: Bom dia, Rádio Globo.
2: Bom
6: beijo
2: dia.
6: Beijo pra vocês.
2: Beijo. Bom. O áudio mais criativo de hoje tem parzinho de ingresso aqui pro UCI Cinemas, né? Você, três amiguinhos, curtindo um cineminha, né, de qualquer rede e UCI. As informações no uci.com.br ou também das redes sociais da Rádio Globo, @radio.globo. Beleza, Vequinha?
1: Me parece que pum e conversa são os maiores problemas até agora.
0: Tá irritando a galera, né?
2: Não tem condições de ser feliz desse jeito,
0: de repente,
2: jeito, não.
0: A pessoa pode ir no banheiro antes de ir no cinema, né?
2: Exatamente, em casa.
0: De repente, assim, quem sabe, né?
2: É porque dizem que quando o negócio é muito fedido, é porque já tá um tempinho ali parado, né?
0: Já tá ali,
2: entendem.
0: Né?
2: Ai, coisa nojenta.
0: Fermentando, né?
1: 7h49.

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1: Mônica Pereira já tá com a gente, bora falar dos assuntos que estão rolando aqui no Extra. Bom dia, Mônica.
2: Bom dia, Vicky. Bom dia, pessoal.
1: Vamos começar falando do que tá nas bancas. Rio Previdência vai fazer prova de vida de servidores aposentados e inativos.
2: É, gente, faz um tempo que o Rio Previdência não faz isso. É um instituto lá que paga os benefícios, né, dos servidores estaduais aposentados e pensionistas. E vai ser retomado esse procedimento este ano, a partir de outubro agora. São 167 mil pessoas aptas a fazer isso. O que, que muda esse ano, gente? Deixa de ser feito nas agências bancárias e passa a ser feito de modo digital. Tem que ter GovBR. E a conta tem que ser nível prata ou ouro. Então, a pessoa que não tem ainda acesso ao GovBR, abre lá a sua conta, melhora o nível dessa conta para prata ou ouro para você poder fazer esse recadastramento. Vamos dizer assim, a prova de vida digital. Outra coisa importante, gente, é por mês de nascimento. Então tem um calendário. Começa agora em outubro, mas primeiramente só uma parte, só os nascidos em outubro vão fazer. Vai ser no período de 5 de outubro a 2 de novembro. A turma nascida em outubro são 13 mil pessoas entre aposentados e pensionistas. E isso, esse cronograma vai evoluindo mês a mês, de acordo com, obviamente, seu mês de nascimento. Então preste atenção, tem um calendário publicado hoje no Extra, que está nas bancas, explicando como é que você faz essa prova de vida. Não é mais nos bancos, reforçando, porque as pessoas estão acostumadas, né? Em anos anteriores faziam esse procedimento via bancária e agora não é mais assim. E é importante a gente fazer, porque senão você corre o risco de perder o seu benefício. Ah, eu perdi o prazo, como é que eu vou saber? Não sei, tô na dúvida. A cada mês, o Rio Previdência vai divulgar no Diário Oficial a lista de quem deveria ter feito e não fez e tá com o benefício pendente. Obviamente, gente, o corte não é imediato, tá? Tem um prazo de tolerância, porque as pessoas realmente às vezes se confundem, são pessoas já com uma certa idade, mas é muito importante que as pessoas fiquem atentas ao calendário para fazer de forma digital. Dá uma olhadinha lá no Extra que tá nas bancas, que a gente

0: explica direitinho como é que vai ser esse procedimento.
1: Maravilha e muito importante. Agora no site, Presunic oferece 300 vagas de emprego hoje no Rio, coisa boa.
0: Hoje, gente, vamos lá, começa agora às 8 horas, são 300 vagas para trabalhar em lojas da Zona Sul, da Zona Norte, do Centro e de Jacarepaguá. É para quem tem nível médio, então abrange aí um público bem, bem grande. O que que é preciso fazer, gente? Tem que levar um documento com foto, um currículo atualizado e uma caneta, obviamente. E você tem que comparecer aonde? É Rua Uranos, 1293 em Olaria. Desculpa, em Ramos, perdão. Isso é bem pertinho da estação do BRT. Então corre lá, porque é de 8 às 15. Leva uma caneta, documento e seu currículo para você se inscrever. Quer saber quais são os cargos disponíveis? Dá uma olhadinha no site do Extra, que a gente diz lá a relação. Não perde tempo se você tá afim de uma oportunidade de emprego. São 300 vagas, vale a pena correr.
1: Bom, e qual é o site?
0: extra.globo.com.
1: Beleza, Mônica? Valeu, um beijo, até terça.
0: Beijo.
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1: Milena Viana, simbora, como é que tá o trânsito?
3: Bora, Vic, destacando agora a movimentação no túnel Rebouças. O motorista que está em direção ao centro encontra dificuldades nesse momento. No sentido Zona Sul, também está observando fluxo intenso pelo elevado Paulo de Fronten. O motorista também perde tempo pelo elevado Rufino Pizarro. Nesse momento, quem segue pelo túnel Santa Bárbara em direção ao centro está encontrando melhores condições até a chegada ao acesso da Avenida Presidente Vargas, mas no sentido Zona Sul, está observando o trânsito lento a partir do acesso pelo viaduto 31 de Março. No que está na Terra do Flamengo, está encontrando pistas livres nessa manhã de quinta-feira. 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Daqui a pouquinho eu tô de volta, Vic.
1: Beleza, Mi, valeu, até já.
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0: E ó, lembrando pra você que eu rebobino todos os dias a partir do meio-dia pra você voltar no tempo aqui na rádio que vibra com você. Agora, Maquinha, bora pro nosso tema do dia?
1: É o seguinte, o que que mais irrita você no cinema? Lembrando que tá começando a semana do cinema em todo o país e aí você vai pagar mais barato pra assistir o filme que você quiser, beleza? Vamos ouvir esse povo?
0: Boa, bora!
2: Bom dia, Rádio Globo.
0: Bom dia.
2: Não, essa daqui vocês acho que nunca ouviram falar.
0: Ih.
2: Já não basta o povo que faz farofa na praia. Mas também tem o povo que faz a farofa no cinema. Rapaz, certa vez eu tava lá no shopping Madureira, fui no cinema. Tô eu assistindo o filme, daqui a pouco bateu aquele cheiro de galinha. Pô, feijão, arroz, quando eu olhei pro lado, pessoal com a marmita aberta, comendo, assistindo o filme.
0: Não, não pode ser.
2: Pô, pelo amor de Deus, né? Valeu, Rádio Globo. Abraço.
3: Fala aí, galera da Rádio Globo. César aqui. O que mais me irrita no cinema é que antigamente, quando eu chegava atrasado no cinema, o filme já começou e eu vi o filme, né? Aí quando acabava o filme, eu podia ficar dentro do cinema pra ver de novo o filme até o momento que eu cheguei, né, atrasado no filme.
0: Espertinho.
3: E muitas das vezes, eu podia ficar no cinema até a hora que eu quisesse, pô. Eu queria ver o filme 10 vezes, eu conseguia ficar vendo 10 vezes. E hoje em dia, não. Eu chego lá, tenho que sair do cinema assim que acaba o filme. Pô, isso me deixa chateado.
4: Bom dia, Rádio Globo. Né? Duas coisas no que caso me irritam no cinema é o narrador e o barulho do saco infinito. O narrador é aquele cara que acha que é o Galvão Bueno, não é possível, do filme. Ele fica falando, comentando, porque se a gente quisesse comentário, a gente olhava o YouTube, procurava no Google, e a pessoa fica lá tentando adivinhar o que vai acontecer no filme. Isso me irrita.
0: Total.
1: É isso.
4: E o barulho, a pessoa fica comendo por horas, aquele barulho de saco, isso me irrita profundamente.
0: Muita coisa.
4: Então são essas duas coisas que são chatas.
5: Bom dia, meus amores. Gente, vou relatar pra vocês o último que aconteceu, o episódio. Decidiram fazer uma festa de aniversário dentro do cinema.
0: Legal.
5: Que vocês acham?
1: Aí não, gente.
5: Que deu pra ouvir alguma coisa? Não deu, né, gente? Então, além de ter pessoas falando, inventaram de fazer uma festa,
0: entendi,
5: de aniversário dentro do cinema. Isso irrita ou não irrita?
0: Não, mas olha só, deixa eu me explicar aqui.
1: Ah.
0: Se você entrar no site da UCI, por exemplo, você pode fazer o seu aniversário. Por exemplo, criança, né? Você levar as crianças pra uma sessão de cinema de aniversário, tem. Então, por isso que eu achei que, assim, quando ela começou a falar de aniversário, eu achei que era nesse sentido. Não que era alguém fazendo uma festa dentro de uma...

0: Lá no Alto da Serra, em Petrópolis, lembra lá, Macaxi?
1: Opa, fechou lá o cinema, então, tá?
0: É o quê?
1: Fechou aquele cinema.
0: Você tá falando sério?
1: Era o cinema com um cheiro de mofo, né?
0: Lembro. Deu ruim. Cara, então, nessa época acontecia essas paradinhas e o que ele falou é verdade, tá? Só que é o seguinte, a gente dava um migué, até porque eu não sou bobo. Eu fazia amizade com a gerente da parada. Entendeu? Porque aí eu fazia aquela cara de menor, né? Carente, aquela coisa toda, assim.
2: Como é que
1: menor carente.
2: Como é que é o sorrisinho que ele faz, Macaxeiro? O sorrisinho que ele faz pra conseguir as coisas?
1: Faz aí.
2: Olha lá.

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1: Maca, já vamos começar falando de que joga hoje pela Libertadores.
2: Exatamente, Independiente del Valle e Flamengo. A bola rola logo mais a partir de 21h30. Tem transmissão aqui no Futebol Globo CBN. Jogo que acontece em Quito, no Equador. Altitude de quase 3.000 metros. Jogo difícil para o Flamengo. O técnico Leonardo Jardim vai ter o retorno do Plata, que quase foi vendido. Acabou que ele retornou ao Brasil e vai jogar novamente pelo Mengão. Por outro lado, Cebolinha e Lohan não vão para essa partida. Everton Araújo, com uma lesão muscular na coxa esquerda, também não viajou, vai ficar um tempo de fora. Quem também está de fora é o Alexandro, lateral esquerdo do Mengão. Ainda tem uma dúvida no ataque, o técnico Leonardo Jardim, se começa com o Pedro ou com o Bruno Henrique. O Paquetá também pode ter uma oportunidade entre os titulares. Enfim, técnico Leonardo Jardim ainda não deu mais detalhes sobre como o Flamengo joga logo mais. O Mengão, que tem tudo para buscar aí, vi que um bom resultado para decidir essa vaga no Rio de Janeiro. Quem sabe o Mengão chegando a mais uma semifinal de Libertadores.
1: Você teria algum palpite pra hoje?
2: Ah, eu acho que, deixa eu pensar aqui, 2-1 Flamengo?
1: Boa.
2: É um bom palpite. O Flamengo vem sofrendo gols, né? O Rossi não tá 100% aí com a torcida do Mengão. Acho que ele leva um golzinho, mas o Flamengo vence a partida.
1: Boa. Ô, Fabiano, por gentileza aqui, o nome do jogador? O nome do jogador pra gente ir pra música?
3: Qual jogador?
1: O jogador começa com a letra P.
2: O Plata. Voltou pro meu amigo.
3: É o Plata.
1: Obrigado.
3: Vamos ligar pro setorista do Flamengo. Ele pode dar mais detalhes. Do Plata.

0: 8h34, estamos de volta com No Ar, Fabiano Melo. Dá uma relembrada no teminha aí pra gente.
1: Rapaz, a gente tá falando aqui a respeito de cinema. Eu sou aquele cara que gosta de ir pro cinema e levar uns negocinhos mais pra frente pro cinema.
0: Conta.
1: Eu gosto. Inclusive, a gente tem um podcast aí, Vic Mais Eu, né? O Trends Rádio Globo, que você encontra em qualquer agregador de podcast. Inclusive, a gente falou sobre isso essa semana. Hoje em dia, não faço tanto, não. Mas eu gosto de levar um pouquinho de vodka pro cinema. Por quê?
2: Como que é, Fabiano?
1: Ué. O que acontece? Você leva uma mochila, pega ali um pouquinho de vodka daquela que você gosta, aquela coisa toda, deixa dentro da mochila. Aí, quando chegar no cinema, o que você vai fazer? Vai pegar aquele balde de Sprite com pouco gelo, entendeu? Faz uma meiotazinha, meio. Metade vodka, metade...
0: Vou deixar você à vontade. Pode dar sua
1: metade
0: receita.
1: Vodka, metade Sprite. E aí fica tudo tranquilo, entendeu?
2: Entendi. Na verdade, você... assim, eu não tô aqui pra contestar ninguém, tá?
1: Claro.
2: Mas se eu vou no cinema, eu parto do princípio que eu pretendo ver o filme.
1: Exato.
2: Se fizer um negócio desse, eu acho que o filme, assim, eu não vou conseguir prestar atenção no filme.
0: Fica 3D?
1: É. Então, isso que eu ia explicar 3D. Agora. O macaxeiro não bebe. Então, ele não entende do riscado que a gente tá falando aqui. Quando a gente faz um negócio desse, macaxeiro, não é pra chegar lá e beber o troço igual água.
2: Ah, tá.
1: Entendeu? Entendi. É pra fazer um negocinho mais tranquilo.
2: Mais tranquilo.
1: Isso. Entendi. Aí passa ali no fast foodzinho, pega aquele negocinho ali de nugget.
2: Nugget.
1: Isso, rapaz, leva também, entendeu?
0: Negócio Sprite com vodka.
1: Pipoca. Eu tenho certeza, depois de uma hora e meia de filme, dependendo da duração, você já vai estar num flow maravilhoso. Vida 3D e tudo.
2: Entendi. Maravilha.
0: E qual é o gênero que você gosta de assistir com essa combinação alimentar peculiar?
1: O último filme que eu assisti desse jeito, deixa eu lembrar aqui, eu acho que era O Descobridor dos Sete Mares. Era Dom Pedro chegando aqui no Brasil.
2: Você sabe que o pessoal tá reclamando de quem solta pum no cinema, né? Você tá vendo a mistura aí, né?
1: Não. Você tá vendo a mistura aí, né? Eu não tenho essa prática, não. Pelo contrário, pelo amor de Deus. Entendi. E a gente quer saber justamente isso. O que é que te incomoda no cinema? 97.9988, manda lá o seu áudio e fica todo mundo feliz.
0: Eu fico imaginando ele que é vovô fazendo...
1: Não faça essas paradas. Eu sou chato, cara. Eu sou chato. Tem gente que fica 200 anos pra chegar na poltrona, né? Do negócio. Fica lá pra cá, lá pra lá. Aí chuta a poltrona da frente. A pessoa não tem modos, né?
0: Ah, eu lembrei de uma. Aquela disputa do cotovelo. De quem que é o braço.
2: Opa, é verdade.
0: De quem que é o braço.
1: Então, é um negócio meio chato,
0: manda,
1: né?
0: Manda aí pra gente. 97.9988. O áudio mais criativo leva o quê?
1: O quê? Leva o convitinho pro cinema. Olha pois.
2: Aí, ó.
1: Olha aí, bonitinho.
0: Que delícia.
1: Fique à vontade.
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4: Vic, elevado Paulo de Fronten com dificuldades ainda para o motorista que está em direção à Zona Sul. Mesmo o panorama está observando pelo túnel Rebouças nessa manhã de quinta-feira. Quem segue pelo túnel Santa Bárbara também está enfrentando dificuldades, reflexos no viaduto 31 de março, Aterro do Flamengo, com melhores condições nesse momento. Atualizando a movimentação no centro, Avenida Francisco Bicalho com trânsito lento ainda para o motorista que está em direção à Cidade Nova. Reflexos também no viaduto do Gasômetro. Na saída do Gasômetro para o centro, de preferência pela Via Expressa do Porto, estou observando melhores condições até a chegada ao túnel Marcelo Alencar nessa manhã de quinta-feira. 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Daqui a pouquinho eu tô de volta, Vic.
0: Beleza, Mi, valeu, até já. 8h38, não sai daí não.
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0: minha galera. Olha, eu vou contar um negócio pra vocês. Se as paredes desse estúdio falassem enquanto os microfones estão desligados...
1: Meu amor, a gente tem que gerar o quê? O entretenimento.
0: Entendo.
1: Entendeu?
2: E a gente entrega, viu?
1: Exatamente, a gente entrega entretenimento. Na verdade, quando a gente foi contratado, foi pra isso, não
0: é
1: verdade?
0: É isso.
1: Temos aqui um morning show, ele precisa ser entregue da melhor maneira possível. A gente se propôs e a gente tá aqui justamente pra isso,
0: pra entregar entretenimento. Na sua voz ficou bonito. Nós temos aqui um...
1: Morning show.
0: Uau!
2: Fiquei até arrepiado aqui.
0: Macaxeiro, quando perguntarem o que você faz todo dia de manhã, você vai responder que você faz um morning show.
1: Morning show, exatamente.
2: É. Eu tô emocionado, sabia?
1: Tá emocionado?
2: É. Seguinte, mandar um abraço aqui, gente.
0: Por favor, por favor.
2: Mandar um abraço pro nosso parceiro Fernando Cafu Júnior. Ele mandou uma mensagem dizendo o seguinte: amigo Maca, quando tiver um tempinho, mando os parabéns para minha esposa amada, Kátia Silene, aniversário dela hoje.
1: Olha aí.
0: Kátia, parabéns.
1: Olha aí, tá vendo?
2: Beijo pra ela, parabéns pra ela.
1: Hoje teremos uma festa, hein? Hoje teremos uma festa. De repente,
2: convida
1: não,
2: a gente,
1: né? Hoje é quinta, de repente amanhã, sexta.
2: Convida a gente.
1: É. Iriem.
0: Se no aniversário dele ele trouxe dois bolos pra gente, você imagina o que ele vai fazer pra esposa dele.
1: É. Imagina.
2: Tem que subir a régua, né? Tem que
1: olha só, a festa da filha dele foi um negócio, hein? Imagina.
0: É, eu soube que teve voz do Fabiano.
2: Ah, não é pouca coisa não, né?
1: A gente dá moral pra quem dá moral pra gente, né? É isso.
2: Fechamento nosso.
1: Vamos falar aqui um negócio. Paradinha que te irrita no cinema. O que que deixa você mal na foto? O que que deixa você chateado no cinema? 97.9988, mete bronca aí, por gentileza, com todo respeito.
3: Bom dia, Rádio Globo, Cassiano. Não é sempre que acontece, mas uma vez que eu fiquei muito irritada, fui ver o Diabo Veste Prada 2. Com quase meia hora de filme, duas bonitas emperiquitadas entraram atrasadas. Não sei que rolo deu, que o filme teve que ser reiniciado porque elas só ficavam reclamando. Ou seja, chegaram atrasada, atrapalharam o nosso filme e a gente teve que ver novamente 30 minutos de filme. Isso foi muito chato.
0: Não temos tempo.
1: Gente, qual a justificativa pra isso? Sinceramente, com todo respeito. Quem eram essas duas pessoas? Temos um ponto. Onde que já... Gente, eu nunca vi essa parada acontecer.
2: Eu também não.
1: Você tá no cinema, aí meia hora de bagulho, o troço tem que voltar por causa das duas pessoas que entraram?
0: Vou te falar um negócio.
2: Fabiano, dá pra arrumar uma treta, não dá? No caso desse?
1: A gente pode arrumar uma treta com muita tranquilidade.
2: A gente pode ir lá no gerente, não pode?
1: A sorte é que a cadeira é fixa, porque senão vou arrumar uma cadeira em... Olha, não posso falar isso.
2: Calma, respira, Fabiano.
1: Não posso falar isso, porque senão vou estar incitando a violência. Por gentileza, continue.
4: Bom dia, família Rádio Globo, Emelene de Caxias.
1: Fala aí.
4: Desculpa pela voz aí, que eu tô gripada. A coisa mais irritante... Uma das coisas mais irritantes, né, que as pessoas podem fazer no cinema é tá chutando
1: aí, ó.
4: A cadeira
0: aí,
4: da
0: macaxeira.
4: frente. Isso dá vontade de pegar o balde de pipoca e tacar todo pra trás.
1: Opa!
4: Um ótimo dia pra vocês aí, uma quinta-feira abençoada pra todos.
1: Pipoca tá caro. Não pode jogar pra trás assim com essa facilidade
5: Fala
1: toda, não.
5: Que não é a número um do Brasil, tropa. Bom dia, galera. Bom
1: tá
5: dia,
1: bom,
5: família.
1: Querido?
5: Boas férias aí pra tu, moleque bom.
1: Vai dar tudo certo.
5: Bora, Vicky. Bora, moleque maca. Galera, o que irrita mais no cinema hoje sobre o tema é aquele passa-passa, levanta, vai no banheiro 10 vezes, não é possível. Tamo junto, número um do Brasil, amo vocês.
1: É isso.
6: Tropinha da Rádio Globo, papo reto mesmo, vou te falar o que me deixa mais irritado.
1: O quê?
6: É aquela galera que vai pro cinema pra namorar, tá ligado?
1: Opa.
6: Aí você fica vendo e você não pode também. Por quê? Porque você vai sozinho. Olha que merda. Aí é complicado.
0: Oh, meu Deus.
6: Aí é complicado. Aí dá red.
1: Entendi.
5: Bom dia, Rádio Globo.
1: Melhor nem falar, né?
5: Bom dia, rapaziada. Que maravilhosa. Cara, duas coisas que me irritam no cinema.
1: Aí.
5: O primeiro é eu não ter dinheiro pra ir.
1: Opa.
5: Essa é a primeira. A segunda é a mãe levar um bebê. O bebê chorando. Eu fui ver o Homem-Aranha agora, a última vez, agora... Tinha uma criança lá que tava cateia na mente. A criança chorou o filme inteiro. Deixou eu, a mulher e as crianças se ver o filme. Um abraço, Renatinho de Caxias.
2: Valeu, Renatinho.
1: Não tem classificação etária? Filme não tem classificação etária?
0: Não, mas devia ser um bebê de colo.
1: É.
0: E aí
1: mas aí o Homem-Aranha já tá na classe. Já tá. O bebê não, pode entrar assim no cinema? Não, não tô perguntando de leigo.
0: Ué, então.
2: Acho que pode,
0: se a mãe tem um bebê.
2: Filme,
0: é, um bebê de colo. Digamos, um bebê de 5 meses. A mãe quer assistir ao filme, ela leva o bebê no colo.
1: E tá de boa?
0: E aí, é. E aí você vai ficar com o bebê ali. O bebê vai dormir e tal, vai ficar no teu colinho e você pode assistir.
1: Tranquilamente.
0: Não entra classificação etária pro bebê porque ele não tá consumindo filme, né?
2: É, eu entendo isso também, né? Não sei.
1: Entendi. Não, eu fico nessa dúvida, porque, tipo assim, o Homem-Aranha já é um pouquinho mais pra frente, né?
0: Eu entendo a reclamação dele, eu compreendo, mas eu te garanto que também com certeza foi difícil pra ela ver que ela não tava conseguindo contornar ali a situação, dar conforto pro bebê dela.
1: Exato.
0: E uma coisa muito legal que acontece hoje nos cinemas é a sessão pra lactantes, que são as mulheres que estão amamentando ainda bebês pequenos. Já existem sessões assim, que aí são as mulheres que vão com seus bebês, e realmente fica um ambiente mais confortável, tanto para as mulheres, quanto para os bebês, quanto para outras pessoas que querem assistir em outros momentos e realmente não serem interrompidas por qualquer tipo de eventual choro.
1: E eu vou até mais longe. Meu questionamento em relação a isso não foi nem a questão do incômodo, não, tá? A minha questão é por conta do seguinte: se a criança era, teoricamente, colo, aquela coisa toda, chorando, é por causa do barulho. Não tem um lance que, né, a criança tem um determinado...
0: sensibilidade?
1: Uma sensibilidade em relação ao barulho, que é um ponto que a gente tem que prestar atenção.
2: Pois é, e tem um detalhe que ele falou sobre o preço do ingresso do cinema. No início ele falou, olha, nem sempre tem dinheiro pra ir. E de fato, assim, cinema há uns anos atrás, pô, já paguei R$4 pra entrar no cinema. Sim. Hoje em dia, pra você ir com alguém, você vai gastar mais de R$100 facilmente.
1: Fácil,
2: então, assim,
1: com muita tranquilidade.
2: É ruim por esse ponto também, né? Às vezes sai um pouquinho caro, né?
1: Sim, tá um pouco complicado. Mas aqui na Rádio Globo, o áudio mais criativo.
2: Aqui é outra parada.
1: Vai resolver o seu problema. Tem convite pra você curtir um cineminha de boa. Manda o seu áudio no 97.99988 e vamos que vamos.

0: temos resultado de promoção. Aliás, vou até botar outra trilhazinha que é mais bonitinha, que dá aquela emoção.
1: Vai.
2: Aí.
1: Muito bem, crianças. Suzane Vinícius, final do fone 6901. Se deu bem, tem convites aqui pra Upstar, a maior roda gigante de todos os tempos. Ô, Flo, faz o seguinte: dá uma ligada aqui no 97.9988. Troca ideia com a menina Gabi. Vamos botar você na fita e fica tudo certo. Qualquer dúvida que você tenha, você chega aqui no WhatsApp da rádio, troca ideia, ou acessa rio.upstar.com.br. Beleza? O áudio mais criativo, já falei, tem convite pro ICA e Cinemas. É só você chegar junto, manda um áudiozinho lá curtinho de 30 segundos. Conta pra gente o que te irrita no cinema. Finalzinho do horário, a gente vai divulgar essa parada aí, falou?
3: 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E a hora certa.
0: 9:04.
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0: É aquilo, né? Sigo falando pra vocês que aqui no off já estamos dissertando, já estamos edificando, mas está faltando uma pessoa que é a cereja do bolo, a mais perfumada, a mais engraçada, a mais estilosa. Ela está entre nós. Cacá, bom dia.
1: Bom dia, meu amor. Bom dia, Maca. Bom dia, meu Rio. Sábado eu estou aí, hein, gente?
2: Bom dia, Cacá.
1: Me aguardem que eu tô chegando carismática pra comer demorar os 2 anos o nosso cassino em rede, hein? Vai ser babado.
2: Eu tô escolhendo o look ainda, não consegui achar o look, tá?
1: Ei, Fabiano.
2: É um negócio muito difícil, na verdade, não sei qual é o look. Até porque muita gente famosa aqui, né? Tem que ser um look meio bafônico, né?
1: Você pode pegar qualquer look de olho fechado, que uma camiseta básica sua são 5.000 euros, então tá tudo certo.
2: Meu Deus.
0: Ele disse.
2: Ah, isso é verdade.
1: O Fabiano entrou naquela linha, gente, aqui assim, não põe mais marca grande nas roupas. Os grandes, ricos, milionários, é uma marca pequenininha, então você acha que tá usando uma camisa de malha básica, põe aí na IA pra você ver o valor, tá?
0: Ele usa com as iniciais dele, sabe? Aí. Quando bota a inicial, é isso?
2: Na verdade, é uma edição limitada, né? Das marcas com a minha marca. É um negócio...
1: Quer enganar quem? Quer enganar quem?
2: Pra cima de
1: Moá, querida.
2: Olha só, eu já tô sabendo que vai ter negócio de café da manhã e tudo mais, hein?
1: Café da manhã, convidados especiais, Érica Januza, maravilhosa, mineira, não podia faltar, minha mana de pagode, inclusive. Ai, Thiago Fragoso, gente, eu não sei se eu tenho roupa pra aguentar isso tudo, não.
2: Tem, meu amor.
1: Ai, claro, os nossos ouvintes no estúdio tomando um cafezinho com a gente, olha que delícia.
2: Olha, que gostoso.
1: E vamos até o meio-dia, hein?
2: Vai eu fiquei ser sabendo que vai ser um regabof total, tá?
0: Um o quê, Fabiano?
2: Regabof.
1: Se entrega a idade da gente, Fabiana.
2: Mas
1: 70% dos ouvintes não entenderam.
0: E que rega bofe, pelo amor de Deus.
2: Vamos trocar aqui. Eu fiquei sabendo
3: que é a trend dos anos 80.
2: Hoje é quinta-feira, gente, pelo amor de Deus. Olha aqui, vai ser um negócio bonito. Eu disse bonito, uma mesa bacana, regada. Eu vou falar pra você que eu não vou nem tomar café. Eu vou chegar aqui já como? Naqueles piques.
1: E prêmios exclusivos para os ouvintes no sábado, hein, gente?
2: Bonitinho,
1: muitas surpresas, não perde não. Começa 9 da manhã, tá
2: bom? Maravilha. Agora aqui, vamos lá. Cantor se despede dos fãs?
1: Sim, meu amor, se despede dos fãs. Quem eu tô falando? Fiuk. Ele disse ontem que vai interromper a carreira musical por tempo indeterminado, tá, gente? Ele cancelou todos os shows que estavam marcados e deixou apenas um showzinho dia 18 de setembro em Campinas, São Paulo, e falou que quem quiser se despedir dele como cantor pra não deixar de ir nesse show dele, que é o show de despedida da sua carreira como cantor, gente.
2: Entendi. Ele vai ser o quê agora? Só pra eu entender, Caiete.
1: Então, vamos pra próxima.
3: A apresentadora pode ganhar novo programa.
1: Vocês falam demais, gente. Vamos falar de Eliana, maravilhosa, que parece que o Em Família termina mesmo em dezembro, viu, gente? A Globo quer dar um novo programa pra Eliana, um novo formato, trazer aquela Eliana divertida que a gente gosta com personagens da internet. Vamos aguardar o que vem por aí. Mas parece que o Em Família tá na sua última temporada e se despede em dezembro da grade. Não a Eliana, só o programa. E muita coisa nova tá vindo. Eliana, né, gente? É a única mulher aí no domingo. Domingo é um dia difícil, tem muita concorrência. Nossa. E ela tem segurado a onda, mas quanto mais novidade, melhor, né, gente?
2: Com certeza, com certeza. Eu espero, inclusive, que ela traga você pra consultora, entendeu? Imagina.
1: Gente, eu nem tenho palavra pra... É muito... deixa pra lá, gente. 9h20, eu volto já.

0: diz:
1: pari, pari, fica na ponta do pé, engata na marcha.
0: Só digo uma coisa a vocês, tem gente enfeitiçando gente por aí.
2: Olha, eu vou ser sincero, aqui nessa rádio tá todo mundo muito famoso, tá todo mundo bem, assim, sabe? O carisma aqui, Caiete, é um negócio absurdo. Rapaz, tá todo mundo numa vibe.
3: Pegando tudo, né?
2: Exato,
3: tudo.
2: Tá todo mundo numa vibe Caiete aqui na rádio.
0: Caiete vai sentir a energia sábado.
2: Exatamente.
3: Eu vou sentir, gente, eu tô achando que tá acontecendo muita coisa, minha ausência tá me deixando curiosa.
2: Você precisa,
3: Eu quero saber de tudo, tá? Quando eu chegar, eu quero relatórios completos, tá
2: amor,
3: bom?
2: Amor, que hora você vai chegar, meu amor? Que hora você vai chegar?
3: Eu vou chegar até mais cedo já, porque
2: jura?
3: A coisa tá tão... Oh. Eu quero chegar mais cedo.
0: Fabiano,
3: eu vou chegar
0: vai aqui... dormir aqui.
2: Isso que eu ia falar.
0: Contar.
2: Eu vou chegar aqui por volta de 6:30. Se você já estiver por aqui, a gente já começa a botar
3: os... 6 horas eu tô aí, amor. Quero saber de tudo. Deixa o relatório completo.
2: Tudo na sua mesa. Olha só, e vou te falar mais. Traz o cafezinho, né? Que a gente passa queijo, aqui.
3: Né,
2: a gente passa aqui, tá?
3: Deixa comigo.
2: Tá bom? Ô, meu deixa amor, comigo. Famosa Oi. No BBB 27.
3: Então, gente, olha, tá todo mundo comentando que essa famosa já pediu pra cancelar a agenda dela no início do ano, entendeu? Porque eu gosto que a gente começa a pipocar os nomes e no final nenhum delas tá lá na casa. Isso. Eu adoro esse jogo.
2: E já mandou cancelar a agenda.
3: Eu não sei se é, mas eu acho que essa vai entregar se entrar mesmo, hein, gente?
2: É, né?
3: Estamos falando dela. Ai, que tudo!
2: Olha!
3: Nicole Bals.
2: Mentira!
3: Pode estar com um pezinho dentro da casa mais vigiada do Brasil ano
2: Sério?
3: Que vem, hein? Eu acho que se for de verdade essa informação, a gente vai ganhar muito meme dentro do Big Brother.
2: Com certeza,
3: o
2: não
3: meme
2: só
3: meme da edição vai estar... Vai estar garantido.
2: Não é?
3: Vamos aguardar, viu? Será que... Bom, eu acho que vai ser um nome fortíssimo. Tomara que role mesmo.
2: Com certeza.
3: Mesmo.
2: A treta já tá garantida, né? mas não tenha dúvida. A moça
3: você é
2: pra
3: amiga
2: frente.
3: Dela. Você é amigo dela, né, Fabiana?
2: A moça é pra frente. A moça é pra frente.
3: Você podia tentar conseguir essa informação.
2: Ah, mas agora, meu amor, olha só. Deixa eu explicar uma coisa. Quando a gente chega na altura do campeonato que tá Nicole, não vai ser com muita facilidade que ela vai falar, que ela vai atender o telefone. Entendeu? A partir de agora tem assessor, não é assim
3: passa
2: que a coisa
3: por 10
2: funciona.
3: Anos de chegar nela,
2: exato,
3: né?
2: E se pá, ela vai falar assim, ela sabe Meryl Streep no Diabo Veste Prada?
3: Uhum.
2: Ela tem que ter uma pessoa

0: Quem é? Aí você vai lá no ouvido rapidinho. Ah, é Fabiano, trabalha na Rádio Globo. Fabiano! Entendeu?
1: Querido, porque não lembro. Você tá ótimo!
0: Exato! Quanto tempo não te vejo. Nossa, mas falar de você, o que que tá havendo? É assim. Entendeu? É tá, nesse
1: então
0: nível.
1: Vamos aguardar mesmo.
0: É nesse
1: vamos ficar
0: nível.
1: Acompanhando as notícias.
0: É, exato.
2: Vamos aguardar a vinda dela aqui no Noir, né? Opa. Se ela for ao Big Brother. É outra parada, né?
1: Ai. É outra parada.
3: Achei
1: é
3: uma caixeira um pouco ansioso.
0: É, eu também.
1: Amanhã achei um opa bem feliz dentro. Quando eu tô aí, não tem nem opa. Ele foge. Então, assim.
3: Tem culpa,
1: um negócio
3: indo.
1: Aqui, uma ponta aqui, mas tudo bem, sigamos.
2: Atriz diverte fãs com vídeo debochado.
1: Olha aí. Gente, tem uma pessoa que diverte a web, é ela, Giovanna Antonelli. Amo seguir a Giovanna Antonelli. Ela posta muita coisa legal.
0: Ela
1: e
0: é.
1: Dessa vez agora ela brincou com a sacola da Balenciaga. Sabe aquela sacola de plástico amarela, parece de feira?
3: Uhum.
1: Que foi que viralizou, foi uma polêmica mundial. Pois ela pegou um monte, jogou pro alto e falou, tô rica.
0: Olha.
1: Se isso é moda, eu estou luxando.
0: Meu amor.
1: E jogou sacolas para o alto e a né? web foi a loucura se divertindo. E a sacola igualzinha da Balenciaga, só que é a do mercadinho da esquina.
0: Olha
1: e aqui, aqui no meu bairro nem tem dessa cor, tem que ser amarelo, gente. Aqui tem verde.
3: Maravilhosa.
1: Maravilhosa, né? Icônica de um deboche incrível, né, gente?
0: Absurdo. Mas ela pode, né?
3: Vai nós fazer isso.
0: Vai nós fazer isso. O
1: que será que acontece com a gente, Fabiano?
3: Vai passar vergonha, vai ter duas visualizações. Entendeu? Vai falar, coitadinho dele.
0: Não adianta de nada. Tá precisando de um pix, meu amor. É assim.
3: É isso. Cacazinha, sábado então a gente se vê, é isso?
1: Sábado a gente tá juntinho comemorando 2 anos do Cassino em Rede. Tô muito feliz. Obrigado aos ouvintes que acompanham o Cassino, aos nossos, né, a nossa produção, aos comunicadores. Tô muito feliz, tá, gente? Me aguarde. Tamo chegando,
3: junto.
1: Viu?
3: Venha,
1: tamo
3: venha, junto. Beijo.
0: Beijo,
1: até amanhã.

0: Cafezinho, 9h32, a gente vai pro break comercial. Mas a gente quer lembrar a galera aí que a gente vai fazer a nossa última rodada de áudio sobre o tema de hoje.
1: Uhum.
0: Que o áudio mais criativo tem um presente que tem tudo a ver com o tema. Então dá uma contextualizada aí pra quem não participou, participar.
1: A gente tá trocando uma ideia aqui desde 7h25 da manhã a respeito do seguinte. Tem gente que não tem noção quando vai ao cinema, né? Tem gente que não sabe se comportar, é um negócio muito complicado e tal. O que te irrita quando você vai ao cinema? 97.9988, conta pra gente aí qual que é a parada. Tem convitinho pro cinema pra você ficar feliz e é um negócio muito simples. Manda um áudiozinho de 30 segundos ali no máximo pro 97.9988, a gente coloca todo mundo no ar aqui e no final tem presente pra você.
0: Já é, então.
1: Vamos nós?
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0: Milena Viana, saideira contigo.
3: Maravilha, que trânsito segue lento pela Avenida Brasil no sentido centro. Uma faixa está ocupada na pista lateral, na altura do canal do Cunha, por conta de um acidente entre carro e moto. Estou observando o trânsito lento no trecho. O motorista encontra reflexos nesse momento na altura da Penha. Portanto, a linha vermelha também apresenta dificuldades para o motorista. Trânsito lento a partir da Ilha do Fundão até a chegada ao Caju. Paciência nessa manhã de quinta-feira, trânsito bem complicado. No sentido Zona Oeste, Avenida Brasil, tem trânsito lento ainda na altura de Irajá até a chegada a Guadalupe. Pela pista central, o motorista encontra muita lentidão. Pista lateral ainda está fluindo melhor até a chegada a Santa Cruz. O motorista não encontra dificuldades. 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
0: Beleza, Mi. Valeu. Até amanhã. 9h34.
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0: deixa o nosso no ar de hoje, mais do que especial, saideira de férias do Fabiano. Mentira, ele vai estar aqui amanhã ainda com o Fabiano. Era só pra dar um suspense.
1: É só pra dar um suspense. Aliás, é o seguinte, só pra lembrar, a gente tá falando aqui de cinema, paradinha tranquila, né? E a gente tem aqui pro áudio mais criativo, convite pro cinema, tá? Convite pro cinema pra você aproveitar bastante, seja tomando a vodka com Sprite ou de repente só comendo a pipoca.
2: Vodka com Sprite.
1: Vodka com Sprite, isso aí tá é a coisa mais linda do mundo.
2: Não, tá legal, tá bom.
1: Exatamente, né?
0: Comendo o quê? Macaxeiro? Nugget.
1: Nugget. Ah, quem nunca? Quem nunca?
2: Eu nunca. Sprite, vodka e nugget no cinema, eu nunca.
1: Não, né? Mas
0: tu ainda
1: xoxa
0: num ketchup?
1: Não, eu gosto daquele molho, como é que é o nome? Molho...
0: Barbecue.
1: Não, tem um outro. Não. Ele
0: maionese?
1: Não, tem um molho específico. É um molho específico.
2: Lá vem o Fabiano com as coisas dele, né, Vic?
1: Não, vende no mesmo lugar. Vende no mesmo lugar. É só você comprar o nugget.
2: Mostarda?
1: Não.
2: Ketchup, mostarda, maionese. Um dos três.
1: Não, tem outro. Ah, então. Eu esqueci. Deixa pra lá. Cuidado, olha o coração. 97.9988. Manda lá.
3: Bom dia. O que eu tenho pavor é o preço da pipoca. Domingo eu fui ver o filme da Mônica Martelli com a Ingrid Guimarães.
1: Perfeito.
3: Maravilhoso filme, top. Mas paguei 173 de pipoca.
1: Quanto?
3: Pelo amor de Deus.
1: Quanto?
3: Né?
1: Isso?
2: Meu Deus do céu.
4: Bom dia, meus amigos da Rádio Globo. Gabriel aqui do canal Dribla aí. Cara, o que me irrita muito no cinema hoje é o valor da pipoca, gente.
1: Que
4: é isso, cara? Você vai pagar ali numa pipoca quase R$30, é muito dinheiro.
1: Ah, mas
4: você
1: já melhorou.
4: Né? Quando tu vai ver, já virou uma bola de neve, enfim. Se eu conseguir ganhar esses ingressos, aniversário da minha filha tá chegando. Vamos lá pra ajudar a levar ela no cinema.
1: Ah, entendi.
4: Valeu, Rádio Globo, tamo junto.
1: Valeu, aí vai pagar 30 na pipoca.
5: Meus amores, aqui é Marinete Belfo Roxo. Olha, o que mais me irrita no cinema é eu tá já assistindo o filme, chega aquele casal já quase na metade do filme e fica na frente. Eu sou baixinha. Na minha frente ainda ficam discutindo.
0: Sim.
5: Aí você não sabe se você viu o filme ou se você manda ele calar minha boca.
0: Porque
5: é uma coisa horrorosa.
1: Calma.
5: Isso, gente. O cinema é pra você prestar atenção, não pra ficar perturbando a vida dos outros. Quer brigar só de dentro do cinema. Beijo.
1: Entendi.
5: Isso me irrita. Amo você.
1: Certíssimo.
2: Entendi.
6: Bom dia, amigos do Noir. Luciana, gente.
1: E aí, Lu?
6: Olha, eu fico marada quando alguém senta no meu e começa a roncar. Eu fui ver Homem-Aranha com as crianças, vocês imaginam, 2 horas de filme e um cidadão que foi levar o filho sentou no meu e começou a roncar. Olha que ódio. Aí eu fiz com ele igual faço com meu marido. Dei uma cotovelada nele, rapidinho acordou e tomou o prumo. Beijo, meus amores. Amo vocês.
1: Aí, tá vendo? Acordou, tomou
7: um
1: prumo.
7: Galera da Rádio Globo.
1: Valeu, Lu.
7: Gente, gente de dentro. Meu problema com cinema é muita gente vai ficar com raiva de me ouvir. Mas eu já deixei de cinema porque eu não gosto de pipoca. Eu odeio o cheiro de pipoca.
1: Que isso?
7: Isso me incomoda profundamente.
1: Tá jogando errado.
7: Infelizmente, eu não gosto de pipoca. Odeio o cheiro. E também incomoda muito essas pessoas que ficam com o joelho catucando as suas costas. Prefiro ver um filme em casa. Bom dia.
0: Certíssimo. Boa noite aí,
1: bombando. Vitória. Sabe um ponto que eu lembrei aqui agora?
0: Claro.
1: Imagina macaxeiro com 2 metros de altura que ele tem. Como é que ele faz pra ir ao cinema se o negócio é marcado?
0: É.
1: E aí, o que que acontece? Vamos no cinema.
0: Não,
1: né?
0: Cabe, né, a perna.
1: Exatamente.
0: Ali.
1: Não cabe a perna e nós dois assim, por exemplo, porque temos uma estatura parecida. Aí entra macaxeiro, senta na nossa frente. Como é que faz?
0: Ah, tu dá uma chegadinha com a cabeça pro lado, não tem jeito.
1: Você sofre com isso, irmão?
2: Olha, eu vou te falar, Fabiano. Eu nunca passei ninguém nunca reclamou comigo, não.
1: Não.
2: Na verdade, já reclamaram comigo em show, né? Mas aí a galera tava geral em pé e tal.
1: Uh-huh.
2: Aí eu me reposicionei ali e tudo tranquilo.
1: Reclamaram que você tava na frente, Macaxeira?
2: É. Enfim.
1: Entendi.
2: Mas
1: o cidadão
2: reclamou
1: ou a cidadã reclamou? O cidadão reclamou ou a cidadã reclamou?
2: Eu não lembro, cara. Não vou lembrar, mas em show já me pediram assim e eu saí assim. Enfim, não mudou muito a minha vida.
0: Você sabe que meu marido me zoou no Rock in Rio, sabia?
1: É.
0: Porque ele pegou, se abaixou assim, ele, cara, essa é a sua visão, é um monte de cabeça. Aí ele, pô, eu tô vendo o Ninho de boa.
2: Vamos te falar, no cinema, o cinema normalmente tem um formato que não atrapalha,
1: formato
2: não.
1: Formato estádio.
2: É.
1: Exato,
0: vou pedir
1: atrapalha
0: pro Rock in Rio providenciar um desses.
1: Exatamente.
2: Foi melhorar um pouco.
1: Eu fico imaginando a cara da amiga olhando você, não você, Vitória, num sentido amplo, né, da palavra. Vai dar uma catucada no macaxeiro e de repente o macaxeiro olha pra trás, aí vê a cara do macaxeiro.
0: Ele
1: acho que
0: não
1: toda
0: olha
1: aquela...
0: pra trás, ele olha pra baixo.
1: Entendi.
0: Entendeu?
1: Toca aí, vai.
0: É sobre isso. Vai, Fabiano!
8: Mostra,
0: é contigo!
1: Vamos lá, agora vai, hein?
0: Vai.
1: Um, dois. Um, dois, três, quatro. Vamos pra cima agora.
8: Quem
1: todo mundo.
8: Vem comigo assim, ó.
1: Todo mundo. Ele,
0: vai,
1: príncipe do álcool. Vamos com tudo. Agora
8: vamos,
1: vai,
8: vamos,
1: hein?
8: Vamos.
1: Um, dois.

0: Cito.
1: Macaxeiro, imagina vovô garoto nesse lugar pra onde ele vai viajar misterioso, dançando essa musiquinha com o clima pra frente.
2: Ah, eu imagino. É bem provável que ele faça isso, tá?
3: Eu vou falar que eu tô imaginando já essa cena, já, tá?
1: Entendi. Bom, vamos pro áudio mais criativo? Bora saber quem é que vai levar esses convites para UCI Cinemas, vai.
2: Agora.
4: Bom dia, Rádio Globo. Gilson aqui, cria da Barreira do Vasco. Então, a coisa que me irritou muito uma vez no cinema foi a sala lá do cinema cheia e um cidadão lá, cara, soltando peido.
2: Opa!
4: E você não tem como saber quem era, né? E ele peixeava a sala de cinema, entendeu? Toda hora soltava um peido, toda hora ele mexia, você não tem como saber quem era. Aí, isso me irritou muito nesse dia. Bom dia a todos.
3: Então, você já sabe por que tá fedendo, né? Então, porque tá atrasado.
1: Dito isso, quem é que tá levando pra casa aí, Fabiano?
3: É o Gilson, final do telefone 73. Ele levou aqui convites pro UCI Cinemas. Pelo menos no cinema, a gente vai botar você na fita, irmão. 97.9988, manda mensagenzinha aí, toca ideia com a Gabi. Você já tá indo na boa, meu garoto. Fala.
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1: 9h58. Meninos, então, muito obrigada pela companhia de vocês, pela moral de sempre. Beijo pra vocês. Amanhã eu tô direto do Rock in Rio. Na segunda-feira sou eu e Maquinha aqui com o Fabiano de férias. Fafá, boas férias. Aproveite.
3: Meu amor, vai dar tudo certo. Por gentileza.
1: Vou fazer com todo carinho e responsabilidade que você faz.
3: Eu não tenho dúvida nenhuma, meu amor. Nunca tive dúvida. Sempre tive certeza.
1: Simbora. Maca, beijo.
2: Se cuidem, Vicky. Até segunda. Segunda a gente tá junto, tá?
1: É nóis. No
2: beijo.
1: Ar.
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0: dia, bom dia, bom dia. Vamos nessa, hein? Começando Conexão aqui na Rádio Globo. Eu sou a Camilinha, te faço companhia até as duas. Conexão rola até o meio-dia. Você que tava ouvindo o Noah hoje com a Vicky, seja muito bem-vindo ao Conexão. Vamos nessa, hein? Bom dia, meninos. Tudo bem? Oi, você não tá no ar? Pera aí que
1: bom
0: eu vou
1: dia,
0: colocar
1: bom dia, bom dia. E aí, povo? Belezinha?
2: Eu tô bem, eu tô bem.
1: Oi, tá bem, soldado? Foi, tudo soldado? Bom? Ou ainda não?
2: Eu tô aí na área, eu tô na área, eu tô na área.
0: Oi, oi, agora você foi, agora você foi.
1: Tô tranquilão.
2: Tá me ouvindo?
0: Mano. Foi sim, foi sim, foi sim.
2: Oi. Agora eu tô na área, hein?
1: Ah, boa, boa, boa, boa.
2: Mas cheguei, o que importa
0: seja
2: é chegar.
0: Bem-vindo ao Conexão.
2: Bora devagar também é pressa, hein?
0: É claro.
2: Devagar também é pressa. Eu tô devagar hoje.
0: Ah, duvido. Você nunca tá devagar,
2: irmão. Eu tô sempre
0: irmão.
2: Acelerado,
0: nunca.
2: Graças a Deus.
0: Sempre acelerado.
2: Viradão na Coca-Cola.
0: Mesmo com chuva.
2: Isso, claro. Mas você que tá pilotando seu carro aí, tá no carrinho, tá na moto, vai devagar, tá?
0: É isso.
2: Deixa que o soldado acelera por aqui e você fica com calma aí.
0: Toda certeza. Maca, e aí? Vamos falar sobre o que hoje? Só um spoilerzinho, não conta tudo.
1: Assunto da internet de hoje, Fiuk.
2: Ah, não.
0: Ah, não.
2: Eu gosto do Fiuk, acho um moleque maneiro, mano.
1: Acha mesmo?
2: Eu acho ele divertido, cara.
1: Ele é divertido,
2: engraçado.
1: Engraçado, né?
2: Não faz mal a ninguém.
1: Enfim, ele publicou um vídeo na internet e a gente vai falar sobre isso daqui a pouquinho, beleza?
0: Eu não vou falar nada porque tá muito cedo, meu advogado não tá acordado.
2: Tem isso.
0: Fiuk,

Isso é uma homenagem à minha diva, à minha amiga. Pedi autorização.

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2: 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Agora 10h15 na rádio que vibra com você. Agora sim, bora começar o Conexão. A gente vai saber sobre o que a gente vai falar hoje, o que é a resenha do dia. Pra isso eu convido o Maca. Chega mais, meu parceiro.
3: Camilinha, é o seguinte, Fiuk é assunto na internet, é o assunto mais comentado no Trends.
2: Lembrando que ele é filho do Fábio Júnior da Glória, não.
3: Pois é. Enfim.
2: Você lembra desse meme?
3: É, tem esse caô. É o seguinte, ele anunciou que vai encerrar por tempo indeterminado a carreira musical, resolveu cancelar os shows que estavam marcados, só manteve uma última apresentação pro dia 18 de setembro, beleza? Quem quiser se despedir do Fiuk cantor, tem que ir nesse show.
2: Essa é a hora.
4: Não se fale outra coisa lá em casa.
3: Exatamente. Eu quero saber o seguinte, você aí do outro lado, 97.9988, você teria coragem de largar sua profissão e começar tudo de novo? Qual profissão que de repente você gostaria de começar, ter uma oportunidade de trabalhar? 97.9988. Teria coragem de largar a profissão e começar tudo de novo, Camila?
2: Agora.
3: Agora?
2: Agora.
3: Qual a profissão que você
4: tá gostando muito do rádio, hein? Tá apaixonada pelo que faz.
3: Gosta muito.
4: Oh, tá focada.
3: Qual a profissão que você pensa que você poderia seguir, Camila?
2: Ué, de repente aí se eu me ver cantora.
3: Cantora?
2: Posso começar a cantar?
3: Sim, ah, sim, sem
2: posso
3: dúvida.
2: Começar a cantar.
4: Então dá uma palhinha pra gente aí pra ver se tem um caminho por aí.
2: Jogadora de futebol.
3: Futebol?
2: Já pensou eu pelo Brasil jogando futebol?
3: Maneiro.
2: Ah, papai.
3: Maneiro.
4: Cara, eu gostaria de ser surfista, mano.
2: Aí. Só é falei coisa.
4: Dá dinheiro, vive na praia.
3: Bom demais, né?
2: Pois é, não mudaria estudar. Sim, ué. Nenhum problema sobre isso, não.
3: É?
2: 97.9988. Você mudaria de profissão?
4: Tá com
2: agora.
4: Outra coisa em vista, né, Camila?

0: As corujas, uma
1: Vitinho!
0: Vitinho!
1: Vitinho, isso é o aqui na Rádio Globo, Mega Sena, agora 10h25. Bora ouvir essa galera? Hoje a gente tá falando sobre o Fiuk aqui, cara. Gosto muito do Fiuk. Ele é muito espontâneo, né? E é um cara feliz, tá? Pode-se dizer que o Fiuk é um cara feliz. Dá pra ver, né, no rosto
2: dele? Dá pra ver. Ele fez uma brincadeira recentemente aí que tava pra baixo, tava triste, sim, depressivo, mas depois de tudo ele falou, cara, é tudo uma brincadeira. Ele realmente tava passando por necessidade financeira, sim, tá? Ele tanto que começou a vender os carros aí que são raridades, né, e tal, enfim. Mas bora ouvir a galera aí no 97.9988 pra ver o que eles estão falando, né?
1: Bora.
3: Bom dia, meu nome é Tânia, eu teria coragem. Eu trabalho em casa de família. Eu teria coragem de largar tudo e ter meu próprio negócio. Tenho uma pensão, minha vontade é essa.
2: Ah, legal.
3: Então, bom dia a todos, beijo.
2: Se organizar direitinho.
4: Bom dia, meus amores, bom dia, Camilinha, bom dia, Gabi, bom dia todo mundo. Então, eu já larguei uma profissão, eu era recepcionista da Mitsubishi, tinha condições de melhorar lá dentro, mas em função de ficar com as minhas filhas, dar mais atenção para as minhas filhas, eu fui trabalhar de cuidadora e faxineira. Hoje eu sou faxineira, né, ganho muito bem, minhas filhas estão criadas, graças a Deus, tudo tranquilo. Mas mudaria também. E meus próximos passos seria fazer um concurso público e passar. Então, assim, já estou me preparando para isso. Rosana de Guaratiba, um beijo para vocês.
2: Rosana.
5: Sou o Carlos Magno, sou representante de cosmético. Trocaria de profissão, sim. Queria ser radialista, assim como vocês aí. Meu sonho.
1: Que legal.
2: Boa, boa, boa.
1: Valeu, Carlos, valeu. Olha, Carlos, vou te falar que trabalhar com rádio é simplesmente você trabalhar ouvindo música, se divertindo. É claro que tem as responsabilidades, né, Maca? Mas é um trabalho realmente muito gratificante. E eu agradeço todos os dias por ter nascido com esse donzinho, assim, do rádio.
2: Eu também gosto muito. E aqui a gente tem uma equipe muito legal, né?
1: Sim, acho que isso também faz.
2: O ambiente é muito legal aqui, isso faz toda a diferença. Vou contar aqui uma resenha boa. Você sabe que na faculdade eu não comecei no jornalismo, né?
1: Não.
2: Eu me formei como jornalista, sou jornalista.
1: Sim.
2: Mas comecei na educação física, acredita?
1: Uau!
2: Fiz dois períodos de educação física, mas biologia era muito difícil.
1: Sim.
2: Eu já passava perrengue no colégio, na faculdade eu falei, cara, eu não vou passar esse perrengue não. Aí mudei de curso.
1: E aí depois do segundo período você decidiu fazer jornalismo.
2: É, exatamente.
1: E aí o rádio aconteceu quando na sua vida?
2: Não, o rádio já começou, eu tinha 15 anos quando eu comecei no rádio lá em Petrópolis.
1: Ah, então você já começou antes da faculdade.
2: Antes da faculdade, há muito tempo.
1: Ou seja, você é daquela galera que nasceu com dom, irmão.
2: Eu vou te falar uma coisa. Eu não escolhi o rádio me escolheu.
1: É isso, Maca. Eu também uso muito essa frase, que eu também não escolhi. Foi o rádio que escolhe, porque é quando você, antes da faculdade, já acontece o rádio na sua vida.
2: Exatamente.
1: Cara, isso é muito...

0: Isso é muito maneiro,
1: muito legal. E ó, mas a gente comentando agora sobre os áudios dos nossos ouvintes, mudar tá sempre em tempo. Se hoje, de repente, eu me reconhecer em outra profissão, eu acho que é isso que é importante. Que é você pegar esse feeling do tipo, cara, eu posso fazer outra coisa. Você não precisa fazer essa coisa pra sempre.
0: É verdade.
1: Principalmente quando você não tá feliz fazendo o que você faz hoje. Não é o nosso caso. Somos muito felizes aqui como radialistas. Vamos nessa. Participa com a gente. 97.9988. Clareou, chega mais.

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3: Fala, galera ligada aqui na Rádio Globo. Sobre o processo envolvendo a venda da SAF para a DJ Luma Capital, apesar de arrastada, o entendimento interno é que o processo de transferência das ações está dentro do prazo. Neste momento, as partes avaliam a melhor forma de negócio, aumento de capital ou drag along. No primeiro modelo, o investidor faz um novo aporte na empresa e aumenta a sociedade de forma proporcional ao investimento. No segundo modelo, o acionista majoritário, neste caso, o clube associativo, força o acionista minoritário, neste momento, a Eagle, a vender suas ações para determinado comprador, que neste momento é a DJ Luma Capital, comandada por Gabriel De Alba. Além disso tudo, o contrato também está sendo revisto, já que há muita coisa nos moldes do que foi em 22, quando a SAF foi vendida para John Textor.
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0: ótima quinta-feira pra você ligado aqui na Rádio Globo, na rádio que vibra com você. Você tá ouvindo Conexão? Bora ficar conectado por aqui até o meio-dia. Sou a Camilinha, te faço companhia por aqui. Tô sozinha, não. Tô com a minha tropa da Globo. Tem Aninha, tem Gabi, tem Maca, tem Soldado Ryan. É a tropa da Globo, né, Maca? Fazendo companhia pra essa galera até as 2 da tarde, até o meio-dia. Vamos que vamos.
1: Pois é, a gente tá juntinho nessa, nesse tempo chuvoso, né? Vamos ficar atento aí, a galera que tá no trânsito, ficar bem atento porque tá chovendo, tá bem molhado o Rio de Janeiro, então não dá mole aí no trânsito, tá bom? Enquanto isso, vai ouvindo a gente. Hoje o papo é sobre o Fiuk, que abandonou a carreira de músico, disse que vai começar outros negócios, enfim, vai mudar de vida. A gente quer saber se você teria coragem de abandonar sua profissão, começar algo novo. O que seria esse algo novo? Conta pra gente.
0: Se pá, sim, hein?
1: É?
0: Bora.
1: Vamos ouvir o Fiuk.
2: Fala que não é a número 1 do Brasil, fala Gabininha, fala garoto. Soldado Ryan, moleque bom.
0: Tá por aqui.
2: Galera, eu não trocaria de profissão. Amo o que eu faço, sou padeiro, confeiteiro. Não trocaria de profissão de jeito nenhum. Amo o que eu faço de verdade. Tamo junto, número 1, aqui é o Xavier.
1: Valeu, Xavier, tamo junto.
3: Xavier. Boa tarde, cliente falando. Cara, eu já trabalhei de tudo. Já fui militar. Mas vou te falar, a melhor coisa é fazer, sabe o quê? Trabalhar pra si mesmo. Trabalhar pra empresa, as coisas é só furado. Você fica muito preso, não sei se
0: é. Dependendo da empresa,
3: nada,
0: né?
3: Agora aqui, quando trabalha pra você, você tem o seu próprio tempo. Entendeu? Então o foco é esse mesmo, trabalhar pra mim mesmo. Nada de trabalhar pra ninguém.
0: É isso.
4: Amores. Bom dia, Rádio Globo.
0: Bom dia!
4: Cristina da Cidade de Deus.

0: dias. Beijo.
1: Beijo.
2: Bom dia, turma. Tudo bem? Marcilei aqui de Caxias.
1: Oi,
2: eu sou costureira. Hoje eu amo a minha profissão. Gosto muito da minha profissão. Se eu mudasse hoje, seria somente por causa do financeiro.
1: Sim.
2: Porque ô profissãozinha desvalorizada. Beijo, turma.
1: Pois é. É nesse contexto, né? O Fiuk, ele mudou de profissão lá, deu uma pausa, né, na carreira dele como artista, como cantor. Porque as coisas não estavam tão bem assim, né, Maca?
3: Não tava dando certo, né? Não tava dando certo.
1: Essa é real, né? Essa é real.
3: Mas é aquilo também, ele tem essa possibilidade de começar algo novo, né? Nem sempre a gente tem essa possibilidade. Às vezes a gente tá tão apertado que, enfim, é difícil.
1: E às vezes o algo novo é algo que você não imagina vai dar muito certo,
3: vai dar
1: tá?
3: certo, é verdade.
1: Como vender carros.
3: Vender carros, né?
1: Pois cara, é o que ele tá fazendo agora.
3: Vai que dá certo, né? Mas ele pode, é isso. Eu não posso querer resolver vender carro amanhã, porque não tem como, né? Mas,
1: não,
3: enfim.
1: E também tem aquela coisa, Maca. Às vezes você quer fazer uma coisa que não tem nada a ver com você.
3: É, aí é difícil, né? Aí é mais difícil.
1: É aquela coisa do dom que a gente tava falando
3: Sim,
1: mais cedo.
3: É verdade.
1: Precisa ter um donzinho. Se você faz bolos, assim, maravilhosos.
3: É o caso do Xavier aí, falou que é padeiro, confeiteiro, que não tem vontade de mudar, porque é o que ele gosta, é o que ele faz bem e faz parte disso,
1: total,
3: né?
1: E você que tá ouvindo a gente aí, 97.9988, já teve vontade de mudar de profissão, de largar e de repente fazer uma coisa que às vezes você sempre pensou em fazer e nunca teve coragem? Conta pra gente no 97.9988, áudio de 30 segundos, que hoje, não é só a Gabi que vai te ouvir, não, a Aninha também tá te ouvindo aqui, hein? Diego e Vitor Hugo! Nossa.

0: vou te falar que é... Sempre tem alguém que enxuga, tá? Você é Diego e Vitor Hugo aqui na Rádio Globo. 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Vai rolar Zeca Pagodinho, Jorge Aragão, Alcione, Pretinho da Serrinha e muito mais. Participa, anotando 3 músicas na sequência ou 3 artistas na sequência, você pode faturar, hein? Pensa nisso, pensa nisso. Daqui a pouco a gente volta, fica aí.
1: 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E a hora certa.
0: Rádio Globo, 11:03.
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2: Parabéns pra Janaína, final de telefone 32, se deu benzão e faturou voucher pro Patota Bar e Restaurante. Parabéns, Janaína. Manda um zap aí pro nosso número 97.9988, saiba como retirar seu prêmio. A partir de agora tá valendo voucher também em consumação lá no Bahamas Deck Bar, no centro de Nova Iguaçu, com várias programações iradas. Então participa que é a promo da hora. Daqui a pouco a gente volta com mais sons, fica aí.
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0: ótima quinta-feira pra você ligado aqui na Rádio Globo, na rádio que vibra com você. Agora 11:18, estamos de volta pra ouvir essa galera. Hoje falando sobre profissões, falando sobre o Fiuk, falando também se você mudaria de profissão ou não. Eu e o Maca, a gente já falou que mudaria sim, né? De repente a gente poderia fazer outra coisa. Porém, estamos muito felizes sendo radialistas?
1: Sem dúvida nenhuma, né? Mudar eu acho que faz parte da vida, são ciclos, né, que a gente tem.
0: Sim.
1: Porém, estamos muito bem aqui,
0: muito,
1: né? Felizes,
0: bem, obrigada,
1: né? Com a nossa equipe.
0: Bora ouvir essa galera.
2: Bom dia, Rádio Globo. Bom dia, Leonardo, Jacarepaguá.
1: E aí, Xará?
2: Então, eu atualmente sou motorista de aplicativo, mas eu gostaria de mudar de profissão, cara. Eu queria ser jogador de futebol. Tá ganhando 1,5 milhão por mês, 2 milhões por mês.
0: Eu também,
2: entendeu?
0: Queria.
2: Mas me falta um pequeno detalhe, talento.
0: Opa. Não é?
2: Se eu tivesse talento,
0: ai, amigo,
2: eu seria jogador de futebol. Pra ganhar dinheiro à toa.
0: Porque, ó, jogador de futebol, Marca, é aquele esquema. É se divertir e trabalhar ao mesmo tempo. Receber pra isso.
1: Agora, tem um detalhe, né, Camila?
0: Mas é muito cobrado,
1: não,
0: né?
1: É 1% dos, são 1% dos jogadores que ganham 1 milhão, tá?
0: A grande
1: maioria aí tá passando perrengue, ganhando 2, 3 mil reais por mês e tal. São muitos jogadores que não têm esse dinheiro todo e essa forma.
0: Na Série A tem valores assim, né?
1: Série A é, pô, 1% dos jogadores.
0: É 1%,
1: cara.
0: Né?
1: Se a gente for analisar ainda mais a quantidade de times que tem aqui no Brasil, por exemplo. Então, assim, até no futebol o cara tem que dar um pouquinho de sorte pra chegar num time de Série A, Série B e conseguir um salário bacana, né?
0: Sim.
3: Bom dia, turma.
0: Bom dia.
3: Meu nome é Amanda. Sim, eu teria coragem e estou nessa transição.
1: Olha,
3: de mudança, né? Atualmente eu sou bancária, mas é um ramo que já não condiz mais com o que era no passado, né? E eu tô agora começando com locação de motos. E espero que me dê certo.
0: Locação de imóveis,
4: Rádio Globo, falou? Bom dia.
0: Motos.
4: Meu nome é Daniel, moro em Copacabana. Então, eu não largaria meu emprego atual. Eu considero como emprego, entendeu? Eu sou acompanhante. Acompanhante, que a não sabe, acompanha as senhoras em festas, em buffets, em casamentos, enfim.
0: Uhum.
4: E de vez em quando rola um extrazinho, né? Um servicinho extra. Nada que não faça mal. Enquanto eu tiver corpo e rosto bonito, eu vou continuar. Então, eu não trocaria, no momento, eu não trocaria meu emprego por nada. Valeu, Rádio Globo.
1: Corpo e rosto bonito.
0: Entendi.
1: Eu vou esperar a foto aí no WhatsApp.
0: Eu vou esperar essa foto no WhatsApp.
1: Eu quero ver. Corpo e rosto bonito. Quero só ver isso aí. Esse povo, vou te falar um negócio, cara. Conta uma vantagem que eu acho que não. Enfim, né? Deixa rolar. Foi? Os áudios foram? Tem mais? Bota mais um. Pode ir lá.
0: Pode ir lá.
1: Vamos lá.
0: Claro.
5: Bom dia, Rádio Globo. Marco Aurélio, o vulgo boizinho do Lava Jato, aqui de Volta Redonda.
0: Fala, boizinho.
5: Então, já trabalhei boizinho em um monte de lugar. Hoje, profissionalmente, sou vigilante e tenho um Lava Jato. Então, tá tranquilo, tá de
0: suave.
5: Boa. Nada de mudar, vamos pra dentro e ser feliz. Valeu, Rádio Globo. A melhor. Rádio Globo. Hoje tem Mengão, hein? Hoje
0: aí,
5: tem Mengão. Segue o líder.
0: Fez até a vinheta da Rádio Globo. Beijo pra você, boizinho.
1: Tem transmissão do Futebol Globo CBN, tá? 9 horas. A partir de 9 horas, o povo tá aí ao vivo com Independiente Del Valle e Flamengo.
0: Será que rola? Será que vai dar bom?
1: Acho que vai. É Libertadores, né? Flamengo acho que chega na semifinal mais uma vez.
0: Boa sorte pro Mengão.

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0: E Simone Mendes com P do Pecado. A gente viu a foto aqui, tá? Vou te falar que o estúdio inteiro viu a fotinha que você mandou pra gente. Deni do Chapa. Você não tá fácil não, hein? Academia tá em dia, tá? Academia tá em dia ali. Parabéns, menino. Bora ouvir essa galera, Maca.
1: Deu ruim aí? Deu ruim? Peraí, vamos acertar esse áudio. Calma que vai dar certo. Camila, vai dar certo, fica tranquila, tá? Não, a gente tá falando sobre o Fiuk, lembrando, né? O Fiuk, sim,

0: abandonando a profissão dele, né, de músico. Agora vai fazer outras coisas e a gente quer saber se o pessoal por aí teria coragem de largar a profissão, trocar, enfim, fazer outra coisa da vida.
1: Faz parte, né?
2: Bom dia, galera Rádio Globo. Ana Cláudia da Penha. Eu sou empregada doméstica há 20 anos na mesma casa e eu não mudaria de profissão. Eu amo o que eu faço.
1: Sim.
3: Fala, Maca. Fala, galera da Rádio Globo.
0: Fala aí. E aí?
3: E os ouvintes, bom dia a todos.
1: Bom dia.
3: Eu sou motorista de aplicativo, mas não tá dando não. Sabe o que eu quero ser agora? Catador de latinha. Meus amigos estão tudo falando que tá dando dinheiro.
1: Meu amigo, isso? Sério? 4
3: mil por mês.
1: Não sabia.
3: Quando chega
1: no
3: mês aí, motorista de aplicativo ainda fica devendo a Uber 199.
0: Eita.
3: E aí não dá, né?
1: Melhor ficar catador de latinha. Ah, não sabia não. Tá dando mais.
0: Não, vou te falar uma parada.
4: Fala, minha questão, que é Paulo Lopes de Taquara. Cara, eu não mudaria minha função de trabalho não, porque eu tenho um restaurante aqui na Taquara já há 35 anos, né? E eu tô satisfeito também, tenho uma clientela boa. E, pai, Marca, fiquei curioso com esse áudio aí desse cara de Copacabana.
0: Aí, tu vê, né, Paulo?
4: Essa foto do cara aí, mano. Vai uma vantagem aí do caramba, hein? Um abraço aí.
0: O cara tá metendo uma marra, né?
1: E ele mandou uma foto aqui pra gente.
0: Vou te falar uma parada. Motorista de aplicativo tá sofrendo, tá? Porque a Uber, né, tá tomando uma grana deles nas corridas, tá?
1: Pois é.
0: Tá,
1: pois
0: tá difícil a situação da galera. Todo mundo que eu converso com motorista de aplicativo tá nesse...
1: Não, o serviço caiu, tá, Maca? O serviço não é mais como era. Tá bizarro, assim.
0: Assim, o aplicativo...
1: A qualidade não é a mesma.
0: O aplicativo eu sei que tá tomando uma nota dos motoristas. E isso é vacilo, porque a galera que tá na pista...
1: Tá tipo metade e metade, né?
0: É, a galera que tá na pista é a galera que tá, precisa ter a manutenção do carro.
1: Sim.
0: Precisa, né? Enfim, né? Enfim.
1: Ou seja, não é 50-50,
0: pô,
1: né?
0: Não pode ser,
1: socorro.
0: Não deve ser, né?
1: Pelo amor de Deus.
4: Fala, meus amigos da Globo, bom dia.
1: Bom dia.
4: De aplicativo. Cara, mudaria sim, cara. Eu sairia do UberX pro Uber Black. Tô pensando seriamente nessa hipótese. E aproveitando a deixa aí, o Maga que trouxe a informação outro dia aí em um dos dois programas aí que ele participa. Pô, fui estacionar meu carro ali, veio o flanelinha na fome me cobrar. Eu
0: aí,
4: falei, já paguei pelo, já é. Meu irmão, eu tava com a vontade de fazer isso.
1: te entendo muito.
0: É isso, mano. Agora é no já é. Acabou essa história. Bom, vamos ver
1: pois
0: se
1: é.
0: Acabou, né?
1: Ô, Maga, você sabe que outro dia eu fui a Paraty e em Paraty não tem mais essa coisa, né? De, pelo menos ali na área turística.
0: É tudo no aplicativo?
1: É tudo pelo aplicativo.
0: É. Não, é o ideal, né?
1: Ideal.
0: O lance todo é o seguinte, como é que coíbe o flanelinha? Porque ele vai estar ali, mano.
1: Sim.
0: Entendeu?
1: Esse é o grande problema do Rio de Janeiro. Conexão
0: Exatamente.
1: Hoje virou quase um programa jornalístico. Esse é o problema do Rio de Janeiro. Tem muitas leis, mas elas não são aplicadas. Algumas nem são aplicáveis, né?
0: É, tem esse detalhe aí também, né? Enfim, fica aí a reflexão pra prefeitura, como é que, pô, tira o flanelinha ali da rua, tá bom?
1: 97.99988, fala pra gente. Você mudaria de profissão hoje? Tá feliz com a sua profissão? Conta pra gente. Manda áudio. 30 segundos.

0: quem não fez vai ficar na boca.
1: Ah, esquece, papai. Murilo Huff e Matheus Fernandes por aqui. Safado só com ela, hein? A Rádio Globo está na... 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

0: rádio que vibra com você, com Estonteante. Estamos de volta para as últimas participações aqui no Conexão. Hoje falando sobre profissões. Bora lá, bora ouvir essa galera.
1: Bom dia, bom dia.
0: Bom dia. Aqui
1: é Alexandre Rute de Campo Grande.
2: Opa.
1: Bom dia, Maca.
2: Bom dia.
1: Vou te falar pra tu. Melhor continuar na minha profissão mesmo. Minha profissão é preguiça. Não dá pra mudar pra trabalhador, não. Melhor ficar na preguiça mesmo.
3: Tá certo então, né, cara?
4: Fala, pessoal da rádio, bom dia, bom dia.
0: Tá bom.
4: Quem fala é Thiago Araújo.
0: Oi, Thiago.
4: Pô, cara, eu não mudaria de profissão hoje, não. Eu era montador de móveis e vendia móveis também. E recentemente participei do programa da Enel, de Escola de Eletricistas. Me formei eletricista, hoje já tô atuando, tô em campo. Me identifiquei muito com a profissão. E daqui é só subir. Bola pra frente, é estudar, se capacitar cada vez mais.
0: É isso. Parabéns.
5: Bom dia, galera da Rádio Globo.
6: Parabéns.
5: Fala, Marcelo. Em relação à
0: empresa,
5: mudar de profissão. Existem dois pontos de vista. A vontade todo mundo tem. Uma
0: Sim.
5: financeira, uma é prazerosa. Só que a dificuldade, às vezes, é você arriscar de trabalhar com o patrão e trabalhar por conta certa, por conta própria. Porque aí você vai ter que se bancar, sabe, controlar o dinheiro, tem que trabalhar todos os dias, não pode fazer corpo mole, não pode botar testado médico pra você mesmo e correr atrás do seu objetivo. É muito bom trabalhar por conta própria. Mas tem seus lados negativos. Valeu, galera da Rádio Globo. Um abraço.
3: Bom, tudo na vida, né? Tem jeito.
0: É, das duas formas, né? É, CLT também tem um lado muito positivo, que é dia 3, dia 4, o dinheirinho tá lá certinho. E você trabalhar pra você mesmo tem essa, né? Às vezes você olha pra cama, a cama olha pra você e a cama vence. Muitas vezes a cama vence.
3: Não pode, não pode. Só lembrando que a cama vence, mas o boleto também tá.

0: amadinho, você não tem coração. E é nesse ritmo gostosinho que a gente termina o Conexão. Amanhã tem mais a partir das 10. Agradecendo a todo mundo que participou, todo mundo que chegou juntão no 97.9988. E agradecendo sempre a tropa da Globo, Gabizinha, Ana, Maca, Soldado Ryan.
1: Tamo junto sempre, pô.
0: Amanhã beijo, beijo. Sempre. Amanhã tem mais,
2: amanhã,
0: né, menino?
2: Tem mais. Graças
1: amanhã
2: a Deus.
1: É sexta-feira, tá? Só pra avisar.
0: Opa. Valeu, beijo.
3: Beijo.
4: 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E a hora certa.
0: Rádio Globo, 11:52.
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0: Vouchezinho do Bahamas Deck Bar saiu pra Bárbara Monteiro, final de telefone 50. Parabéns, Bárbara, se deu benzão aqui na Rádio Globo. Envie um WhatsApp pro nosso número 97.9988, sabe como retirar seu prêmio. 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Tá vindo aí o horário eleitoral gratuito e a gente volta em seguida, mas a gente continua ao vivaço pelo app, pela radioglobo.com.br com Rebobina.
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Vamos nessa, começa agora o Rebobina aqui da Rádio Globo, ao vivaço no radioglobo.com.br e também no nosso app. Vamos que vamos, tá na hora de recordar. Ótima tarde pra você, vem com a gente, chega junto.

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nossa Rebobina ao vivo pra todo o Brasil, no app, no site, no FM. Vamos que vamos, mais uma edição inédita do Rebobina pra você. Sorriso maroto, chega mais.

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0: fechando o Rebobina de hoje, que volta amanhã a partir do meio-dia aqui na Rádio Globo. A gente curtiu também Exalta Samba, Humberto e Ronaldo, Grupo Revelação, Tenta Samba, Bob Room, Os Travessos e muito mais. Amanhã tem mais Rebobina a partir do meio-dia e 30 aqui na Rádio Globo. No app, no site, você já sabe, é no horário normal a partir do meio-dia. Combinado?
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0: Então bora lá, soldado Ryan.
5: Bora, Camila, falar de policiais investigados, falar também de Libertadores da América e do Pedro Sampaio. Tudo agora no Hashtag Globo.
0: Let's go!
5: Bora!
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5: 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Hashtag policiais investigados. O Ministério Público do Rio iniciou hoje a sexta fase da Operação Patrinos, que desde 2024 apura desvios de conduta no 39º Batalhão, Batalhão da Polícia Militar de Belfor Roxo. Os alvos dessa ação são 3 policiais militares, sendo 2 cabos e 1 sargento, que, segundo o GAECO, negociaram e receberam propina para oferecer atendimento privilegiado à Clínica Fênix, também em Belfor Roxo.
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5: Hashtag Libertadores. O Corinthians ficou no empate no primeiro jogo das quartas de final da Libertadores fora de casa, tá? Diante do Estudiantes da Argentina. Estiveram em campo os jogadores convocados por Ancelotti para os próximos amistosos, como Breno Bidon, Hugo Souza também, Mateuzinho, enfim. Bom, o Palmeiras bateu a LDU também, jogou ontem, mas em São Paulo, placar mínimo 1-0. Achei pouco, tá? Porque lá no LDU, lá em Quito, tem uma belíssima de uma altitude e o time é forte. Então, jogo de volta na próxima semana também.
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5: Hashtag tá na rede. Pedro Sampaio e o influenciador Henrique Menck reataram um relacionamento, voltaram a namorar. Eles tinham anunciado o fim do namoro em dezembro do ano passado, né? Depois de quase 3 anos juntos, recentemente foram vistos durante uma viagem e Henrique também acompanhou os ensaios do Pedro Sampaio para o Rock in Rio. Então que sejam felizes, é isso que importa, não é isso,
0: Camila? Um beijo pro meninos. Beijo.
5: Estaremos com eles lá. Beijo, Camila, daqui a pouco eu volto, hein?
0: Até, valeu.
5: Valeu.

Parabéns pra Andressa Rezende, final de telefone 70, faturou ingressinhos pro cinema, se deu benzão, Andressa. Vai curtir um cineminha com esse tempinho chuvoso do Rio de Janeiro, tem tudo a ver, né? 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
3: O diretor executivo do Flamengo, José Boto, enalteceu Samuel Lino e Pedro, convocados pelo técnico Carlo Ancelotti para os primeiros amistosos da seleção pós-Copa do Mundo.
4: É com muita felicidade que recebemos sempre as convocatórias dos nossos jogadores. É um bom para eles. Para o Flamengo às vezes não é tão bom, são viagens desgastantes, mas nós também pensamos na felicidade dos nossos jogadores e para eles foi muito bom. É um jogador que está realmente num momento fantástico, é um jogador que tem coisas diferentes de outros jogadores, um jogador com potência, com drible, com velocidade, com uma consciência tática muito grande, e isso faz dele às vezes um jogador um pouco diferente. Não será com certeza, ou está dentro dos melhores do futebol brasileiro.
3: Com os dois em campo, o Flamengo encara o Independiente Del Valle hoje, 9:30 PM em Quito, no primeiro jogo das quartas de final da Libertadores da América.
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3: 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Começando 45 minutos de música sem intervalo comercial por aqui. Eu sou a Camila Gomes, faço companhia, hein? Vem que vem! Participa com a gente da sequência premiada, que, aliás, esse mês tá demais. Você, no Encontro do Samba.

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1: Yeah, tá ligado, né? Rashid, Emicida, Luquinha.

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0: Thiaguinho, tão feliz. Fechamos. 45 minutos diretaço, sem intervalo comercial aqui na Rádio Globo. Hora boa pra você ir lá no radioglobo.com.br ou pelo nosso app e mandar a sequência que você anotou nesse mês de setembro. 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Só que na Rádio Globo tem promo assim, maravilhosa desse jeito. 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Daqui a pouco tem mais sons. 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

aqui com Canudinho. A gente curtiu também Fabinho, Ainda Tem Amor, e Belo com Pura Adrenalina. 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Falando em promo... Parabéns pro Lucas Nunes, final de telefone 57, se deu benzão e faturou inscrição pro Tô Planejando Folia. 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É a promo da hora, participa com a gente. Tô indo nessa, amanhã a gente volta a se falar aqui na Rádio Globo a partir das 10 da manhã. Mola tá chegando pra te fazer companhia. Ótima tarde pra você, beijo!

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0: música diretaço. É, daqui a pouquinho tem mais música, tá? Não sai daqui não, que eu jogo rápido. 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

0: Maravilha, maravilha, fechando a hora em altíssimo estilo, um clássico, fala a verdade, tá aí, Fergie, Big Girls Don't Cry, a gente vai pro comercial, daqui a pouquinho tem um é nóis, tá, não sai daqui não, que é jogo rápido.
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0: Rádio Globo agora, 2:58. Jefferson Soares, final do telefone 32, mandou benzaço, tá? É porque ele levou um kit Prison, tirou onda demais ligada à sua beleza, tá? 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
0: Muito boa tarde pra você, queridíssimo soldado Ryan. Fala pra mim qual é a boa. Não sei qual é o teu microfone. Não é, não é. Vamos pro hashtag Globo. Você...
5: Bora.
0: Né? Agora vai, né?
5: É o microfone 7, meu garoto. Falar de carnaval aqui no hashtag Globo.
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0: Vai, começa.
5: Só se for agora. A Liesa já definiu aí o calendário dos ensaios técnicos pro Carnaval do Rio de 2027. Olha que... Com que antecedência, né, cara? A divulgação foi feita na tarde de ontem, trazendo novidades aí, como os desfiles das escolas Mirins e Lavagem, também da Sapucaí, acontecendo no último domingo antes do carnaval, em vez do sábado, né? Como sempre ocorre. A Sapucaí vai receber as escolas nos fins de semana dos dias 24 e 31 de janeiro.
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5: Hashtag sorteio das semis. A CBF sorteou hoje os mandos de campo das semifinais da Copa do Brasil. Os confrontos são Palmeiras e Vasco, Grêmio e Atlético Mineiro. O Atlético Mineiro e o Vasco decidem em casa nos dias 1º e 8 de novembro.
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5: Hashtag tá na rede. A atriz Nívia Maria disse que está vivendo uma fase assexuada. Chegando aos 80 anos de idade, ela disse que está na estrada para o final da vida e que não quer saber mais de relacionamento sexual. Ela disse o seguinte: eu me basto. Aí, ó, bem resolvido, é isso que dá, né, cara?
0: É verdade.
5: Demais.
0: É isso aí, você se basta, soldado?
5: Sempre.
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0: É nóis,
1: Rádio Globo! Muito boa tarde pra você que tá ligado na Rádio Globo. Vamos nessa, começando mais uma edição do É Nóis nessa quinta-feira maravilhosa, dia 10 de setembro. Boa tarde pra você. Boa tarde, soldado Ryan. Tudo bem, irmão?
2: Boa tarde, meu parceiro Mola. Boa tarde pra geral ligado aqui na Rádio Globo. Sejam todos bem-vindos a mais uma edição do É Nóis, que começa agora com muita música, muita informação, muita resenha.
1: A gente pode dar um spoiler hoje já?
2: Pode dar um spoiler. Quer falar? Fala aí você, cara.
1: Iremos receber um convidado especial hoje, Defante.
2: Diogo Defante.
1: Porra, mais besteira
2: pra gente aqui. É um doido, muito gente boa, mano.
1: Muito gente boa, eu quero trocar as ideias com ele, quero descobrir os segredos dele hoje.
2: É, ele tem muito segredo, né, cara? Tem muito segredo aí.
1: Tem muito não.
2: Não, tem,
1: ele
2: tem.
1: Ele joga
2: tem.
1: Na pista aí, não?
2: Sei
1: não. Descobrir, né?
2: Vamos descobrir. Daqui a pouquinho você acompanha essa entrevista aí, lembrando que ele tocou no Rock in Rio, né?
1: Isso.
2: Foi, mandou muito bem, por sinal, tava lá, tirou onda, a galera acompanhou o show e curtiu também. Então, daqui a pouco tem Diogo Defante. Quer mandar pergunta pra ele? 97099988. Manda aí sua pergunta direcionada ao Diogo Defante, que a gente vai trocar uma ideia divertida aqui, fazer tua quinta-feira ser bem leve.
1: Maravilha. Vamos de rede social, né? @radio.globo, @mola, tá ligado, que sou eu.
2: E @RyanLobo10.
1: É Rio. A gente no story aí que a gente vai repostar o story.
2: É, se a galera marcar, a gente reposta.
1: Fechou?
2: Fechado.
1: Combinado?
2: Agora.
1: Então, beleza. Vamos com a bela canção.
2: Bora.
1: Começou, hein?
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0: Chicão, rei da voz, mandou o Michael Jackson lá no Rock in Rio,
1: tá? É, brabo, tá? Motown. Tirou onda, bem, eleito um dos melhores shows do Rock in Rio. Exatamente. Até o momento, né? 2026.
2: Bom demais, irmão.
1: Parabéns ao Pericão, que teve aqui mês passado, né? Pra trocar essa ideia com a gente. A gente é importante. É, e a gente recebeu o Pericão aqui no estúdio da Rádio Globo.
0: Exatamente. Soldado Ryan, quero saber o seguinte: o que tá rolando no tema de hoje, irmão?
1: Bom, Camila, daqui a pouco tem Diogo Defante por aí. E ele tá vindo, e ele vem do mundo do rock. Você tá ligado nessa parada, não tá ligado?
0: Cara,
1: não.
0: Ele é baterista, né?
1: Isso.
0: Ele é baterista, ele começou com música e tudo
1: um
0: mais.
1: Um bocadinho, né? De pouquinho de cada um, né?
0: É, multiartista.
1: Mick Jagger também.
0: O Mick Jagger?
1: Isso. Ele tá desafiando a passagem do tempo, meu parceiro.
0: Por quê?
1: Ele tá com 83 anos.
0: Rapaz, tá bem, tá?
1: Tá muito bem, mas eu vou te explicar o porquê que ele tá bem. Porque ele mantém uma energia vital necessária, cara.
0: Como assim?
1: Ele faz muito exercício, Mola.
0: Ah, é?
1: Ele caminha pelo menos 12 quilômetros por dia, entre caminhada e corrida. Ele faz academia.
0: 12 quilômetros por dia?
1: Isso. Rapaz. Por dia. Por dia. É, foi o que a gente fez no Rock in Rio.
0: Exatamente.
1: Mais ou menos, né?
0: Ele corre. Dias pra me recuperar.
1: Ele corre, ele dança. Ele faz academia, ele caminha, ele anda de bicicleta.
0: Não é CLT, né? Vamos ser sinceros aqui.
1: Ele é milionário,
0: ser... não é CLT.
1: Se ele tivesse que trabalhar todos os dias...
0: CLT não tem condição de fazer uma coisa dessa.
1: Não daria tanto tempo, mas...
0: Exatamente.
1: Cada um com o seu, né?
0: Cada
1: eu quero saber, no 97.9988, o que você que tá nos ouvindo tá fazendo pra cuidar da tua saúde? É pra ser sincero, se não estiver fazendo nada, pois tira isso como lição.
0: Entendi.
1: Mas é pra falar, eu atualmente não estou fazendo nada, irmão.
0: Eu também não
1: porque
0: tô fazendo nada.
1: Porque eu parei no futebol, ele deu um tempo, tem uns 10 dias que eu não vou.
0: Você
1: não
0: é futebol ali, cara?
1: Mas eu vou voltar. Sim, entendi, com certeza. Eu tô matriculado ainda, mas eu vou voltar.
0: Entendi. Tá ligado como é que funciona isso. 97.9988. Então tá aí, você tá fazendo alguma coisa pra sua saúde? Como é que tá o seu... Como é que você tá vivendo, né? Eu tô fazendo muitas coisas pra minha saúde, tá? Açaizinho,
1: não,
0: coisa
1: não
0: natural.
1: Não que seja pra ela melhorar, né?
0: Ah, mas é pela saúde sempre, né?
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0: Maravilha, maravilha. Esse é nóis, hein? Já pode chegar aí. Quero relembrar o tema de hoje. Você que tá ligado aqui na Rádio Globo, Mick Jagger, né? Ele desafia a passagem do tempo. Ele tá com 83 anos porque ele cuida da saúde. Eu quero saber de você que tá ligado aqui na Rádio Globo se você faz alguma coisa pra cuidar da sua saúde e como você tá vivendo no dia a dia aí em relação à saúde. Eu já falei com o soldado Ryan, hein? Normalmente a galera que tem CLT, vou até defender a galera aqui, não tem muito tempo às vezes pra fazer uma atividade física, mas é importante, né?
1: Rapaz, ó, é o seguinte, eu quero saber, Mola, mais ou menos assim, pela tua expectativa, pelo que você se alimenta, pelo que você faz no dia a dia. Qual a tua expectativa de vida, mano? Quantos anos tu acha que tu vai durar?
0: Do jeito que eu tô nesse momento...
1: É, polêmica isso,
0: até
1: né,
0: até uns 65, mas a 65. Ideia, mas a ideia é me cuidar, quero chegar a uns 85 anos.
1: Tem um cálculo que diz que a cada cachorro quente que a gente come, a gente perde uma semana de vida.
0: Mentira.
1: Pelos meus cálculos, acho
0: só
1: que eu...
0: hoje que tu
1: eu
0: trouxe
1: vou partir
0: cachorro
1: semana
0: quente.
1: Que vem. Olha, a gente fez cachorro quente aqui na rádio, né? Contando os bastidores pra galera.
0: Eu gosto muito da salsichinha no cachorro quente.
1: Essa é uma delícia.
0: É, ele gosta.
1: Eu gosto.
0: Mas ficou muito bom o cachorro quente, tá?
1: Muito bom, obrigado.
0: Você que
1: tá?
0: Fez, não foi?
1: Fui eu que fiz. Não, ninguém acredita, mas fui eu.
0: É, eu tô achando que foi, não foi você, não, mas tudo
1: bem. É, mas eu sou bom.
0: É bom.
1: Segundo
0: de cozinha,
1: brinquinho,
0: né?
1: Sou o rei da linguiça.
0: Ah, maravilha.
1: Olha o seguinte.
0: Gasolina, vamos falar.
1: Fala de gasosa, meu parceiro. A Petrobras informou na noite de ontem que vai encerrar aí o desconto de 44 centavos por litro da gasolina, tá? Em paralelo, a estatal vai aplicar a partir de hoje um reajuste de 19 centavos, né, no preço da venda do combustível às distribuidoras. A petroleira estimou que com esse reajuste, o preço médio de venda da gasolina para as distribuidoras, passará a ser de R$ 3,24. Rapaz, se tá caro pra caramba com esse desconto de 44 centavos... Como é que vai ficar a nossa situação, hein, ô Mola? Comprar uma bicicleta, mano.
0: Cada centavinho que vai subindo aí vai doendo, tá?
1: Quem quiser aí comprar um carro, um Voyage, a gente negocia, mano.
0: Voyage? Bebe pra que tá maluco.
1: Não, meu tá tudo regulado, motor novo.
0: Ah, o teu tá com motorzinho novo, né? Maravilha.
1: Tá zero bala, filho.
0: Esse cara, o Voyage é antigo, pô, clássico, não?
1: Ah, aquele
0: ó,
1: não,
0: os nada. Primeiros 4 dias do Rock in Rio, a gente foi no Rock in Rio, né? Eles foram marcados por uma atuação integrada das forças de segurança, tá? Do estado. Com 7.680 agentes mobilizados no entorno, nos acessos às primeiras vias próximas da cidade do Rock. O balanço aponta redução de 15% nos registros de ocorrência em comparação com o mesmo período de 2024. Não houve registro de ocorrências de maior gravidade. A operação reuniu policiais da parte civil e militar, segurança presente, lei seca e corpo de bombeiros com uso de tecnologia, viaturas, torres de observação e pontos de bloqueio. Realmente, a gente chegou lá mais tranquilo dessa vez, né? Tá um pouquinho mais, né? Uma sensação de segurança que tá dando, né?
1: Pelo menos uma sensação, né?
0: É, tá uma sensação de segurança,
1: porque
0: né?
1: O policiamento está todo voltado pro lado de lá.
0: Exatamente.
1: Não podemos esquecer do restante da cidade
0: naquela
1: do estado.
0: Naquela região ali, né?
1: Isso, garoto.
0: Uma bela canção, de volta já já?
1: Já já, fica aí.
0: Maravilha.
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0: Bom demais, soldado Ryan, bom demais, cara. Eu quero saber o seguinte, vamos relembrar o tema de hoje, né, cara? Falar sobre saúde. Se você cuida da sua saúde.
1: Eu não muito, né? Você, Mola, comendo um açaí de 500 por dia?
0: Todo dia um açaizinho de 500, porque não tem 700, tá?
1: É, não vende,
0: eu acho,
1: né,
0: que tinha que abrir uma campanha de açaí de 700, cara, porque...
1: Pô, o China ali, cara, tá
0: 500 difícil, não, né, é o suficiente, brother.
1: É, mas não 700, é. O China é malandro, porque se ele botar de 700, a galera compra e divide. O de 500 não dá pra dividir.
0: Ah, é verdade. Depende,
1: é chinês,
0: né?
1: É complicado.
0: Depende. Eu quero saber o seguinte, eu não vou nem apresentar quem tá aqui, eu já vou perguntar direto se cuida da saúde ou não. É. Cuida da saúde? Nem fala quem é, só fala se cuida ou não da saúde.
2: Eu tenho que dar um aqui, ligar?
0: Já foi, é, já tá.
1: Já. Falando.
0: Aperta agora esse outro botão, não, hein?
2: Eu apertei.
0: Eu vi que você apertou, mas tá tudo certo.
2: Eu entendo de rádio, irmão.
0: É. Fala, Defante, tudo bem, irmão?
2: Cara, eu procurei, ó, pra tu ver. Eu falei sobre, não sei se pode falar aqui no ar.
0: Pode, fala o que você quiser, irmão.
2: Anal.
0: Pode.
2: Então, eu tô com fístula anal.
1: É sério. Que isso, cara?
0: É. É uma, tipo, lesão. Uma hemorroida?
2: É uma parada que sai uma secreçãozinha.
0: Legal,
2: lá.
0: Legal, que coisa gostosa.
2: É. E aí... Eu expus isso aí. Papo é,
0: expus literalmente, né?
2: Expus literalmente. E aí um médico me procurou, mano. Tô felizão. O médico pica, é. Aí eu vou falar com ele pra resolver esse problema aí.
0: Entendi.
2: Depois eu volto com
0: mais notícias. É uma pomada,
2: notícias,
0: né? É uma pomadinha.
2: Não, eu tô passando uma pomadinha lá.
0: Interna.
2: Que dá uma amenizada na coceira, mas não resolve o problema, né?
0: Entendi.
1: Precisar de um dedo.
0: Mas tá cuidando. Saúde, pelo menos.
1: Bola,
0: tá cuidando, né? Tá cuidando, né?
2: Essa foi a pergunta.
0: Exatamente.
2: É.
0: Bora, temos galera. Ouvintes, tá? Que participam com a gente aqui. Eu quero saber se eles também cuidam da saúde. É o Note 1, né?
2: É.
0: Então vamos de Note 1. Vai, balança e lança pra
3: nossa,
0: gente.
3: Tá louco. Eu tenho feito muita coisa pra minha saúde.
2: O quê, meu amor?
3: Eu levanto às 8.
0: Uhum.
3: Às 9 eu vou pra academia. Dou uma caminhada na esteira, eu faço musculação. E duas vezes na semana eu faço hidroginástica.
0: Tá bom.
3: Pra melhorar a minha saúde.
0: Aham, hidroginástica
3: tenho
0: é bom.
3: Tenho 75 anos.
0: Bom.
1: Tá com a saúde melhor que a do Mola, tá?
0: Tá mesmo, hidroginástica cansa, tá?
1: É, faz bem pra saúde. Muito bem.
0: Já fiz hidroginástica, Elefante?
2: Hidroginástica?
0: É.
2: Nunca.
0: Só ginástica.
2: Eu fiz ginástica também não.
0: Não,
2: eu tô fazendo musculação.
0: Tá forte, você tá? Você tá com shapezinho, eu vi.
2: Shapezinho.
0: Eu vi os hormônios, né? Aquelas coisas todas.
2: Mulher,
0: às vezes é isso, né? Que deu problema lá na fístula. É...
2: Não, já tinha antes. Já tinha antes.
1: É outra história.
0: É. Vamos pro break rapidão, a gente volta pra trocar essa ideia.
1: Daqui a pouco tem um elefante aqui, hein?
0: Tá, não sai daqui não. 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

0: Mais uma vez com a gente aqui na Rádio Globo, Defante, agora no
1: que
0: momento...
1: Que começou na Tupi.
0: É, começou na nossa concorrente aqui, na nossa Tupi.
2: Sim, trabalha
0: na rádio.
1: Na nossa Tupi.
0: Não, não, na nossa, é do Brasil. A Tupi é do Brasil.
1: Eu sou
0: olha
1: CLT,
0: só.
1: Eu não posso falar.
0: Ah, essa. Defante, você vindo aqui um novo momento na tua vida, né, meu parceiro? Você veio do Rock in Rio, pô, uma vitória muito grande na tua vida, né? Primeira missão tua é manter a gente empregado, tá? Eu e ele, a gente tem filho pequeno, então a gente precisa do emprego, tá?
1: Isso.
0: A primeira missão é essa.
1: Eu ligo muito pra essas coisas, não.
0: Já caiu a ficha, meu parceiro, do Rock in Rio? O que é que rolou por lá?
2: Cara, assistir e assistir a transmissão é uma parada que parece um sonho, mané. Eu fico olhando e falo, não aconteceu a parada. Primeiro porque lá no palco, você fica meio em Nárnia, assim, sabe? É muita gente na tua frente.
0: Eu vi, eu tava lá.
2: E uma responsabilidade de mandar um show ali, pô, pra aquela galera toda. Foi uma parada muito emocionante, assim. Tipo, sair de lá meio... atordoado, assim, vamos dizer. E agora, com calma, eu tô digerindo, vendo o vídeo, vendo o que aconteceu, coisas que eu posso melhorar, que dá pra ajustar, assim, tipo, querendo melhorar e empolgado em continuar com o projeto, porque eu achei que o feedback foi muito maneiro da galera, a execução foi muito maneira, a gente já vem ensaiando muito, já vem de muitos shows também, não é à toa, mas, pô, esse show específico acho que foi uma viradinha de chave clássica que dá, assim, nas paradas pra gente continuar empolgadão. Pô, essa foi a virada de chave pro meu projeto musical, sem sombra de dúvida.
1: É, a gente conhece você do Repórter Doidão, vídeo no YouTube e tudo mais. E aí, baterista, agora lança... Essa banda já existiu ou isso você inventou do nada, surgiu, juntou o brother?
2: Cara, então, foi assim... Cara, música é uma parada muito sinistra, porque quem faz música não consegue abandonar nunca, tá ligado? Meio que eu dei um stop na música na minha vida quando eu comecei a fazer vídeos pro YouTube. Uhum. A parada foi dando certo, óbvio. Só que... eu fiquei com vontade de fazer músicas autorais com temas quentes. Uhum. Então tem músicas ali na Copa de... A Copa antes deu da que eu fiz a cobertura de 2022. Eu não lembro quando foi. 4 anos.
0: Uhum. 2018.
2: Cara, em 2018 eu fazia músicas autorais com melodias minhas falando de cada jogo do Brasil, fazendo piada, tá ligado? Uhum. Só que eram melodias minhas, uma produção musical maneira.
1: Tirando do Natal.
2: E o do Natal também, a gente fazia aquela paródia ali. Só que a do Natal é isso, né? É uma paródia. Eu pego músicas natalinas e coloco letras escrotas.
1: Pô, é maravilhoso.
2: Eu amo também. Mas eu tinha essa parada comigo de querer fazer melodias originais. Aí na Copa de 2018 eu fiz isso. E eu tinha esse... Vira e mexe no meu canal, tinha alguma coisa musical assim. Mas era tudo meio descartável, porque eram temas quentes, que nem eu falei. Tipo assim, aconteceu isso, vou fazer piada com isso. Depois
1: acabou.
2: Aí eu, cara, já tinha Jerry, que é uma música, uma das minhas músicas. E Padeiro, que eu compus na época que eu tinha banda, antes de pensar e sonhar em trabalhar com o YouTube. E aí eu resolvi, durante a pandemia, fazendo live... Porque todo mundo tava nessa vibe de fazer live e eu também tava tentando sobreviver ali, porque o meu conteúdo é na rua, você imagina. Sim. Na pandemia eu falei, mano, é a live, vambora. Abri a live direto. Aí o Vitinho, que é o meu produtor musical e guitarrista desse projeto, ele é muito bom produtor musical e, mano, plugou tudo, bateria eletrônica que ele tem, taranã. E abrimos live com bateria eletrônica, guitarra pra fazer um som. Aí eu mostrei Jerry pra galera, a galera pirou. Falou, cara, mano, grava isso, que isso.
1: Tá ligado na música.
2: Aí, pra quê, mano? Reacendeu essa parada da música. Eu falei, cara, se a galera curtiu aqui, se um dia... Era inimaginável pra mim a parada virar offline, né? Que a galera sair de suas casas, comprar o ingresso e ir num show meu. Porque uma coisa é o cara assistir de casa um vídeo meu, dar like,
1: coisa é pegar fila, encher show.
2: Tá ligado? Mano, e aí eu acreditei. Falei, mano, então se a galera aqui tá falando, vamos testar, vamos ver. Fiz uma divulgação sinistra, fizemos no Circo Voador a estreia da parada. E aí eu gastei dinheiro ali, moleque. Eu quis brincar naquele parquinho.
1: Ah, é? Lançou? Você que patrocinou?
2: Eu que patrocinei. Eu falei, mano, queria que tivesse uma luz diferente, queria que tivesse um cenário maneiro, queria que tivesse, tipo assim, fiz tudo que eu sempre sonhei ter na época de banda, que a gente não tinha condição. Eu falei, mano, agora que eu tenho uma condição de fazer esse investimento aqui, pra esse show específico eu vou fazer isso. Teve uma captação também, com grua, fiz tudo, assim, completinho. E aí foi debaixo de chuva, inclusive. Eu fiquei até preocupado. Falei, caralho, com chuva, mano.
1: Botei dinheiro, vai... agora chora aí.
2: Chorou. Era dia dos pais ainda. Eu quis fazer porque eu sou o papai da galera. Aí, moleque, não é que o bagulho lotou, irmão. Tem vídeo no YouTube lá. Se botar Circo Voador, Diogo Defante, vocês vão ver. Lotado, galera cantando todas as músicas. Eu falei, não é possível. Essa
1: foi a primeira... Não tô acreditando o que está acontecendo.
2: Inacreditável. Essa foi a primeira virada de chave que eu comecei a fazer a turnê. Aí eu fiz show em Belo Horizonte, Espírito Santo. Comecei, deu uma rodada aí. Curitiba. Não em todos os lugares que eu gostaria, mas a gente fez algumas cidades. Porque é difícil conciliar também, né? Eu fico mantendo lá o Rango Brabo, minhas paradas no YouTube. Mas aí cheguei a rodar, fizemos alguns shows. E aí chegou nessa oportunidade bizarra aí de Rock in Rio, que é uma parada inacreditável, mano. Inacreditável. Tipo assim, não caiu muita ficha ainda, tá ligado?
0: O que mais te impactou no Rock in Rio, mano?
2: Cara... A estrutura de camarim, o cuidado com a galera, com os artistas, né? Eu senti um cuidado sinistro.
1: Tinha um camarim Defante lá?
2: Tinha um camarim Defante. É, tinha um camarim...
1: Da banda, sim.
2: Do palco, do palco, né? Eram quatro artistas nesse dia. Todos com seus próprios camarins. Tipo, uma parada muito organizada. Um carinho muito grande com a gente lá. Papazinho.
0: É isso que eu queria te perguntar. O que tem no camarim do Diogo Defante, mano? Um show. Cara, Rock in Rio, né? Que dá pra pedir mais, né?
2: Então, exato. Eu não tenho exigência nenhuma tirando um cafezinho, mulher.
0: É mesmo? Tem que ter um café.
2: É, já teve situação que teve coisa pra caralho e não tinha um café. Caralho, eu quero... Sabe, tá ligado aquele meme? Eu quero café!
0: Café!
2: É, eu gosto muito. Sou meio viciadinho, ó. Acabei de tomar um cafezinho aqui da rádio. Não tem como eu chegar aqui e não tomar um cafezinho.
1: Tem que ter, mas dá mais trabalho pra caramba. Tem que ter um negócio pra acordar, irmão.
2: É.
0: E pra comer, mano? Qual é a tua vibe?
2: Mas aí pra comer, tipo assim, os que tutezinho, mano. Qualquer coisinha ali, uns frios, tá ligado? Queijinho, paraná. Já me satisfaz, o amendoinzinho.
1: Já vai de boa.
2: Bobeirinha, é. E maçã. Maçã é bom pra voz, né?
0: Sim, sim.
1: Diz, reza a lenda, né?
2: É. Mas eu participei da entrevista no Sem Censura, que tinha uma profissional da voz, que ela falou sobre a maçã, e ela falou que realmente ajuda. Principalmente que você já começa a mastigar, você já começa a dar uma alongada na tua cara.
1: Por isso que minha cara é desse tamanho, que eu tô sempre dando a mastigadinha.
0: É uma musculatura forte.
1: Cara, vamos ouvir uma bela canção?
0: Vamos ouvir uma música aqui. Daqui a pouco a gente vai voltar com um momento que, meu irmão, é icônico da tua carreira, da tua vida, e que vai fazer todo mundo.
1: É agora?
0: Vamos soltar agora. A gente vai ouvir primeiro a doideira que tu fez e depois tu vai ter que explicar essa parada pra mim.
3: Quem é que gosta de Slipknot?
1: Na rádio, irmão, tá na rádio, tá?

0: Da onde tu tirou essa doideira e tu achou real que o público ia te acompanhar, mano? Bando de roteiro.
1: Tu imaginou que a galera ia cantar junto, não imaginou?
2: Não, eu sabia que a galera ia cantar junto. É óbvio, mano. É um bando de maluco, mano. A galera vê que, tipo assim, reflete o artista, né? O público, né, mano? É a mesma cabecinha.
1: É a mesma galera, a mesma vibe da zoeira, né?
2: A mesma vibe, mano. Eu sabia que ia dar muito certo, porque era o meu público ali, e aí eu sabia que a galera ia cantar, mas a reação que era a parada que eu queria muito ver, como que eles iam reagir, que é tipo do rock absurdo, quase um pré-roda punk. Agora o couro vai comer e pum!
1: E a galera faz roda punk lá.
0: Faz real, real, mano. Os caras começam a rodar na parada, ela fazer a roda mesmo, mano. O mais engraçado é que quando ele começa a cantar a música da Perla, a galera canta também, mano.
1: Canta, a galera começa.
0: Canta real, pô.
2: Só que eles ficam meio tentando entender o que tá acontecendo primeiro. E aí depois eles entram na vibe.
1: Você pode entrar na vibe ainda, calma, tá tudo certo, não vai.
0: Aí depois dá aquele estalo, ah, é o defante, né?
1: O cabelo
0: de maneiro,
2: então cheio de fãs.
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0: Pinto em Fogo, Itatia.
1: Bom, fala, estamos de volta aqui com o nosso parceiro Defante.
2: Defante.
1: Sou fã demais. Qual é? Também sou fã demais, cara. Terceira vez aqui, né, moleque?
3: Terceira vez.
1: Já apareceu na carteira?
3: Primeira vez de tarde.
2: De tarde. É porque agora
3: felizão.
2: Eu tô aqui.
3: Fiquei feliz.
2: Agora eu tô aqui há 3 meses, agora tá de boa.
1: Resolvemos teu problema. Tu deu uma entrevista recentemente, você falou aí com a Pracinça Guimarães.
3: Sim.
1: E perguntaram pra você muito bem, né? Nem sempre você tá nessa energia de doidão, né, cara? Tu não é 100% do tempo esse cara doidão. A galera te cobra isso, mano. Às vezes você tá muito Diogo, muito assim, muito de boa e menos defante.
2: Quantos por cento é no dia a dia?
3: Cara, eu não sei se não rola uma cobrança, mas eu entendo uma decepção, de repente.
2: Sério?
3: Do tipo assim, eu vejo na carinha do sujeito que ele tá esperando que eu, meu irmão... tire as calças na frente dele e fale, olha o meu bilu, bilu.
2: Sérgio Malandro, né? Sérgio Malandro ia ser full time, né?
3: O Sérgio Malandro deve, mano, ele deve passar um perrengue. Porque ele também é um cara sério, eu acho.
2: Ele é sério, mas fala oi assim, ele... calma, cara.
1: Incorpora muito rápido, né, cara?
2: Tá parecendo um café, irmão. Tá tranquilo.
3: Eu tenho que pegar umas aulas com ele,
2: velho. Cara, é engraçado, velho.
3: Mas assim, é isso, assim, eu, mano, converso com geral, troco ideia, bababá, mas às vezes eu não tô no mood da maluquice, porque, na real, o mood da maluquice virou meio que o meu trabalho.
2: Uhum.
3: Então, antes, eu, obviamente, tinha muito mais esse mood nos momentos aleatórios. Hoje em dia, no meu descanso... É falar meio sério, assim. É muito doido isso. Porque eu descanso falando, trocando ideia sério.
1: É descansar o personagem, né, mano?
3: Total. Porque no início eu buguei, né? Eu não pensava que era um personagem, porque...
2: Isso na tua vida?
3: Confundi no início, porque é de cara limpa, né? Eu não tô botando uma peruca, eu não tô chamando de Jorge. É Diogo Defante, meu nome.
2: Uhum.
3: E tá ali gritando no meio da rua e falando com os outros, igual um maluco.
2: Fazendo a dança.
3: Eu falei, mano, eu sou isso aí, é isso aí, sou eu. Uhum. Só que, tipo, aí depois eu caí na real que, tipo assim, calma, não sou eu. Tem uma câmera que ligou, eu ligo a chave da maluquice e vou pra cima, tá ligado? É uma vontade de vencer, uma vontade de fazer um bagulho legal... Que depois eu assisto, sério, assim, até meio tristinho, assim.
1: Sério que sou eu, cara.
3: Meus vídeos e fico muito crítico, inclusive, assim. Tipo, aqui não foi engraçado. Essa merda que eu falei aqui, eu nunca mais vou falar.
2: Ah, então tem um senso crítico cabuloso?
3: Muito!
2: É mesmo?
3: Muito chato, irmão. Muito chato. Inclusive, eu tive uma oportunidade de fazer uma publi, que é de uma marca japonesa. E os japoneses estavam na...
2: Japonesa ou chinesa? Confundi.
3: Japonesa. E os japoneses estavam assistindo e eles pediram pra eu fazer uma careta. E aí eu fiz uma careta lá pra foto da parada. E eles começaram a dirigir minha careta.
2: Mentira.
3: Tipo assim, bota essa linguinha um pouquinho pra cá.
2: Mentira.
3: Eu falei, não é possível, mano. É só a careta, tá ligado? Mas os caras estavam muito minuciosos na galhofa, entendeu? Tipo, caralho, ele tá ajeitando a minha careta. Ó, tenta ao invés de fazer o olho assim, faz um vesguinho, deixa eu ver, bota aqui, olha bem pra ponta do nariz.
2: Bem natural, né? Bem natural, né?
3: E aí eu ia ajeitando minha careta e falando, mano, esses caras levam muito a sério um bagulho bobo. E aí eu falei, me identifiquei na hora, falei, puta, sou eu.
2: Porque você faz isso.
3: Eu faço muito isso. Eu pego um vídeo, aí eu falo assim: ah, esse bagulho aqui foi. Dá pra ser mais idiota do que isso. Acho que vai ser mais engraçado. Então eu fico meio que me autodirigindo. É tipo, é como se o Diogo Defante, repórter doidão, é
2: uma pessoa.
3: Personagem,
2: e agora é um diretor.
3: E o Diogo Defante é o diretor desse personagem. Porque eu fico pensando: o que seria engraçado um imbecil ir ali fazer? Aí eu entro, encarno esse imbecil e vou lá e faço.
2: Isso que eu ia te perguntar, quando você vai fazer o Repórter Doidão, vai gravar a galera, é tudo improviso ali, você não pensa muito antes no teu roteiro ou você tem algumas ideias, tipo assim, cara, eu vou alguma coisa pra esse caminho?
3: Cara, é impressionante, mano, é impressionante. É 90% diria improviso, talvez alguma coisa pensada antes específico, assim. Cara, eu queria que tivesse eu mergulhando no lago da Quinta da Boa Vista. Então,
2: entendi.
3: Eu vou pensando que no final vai terminar o vídeo comigo mergulhando.
2: Entendi.
3: Mas que inclusive é perigosíssimo. Mas eu fiz isso.
1: Talvez eu tivesse aqui mais.
3: Eu pulei também na Baía de Guanabara. Não, porra, é terrível.
2: Legal. Essa
3: perigosíssimo.
2: Foi boa.
1: Tem tudo a ver com o nosso tema, né? O que você tá fazendo pra cuidar da sua vida, né?
2: Coceira, 3 dias
1: mergulhando na banha de Guanabara.
2: Putz. Testando a saúde.
3: Mas, enfim, aí vai ver que a fissura anal veio daí, né?
2: Não sei, mas talvez o pus.
3: Mas, enfim, aí eu penso em uma coisinha. Mas, assim, num geral, mano, é improviso total. E é impressionante, porque todas as vezes... Isso é inacreditável. Isso é inacreditável, esse dado. Todas as vezes que eu saí pra gravar, eu voltei com um vídeo. Não teve uma que eu falei assim, hoje não rendeu. Hoje não deu nada.
2: Por mais que não tenha ficado mais ou menos, a edição salva, ou não, nem sempre.
3: É, alguns ficam um pouco menos engraçados, normal, natural. Mas nunca teve, e eu sou muito chato, nunca teve um que eu falei assim, cara, não vou postar porque esse tá horroroso.
2: Ah, não aconteceu isso em nenhum?
3: Não, não aconteceu isso em nenhum. Sempre eu fui pra rua e valeu a pena ter ido pra rua porque saiu um vídeo, sacou? Uhum. Porque eu também sou muito chato a ponto de... Cara, inclusive não tem inserção de marca nos meus vídeos no meu canal... Justamente por isso, porque assim, quando eu faço uma publi, naturalmente a marca pede uma coisa, pede que fale de um jeito, tararararará. Não é que eles me limitam total, mas eles puxam um pouquinho a corda pro lado deles.
1: Direcionam, né?
3: Normal. Só que eu não vendo esse espaço justamente por isso, porque eu quero que seja true, como eu falo. É tudo eu ali, mano. É completamente a minha comédia ali no
2: quiser
3: talo.
2: Me contratar, é por fora.
3: Exato. É por fora. Aí eu tenho meu Instagram, a gente vai fazer a galhofinha pensadinha.
2: Sim.
3: No meu canal, sou eu sendo muito chato com a minha comédia escrota ali. Então eu sou muito autocrítico, mano. Eu assisto e falo, caralho, dá pra piorar. Às vezes, assim, né? No sentido que tem coisa que... Não é melhor, é pior, isso é muito doido.
2: Eu quero saber o seguinte, a gente já tá chegando ao fim do nosso bate-papo.
3: Sim,
2: tá. Vai virar roteirista, vai escrever um filme, vai me colocar nesse filme pra ser o figurante?
3: Oi, irmão.
1: Agora eu também quero figurante, me garanto. Personagem não.
3: A gente vai trocar figurinha, a gente vai trocar figurinha. Pô, eu tenho muito esse desejo, assim, depois que comecei a fazer videoclipe, inclusive da música Frutífero, depois a galera dá uma assistida nesse clipe específico. Começa com uma cena eu atuando... Que eu escrevi ali, que meu pai chega e fala assim: você não tá comendo fruta. É porque a música é sobre fruta. É aleatório. Ele chega com uma banana e na sombra parece que ele tá com a faca, que é uma parada de terror. E aí ele fala, você não tá comendo as bananas que eu compro. E é um pouco parecido com meu pai mesmo. Meu pai faz isso. Ele fica meio bolado. Que banana ele compra e o bagulho estraga. Ele fica, porra, eu compro pra quê?
2: Nem ele come, tá ligado?
3: É, exato, exato. Mas enfim, aí começa com uma cena que eu meio que dirigi, ao mesmo tempo atuei. Cara, então eu acho que assim... E assim, eu tô aprendendo fazendo clipe... Com um maquinário de audiovisual um pouquinho mais pró, com uma galera mais pró do mercado, pá. Então, mano, aos pouquinhos eu tô pegando uma experiência que eu acho que eu vou ficar velhinho, assim, roteirizando coisa pra fazer uns filmes, assim.
2: Mas de humor, né?
3: Ah, eu quero muito fazer de humor, mas eu não quero me limitar também. Mas inicialmente eu vou fazer de humor com certeza, porque tá na veia, né?
2: Sim,
3: eu
2: consigo... Já tá ali. Não, e é você por enquanto, né?
3: É, exato. Pronto. Mas, por exemplo, se eu pegar... Aquele papo que você teve. Se eu não falasse que eu sou comediante, eu ia causar mais confusão.
2: Isso.
3: Se eu lanço um filme de drama, às vezes um negocinho que acontece naquela merda vai te fazer rir muito mais.
2: Muito mais, porque tá uma tensão toda ali.
3: Exato.
2: Por isso que eu gosto dele.
1: É diferente, né, cara?
2: Vai fazer um filme de drama. Triste.
1: Já tô ansioso. Diogo, obrigado. Beijo, obrigado por você encerrar aqui.
3: Porra, valeu.
1: Que bom ter você de novo, né? Agora de tarde.
2: Volte,
1: né?
2: Sempre. Sim. Sempre que tiver novidade,
3: pô,
2: volta,
3: irmão,
2: cara.
3: Esse horário, eu poderia estar aqui de segunda a segunda.
1: Alô, assinar esse contrato aí.
2: Eu tô aqui de segundo a segundo.
3: Aí, eu venho aqui visitar, pô. Vou tomar um cafezinho.
2: Só satisfação ter você aqui, obrigado, irmão. E sempre que tiver novidade, pode ficar. Fala com o Ian, vem pra aí, cara.
3: Demorou, demorou.
2: Temos aí.
3: Pelo espaço mesmo. Valeu todo mundo que tá ouvindo aí. Um beijo pra vocês. E atenção no trânsito aí, meus taxistas, motoristas de aplicativo. Atenção. Olha o sinal vermelho aí. Para, pô.
2: Aí joga uma buzina aqui pra você levar aquele susto, fica ligado. É isso, valeu. Vamos com a bela canção rapidão?
1: Bora.
2: Então tá, daqui a pouco tem que faturar.
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0: Zaço aqui no É Nós, né? Ele é ele, eu sou eu, Wesley Safadão, os Barões da Pisadinha. E chegou aquele momento da gente trocar uma ideia com ela. Muito boa tarde pra você, Fabi Trabagin, tudo bem?
1: Tudo bem, Mola, boa tarde pra você, tudo certinho?
0: Tudo tranquilo. 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
1: Essa é uma homenagem à minha diva, à minha amiga. 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
1: Chegou o momento que eu mais gosto aqui no É Nóis, que é falar da vida, contar a história da vida dos outros, né, Carol? Boa tarde pra você.
2: Boa tarde, ouvinte. Tô no ar?
1: Tá no ar, sempre.
2: Não, porque eu tava...
1: Não é nóis. Tá no É Nóis, no ar é de manhã.
2: Ah, tá bom, não, é nóis. Eu tô lerda, tá? Tô com sono.
1: É porque o fone
2: tava falhando, entendeu? Aí não consegui entender. Eu não tive retorno, tipo Tim Maia.
1: Cadê o retorno? Tá certo, tá tudo comigo.
2: Você sabe que eu entrevistei Tim Maia, né?
1: Sério?
2: Tá, eu tenho que contar essa história aqui um dia. Gente, boa tarde, galera do É Nóis. Boa tarde, Mola. Você gosta, né? A gente costumava falar quando o Zeca tava aqui, que era entretenimento sobre a vida alheia, né?
1: Sim, que é ótimo, ótimo. Vou começar a falar isso agora, vou copiar o Zeca.
2: Bom, gente, falando nisso, vamos falar de Fiuk. Fiuk que a gente tem falado bastante, né,
1: Mola? Tá vendendo carro, né? Tá vendendo os carros dele.
2: Olha, eu vou te falar um negócio. Esse negócio da crise financeira dele foi genial, porque ele agora...

0: está com a Fiocar.
1: Ah, é?
0: Fiocar com K no final, né? Fiocar, que ele fez aí um trocadilho. Gente, é sensacional.
1: Ele deve estar vendendo carro, porque, vamos lá,
0: ele vendeu alguns carros dele, sim, né? De itens de colecionador, Mercedes antigas, anos 70, anos 80, enfim. E agora ele tá intermediando
1: venda dos outros
0: para outros vendedores.
2: Eu sabia que isso ia acontecer.
0: Gênio. Só que ele deu uma entrevista naquele podcast do Primo Rico. Uhum. E ele contou o seguinte, gente, que foi uma coisa que... O que impressionou todo mundo nessa entrevista foi que ele falou que mensalmente ele tem um gasto, né? A vida dele custa entre 40 e 50 mil reais. E aí eu te pergunto, Mola, me fala... O que você acha desse custo?
1: 40 mil reais pra um cara que é solteiro, mora sozinho, tá alto.
0: Vamos lá. Mora sozinho numa casa bem grande, uma mansão em Alphaville.
1: Mas vende a casa, então.
0: Alugada.
1: Alugada.
0: Aí, vamos lá. Que vamos na base de uns 10 mil, 15 mais, mil, 17 mais, mil, mais, por aí, de aluguel. Vai, vamos botar que seja 20.
1: Pô, mas aí também tá dando uns mole também. Vai ter que vender muito carro, né?
0: Mas, gente, mas pra ter uma garagem bacana, você tem que ter uma casa grande, concorda?
1: Concordo.
0: Não tem o que fazer.
1: Concordo, mas tá alugado, né? Podia já ter comprado a casinha já, né? Na época tava bem com os pais.
0: Ele morou com o Fábio Júnior a vida inteira, né? Ele, quando saiu do Big Brother, é que ele soube que ele tava meio que despejado porque o Fábio tava vendendo a casa. Uhum. É, de qualquer maneira, ele contou todas essas como é que fala? As contas dele e tal, sim, né? A gente tinha dado na coluna que ele tava com umas dívidas aí pra pagar, tinha 50 e poucos mil de dívida. Então agora já dá pra pagar, porque já vendeu alguns carros.
1: Já vendeu carro e tal, né? Mas 40 mil mensal é dinheiro, tá?
0: 40 a 50 mil, tá?
1: Não,
0: vamos falar que de 40 a 50 mil são 10 mil, 10 mil.
1: É,
0: tá?
1: É dinheiro, caramba.
0: É dinheiro, é um bom dinheiro, não pra Carol Lecker. Porque a Carol Lecker, que é lá do Fofocalizando, era do Fofocalizando, né? Ela disse que o salário de 10 mil não tava dando nem pra comprar um sofá, uma televisão, coitado. Então, assim, tava puxado.
1: É, a gente trabalha radicalmente. Ganha muito mais que isso, né?
0: Não, sim. A gente ganha muito mais que o Fiuk. Imagina, eu tô quase fazendo um pix pro Fiuk. Entendeu?
1: Eu vou fazer um pix pra ajudar o coitado.
0: Eu vou fazer um pix pro Fiuk. Mas, de qualquer maneira, ele também falou que vai encerrar a carreira musical.
1: Melhor vender a vendida de carro.
0: Gente, eu
1: carro
0: acho.
1: De luxo.
0: Eu acho que ele devia fazer essa corretagem aí de carros de luxo, que ele se deu bem. É. Porque ele vendeu o carro, gente, sem brincadeira, assim, menos de 24 horas.
1: Sim.
0: Só anunciando no Instagram dele.
1: E carro de 60 mil.
0: É, de 50 mil, e poucos mil e tal.
1: No Pix, que ele recebe só no Pix, né? Que ele fala, tem que ser o Pix.
0: É, e ele então, manda o Pix, então. É, tem que ter tá o vendo? Pix. Muito maravilhoso isso, né? Vamos mandar o Pix pro Fiuk, gente. Então é isso, né? A gente tá aqui, vai lá pro Extra Online pra ver essa matéria, vai estar também na Retratos da Vida, na coluna. E a gente se vê na terça-feira, pós Rock in Rio, que amanhã eu tô no Rock in Rio. Então, assim, fiquem ligados também nas redes sociais da Retratos da Vida Extra e no Extra Online, que tem novidades. A gente vai contar um pouco do que rola no Rock in Rio, sexta, sábado e domingo, nesse último fim de semana do festival. Tá
1: beleza,
0: bom? Um
1: Carol,
0: beijo, bom
1: beijo
0: fim de semana.
1: Você. Tchau, tchau.
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1: Muito boa tarde pra você, Milena Viana. Diz pra mim o que tá rolando no trânsito do Rio de Janeiro.
13: Fala, Mola. Muito boa tarde pra você, pra todo mundo que tá ligado aqui na Rádio Globo. Começando com destaque sobre a Avenida Brasil. Tem uma faixa ocupada na altura de Bom Sucesso por conta de um atropelamento envolvendo ônibus no sentido Zona Oeste. Tô observando o trânsito bem complicado, reflexos no viaduto do gasômetro e também na saída da Ponte Rio-Niterói. O motorista que segue pro centro encontra dificuldades também na altura de Bom Sucesso com reflexos em Ramos. A pista lateral apresenta melhores condições. Leopoldo Bulhões com pistas livres nos dois sentidos. 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Daqui a pouquinho eu tô de volta, Mola.
1: Valeu, Milena, até já, hein?
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15: O diretor executivo do Flamengo, José Boto, enalteceu Samuel Lino e Pedro, convocados pelo técnico Carlo Ancelotti para os primeiros amistosos da seleção pós-Copa do Mundo.
16: É com muita felicidade que recebemos sempre as convocatórias dos nossos jogadores. É um bom para eles. O Flamengo às vezes não é tão bom, são viagens desgastantes, mas nós também pensamos na felicidade dos nossos jogadores e para eles foi muito bom. É um jogador que está realmente num momento fantástico, é um jogador que tem coisas diferentes de outros jogadores, um jogador com potência, com drible, com velocidade, com uma consciência tática muito grande, e isso faz dele às vezes um jogador um pouco diferente. Não será com certeza, ou está dentro dos melhores do futebol brasileiro.
15: Com os dois em campo, o Flamengo encara o Independiente Del Valle hoje, 9:30 PM em Quito, no primeiro jogo das quartas de final da Libertadores da América.
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0: E vai chegando ao fim esse É Nóis maravilhoso dessa quinta-feira, abençoada. Ô, queridíssimo Brinquinho, já tá tudo pronto aí, tá tudo no esquema pra você, tudo naquele pique. Fechando bem o É Nóis de hoje.
1: Querido, muito boa tarde pra você.
0: Boa tarde pra você, meu
1: irmão. É Nóis.
0: O É Nóis tá acabando por aqui, temos o Defante.
1: Isso.
0: O soldado Ryan abandonou o barco, meteu o pé, foi lá pro Defante tomar um brinco lá na rua lá.
1: Já sabe como é, né?
0: É, daquele jeitão.
1: Isso.
0: E mesmo o Lulu aqui, mas aí eu tô feliz por você estar aqui comigo.
1: Tô aqui te fazendo companhia e daqui a pouquinho tem TBT.
0: Hoje é TBT?
1: Hoje é TBT.
0: Que maravilha. Então já aproveita, segue lá, arroba rádio.globo, arroba mala tá ligado e É Nóis tá de volta amanhã. Tá chegando TBT. Tem resultado de promoção. Parabéns, Fernanda Pereira. Final do telefone 33. 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Ó, se liga, tá? Tá rolando aí par de ingressos para curtir Festa no Arraial ou musical neste domingo, dia 13, no Teatro Clara Nunes, na Gávea. Então participa e não dá mole. Olha, fechou? Já pro break, daqui a pouquinho tem Baile da Globo, mas hoje é o TBT.
2: 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E a hora certa.
0: Rádio Globo 5:01.
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0: Já seguiu?
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0: Muito boa tarde pra você, Milena Viana. Diz pra mim o que tá rolando no trânsito do Rio de Janeiro.
17: Bora, Mala, muito boa tarde pra você, boa tarde pra todo mundo que tá ligadinho aqui na Rádio Globo. Começando com destaque, Cedrelinha Amarela, agora há pouco tinha um carro enguiçado na altura de Anápolis, no sentido Barra da Tijuca. Por enquanto, tô observando trânsito apenas intenso pro motorista. O motorista encontra dificuldades na altura de Bom Sucesso, com reflexos no acesso pela linha vermelha. Você que segue pra Barra da Tijuca, tá encontrando melhores condições pelo Alto da Boa Vista, ou então pela autoestrada Grajaú-Jacarepaguá. Trânsito livre nos dois sentidos. No sentido Fundão, a linha amarela apresenta boas condições, trânsito apenas mais intenso na chegada ao acesso à Avenida Brasil, mas por enquanto sem grandes problemas. 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Daqui a pouquinho eu tô de volta, Mola.
0: Valeu, Milena, até já, hein?
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0: é uma das mais maneiras da Rádio Globo, se não for a mais maneira da Rádio Globo.
1: Opa, nosso querido Gleison que fez, rapaz. Boa,
0: maneiríssima abertura. Quero saber o seguinte, TBT, das antigas?
1: Das antigas, já corre lá no @DJBrinquinho, @mola

0: não dá?
1: Dá, é. Dá. Fica aí na moral, então, vai dar.
0: Vamos então? Vai lançar a braba?
2: Pra relembrar, começando aquele internacional maneiro, quero ver você fazer o passeio na sua casa.
1: Vai ser agora, hein?
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0: é com ele mesmo, DJ Brinquinho, só TBTzada. Essa daí é a Melô do Nova Holanda, não é?
1: Isso, meu querido.
2: Isso,
3: a Nova Holanda. A Nova Holanda.
1: Bom demais, bom demais.
0: E a galera pegava a melodia e fazia mesmo, tinha essa melodia.
2: É, não, na verdade é porque ela fala isso, né? A gente botava melô.
1: Uh-huh.
2: E as pessoas ficavam, ah, porque naquela época, um pouco lá atrás, uh-huh, né? Era um pouco mais difícil, até hoje mais difícil você falar o inglês. Gente, que não, né,
1: sim,
2: não tem
1: como, não pega, tal.
2: Eu
1: tá,
2: também uh-huh, não consigo muitas músicas. Uh-huh. Então, pra você saber que música você queria ouvir, era melô.
1: É melô de alguma coisa.
2: É melô da Nova Holanda. Então, melô do coração.
1: E tinha melô, melô do... que você esquecia? Porque, por exemplo, tinha muita música em inglês. Aí inventava uma melô de não sei o quê e
2: é
1: esquecia.
2: Isso, é, é. Esquecia como assim?
1: Esquecia qual era a melô, não, né?
2: Não, é difícil.
1: Difícil, né?
2: É. É melô do coração, melô do coração 1, melô do coração 2, melô do coração 3.
1: Ah, é, tinha isso?
2: É, tinha.
1: Bom demais, cara. Olha, DJ, como é que faz pra galera te acompanhar? Que você também faz os conteúdos contando a história da música.
2: De isso, vai lá no arroba DJ Brinquinho. Brinquinho é com QI. Brinquinho com QI, segue a gente lá. Os outros não são originais.
1: É,
2: e nem são da Rádio Globo, certo?
1: Exatamente.
2: Só da Rádio Globo é DJ Brinquinho com QI.
1: Vamos falar de promoção, DJ?
2: Olha, é assim que eu
1: quer
2: gosto.
1: Lançar? Quer lançar?
2: É promoça, promoça, vai.
1: Posso?
2: Claro.
1: Tem Rock in Rio no Pop, baby. 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
2: Fala.
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2: O pessoal sabe o que é aquele chapéuzinho? O nome daquele é...
1: Isso, isso. Bucket.
2: Bucket.
1: 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Mas
2: é,
1: era
2: chapéuzinho
1: bucket
2: de verão pra mim,
1: pescador,
2: né?
1: Né?
2: Isso, isso. É bucket. 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
2: Maneiro, maneiro.
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1: Tudo certinho.
2: Ó, o copo é brabo.
1: Maneiro, tá?
2: 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O bucket também é, né? O bucket também.
1: Tudo ali é maneiro. É um kit maneiro.
2: Tem o quê? Liberado?
1: Tem.
2: Tem liberado?
1: 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Maneiríssimo.
2: A camisa liberada também?
1: Isso.
2: Ih, rapaz.
1: Então entra lá pra participar da promoção. Não dá mole, o resultado sai já já, tá?
2: Daqui a pouco a gente vai falar.
1: Finalzinho, tá bom?
2: Daqui a pouquinho o Mola vai dar.
1: É isso.
2: Olha
1: você
2: aqui.
1: Vai do bucket.
2: Deixa eu posso falar aqui rapidinho? Ó, dia 17 de outubro, dia 17 de outubro.
1: Agendona?
2: Tem o Baile do Portuga.
1: Que isso,
2: alô,
1: maravilha.
2: Português! Baile do Portuga. Isso vai ser lá no Clube Aspon, rapaz. O Aspon que fica ali em Piedade, né? Piedade, aquela galera de Piedade, Abolição, mais o que? Cascadura.
1: Bom.
2: Madureira também. Pega Madureira ali.
1: Claro, ali
2: galera
1: toda,
2: do Aspon. Então chega lá, Baile do Portuga. Meu amigo, vai ter só DJzada da pesada, ó. Português vai estar lá, claro.
1: Uhum.
2: Corelo, Fernandinho, o Robson e vários
1: que
2: convidados.
1: Isso,
2: é, meu compadre, a Black Music, trocada diferente. Isso é lá com Portuga. Baile do Portuga, dia 17 de outubro. Fica ligadinho, 17 de outubro.
1: E quem quiser aumentar a tua agenda aí,
2: vai lá no arroba DJ Brinquinho. Completinho lá, você achar o DJ Brinquinho, quer contratar, quer levar, vai embora. Vamos embora, que é tudo bom.
1: Dá pra levar o DJ Brinquinho barato.
2: Moleza.
1: Aí, molezinha.
2: Fala a promoção, fala com o Léo lá. Fala com o Léo.
1: Léo desenrola, né?
2: Desenrola.
1: Todo mundo, DJ? Vamos pro break rapidão?
2: Agora.
1: Então lança aquela horinha pra mim, vai.
2: 5h37 no Rio.
1: Maravilha, já já tem mais.
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0: 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Muito boa tarde pra você, Milena Viana. Fala pra mim o que tá rolando no trânsito do Rio de Janeiro.
1: Bala, para atualizar a situação no pneu Rebouças, agora há pouco tinha um carro enguiçado em direção ao centro da cidade, foi liberada a faixa que estava ocupada, mas ainda estou observando o trânsito lento para o motorista que está em direção ao centro, principalmente na altura da primeira galeria. Você que sai da zona sul em direção ao centro, dê preferência pelo aterro do Flamengo, estou observando boas condições até a chegada ao túnel Marcelo Alencar. Túnel Santa Bárbara também tem boas condições, mas já adianto, evite acessar o túnel pela rua Pinheiro Machado, trânsito lento na altura da rua Paissandu, com reflexos no viaduto Santiago Dantas. Quem acessa também o viaduto 31 de Março está encontrando dificuldades até a chegada à Avenida Presidente Vargas. 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Daqui a pouquinho eu tô de volta, mola.
0: Valeu, Milena, até já, hein?
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0: Henrique.
1: Oi?
0: Você não é Jovem Pan.
1: O que que tem?
0: Não é não?
1: O que que tem?
0: Teu corpo nu. Convite
1: pra... Ah, tu quer o meu corpo nu? Ah, yeah. Você que falou. Vai, tap to down.
0: Para a torcida do Jovem Fla, né? Como sempre, né?
1: Oi?
0: Torcida do Jovem Fla, não?
1: O que que é isso?
0: Não, não sabe o que é isso, não?
2: Ah, tá.
0: Pensei que você tava ligado que era isso.
1: Não, tô.
0: Não, entendi, então.
1: Tu gosta de suquinho?
0: Não.
1: Eu deu vale. Falando. Quem deu vale?
0: Não, tô de boa.
1: Vou tomar mais tarde suquinho. Olha só, meu querido Bola.
0: Bola, fala pra mim.
1: Bola, tá ligado?
0: Fala pra mim.
1: Vencedores.
0: Tem o resultado de promoção?
1: Temos o resultado da promoção, que foi o nosso bucket.
0: Isso.
1: Aquele copinho Rádio Globo e a camisa.
0: Maravilha.
1: Não é isso?
0: Kitzão. Globoplay. Globopop.
1: Ah, garoto.
0: Tudo da família, né?
1: Tudo família. Tudo mamãe. Quem faturou foi a Luciana Piana Diles.
0: Boa.
1: Luciana Piana Diles. Final do telefone 73. Alô, Luciana, você faturou aí o bucket, a camisa
0: e o copo.
1: E o copo Rádio Globo.
0: Globopop, manda um benzaço.
1: É isso.
0: DJ, amanhã tem mais, né? Amanhã só as melhores, não é isso?
1: Amanhã só as melhores.
0: Então vai de rede social aí pra galera seguir e vamos partir.
1: Arroba DJ Brinquinho com QI.
0: Isso.
1: Em todas as redes sociais, você pode me achar lá. Segue também o Mola. Mola é com M, tá?
0: M, ó, Mola.
1: Mola tá ligado com
0: eu
1: dois
0: mesmo.
1: L's.
0: Aham.
1: E... Rádio.globo, segue a gente e vem curtir o bar.
0: Beijo, China Show. Amanhã só as melhores, hein?
1: Amanhã só as melhores. Inclusive tem um videozinho lá, rapaz. Eu e o nosso
0: querido Defante dançando, né?
1: Epa! Já chegou Chatube, hein? Já chegou Chatube!
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1: 6:05 no Rio. Tchau.
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0: Muito boa tarde, muito boa noite pra você, Milena Viana. O que que tá pegando no trânsito do Rio?
16: Bora, Mala, destacando agora a movimentação na ponte Rio-Niterói. O motorista que segue em direção ao Rio de Janeiro está encontrando boas condições, mais lentidão na altura da alça de acesso da linha vermelha e também Avenida Brasil, 27 minutos é o tempo.

0: de Travessinha. Segundo a Ecovia Ponte, motorista também perde tempo na chegada ao acesso a Niterói. Aproveitando para destacar a situação na Avenida Janse de Melo, dificuldades para o motorista que está em direção a Icaraí nesse momento pela Avenida Feliciano Sadré. Observa melhores condições para o motorista. O motorista não encontra dificuldades, portanto, nessa noite. Atualizando também a Avenida Marquês do Paraná, trânsito intenso nos dois sentidos. O motorista encontra, então, trânsito intenso também pela Avenida Roberto Silveira nesse momento, mesmo panorama pela Gavi Peixoto. 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Daqui a pouquinho eu tô de volta, mola.
1: Valeu, Milena, até já, hein?
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1: Muito boa noite pra você, vamos nessa, começando mais uma edição do Top Hits, são as 10 músicas mais queridinhas por você, já pode chegar, segue lá na arroba rádio.globo e vem comigo, tá? Por aqui o Mola, pode aumentar o som, 10ª posição de hoje, Péricles e Ferrugem.
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0: Maravilha, tá aí o destaque do dia de hoje, sonsaço, né? Grupo Clariola, eu sorrindo. A gente vai pro break, daqui a pouquinho tem mais Top Hits, tá? E como sempre, aquela promoção maneira que rola aqui na Rádio Globo, né? 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
0: Muito boa noite pra você, queridíssimo soldado Ryan. Fala pra mim qual é a boa, irmão.
6: Bora, Mola. Fala aqui no hashtag.

0: Hashtag Enem 2026. A Prefeitura do Rio anunciou hoje transporte gratuito para candidatos que vão fazer o Enem nos dias 8 e 15 de novembro. Enem 2026, né, galera? Bom, segundo o município, essa medida vai beneficiar aproximadamente 150 mil estudantes que estão inscritos no exame, né? A gratuidade será concedida por meio de um crédito de R$10 em cada domingo de prova, com direito à integração modal.
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0: Hashtag a bola vai rolar para Independiente del Valle e Flamengo pelas quartas de final da Libertadores. Jogo de ida na altitude de Quito. Jogo de volta na semana que vem no Maracanã, né? Bom, a bola rola às 9h30 da noite com transmissão do Futebol Globo CBN. E aí, alguma apostinha pro jogo de hoje, garoto?
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0: Hashtag tá na rede. Bruna Biancardi está passando uns dias aqui no Rio de Janeiro, esposa do Neymar, tá ligado, né? Pra gravação de episódios do programa dela online, o programa Bru na Cozinha. Bom, hoje ela publicou um vídeo bem humorado para registrar um encontro com as amigas Caroline Lima, a mulher do Léo Pereira, e a Milady Mihaly, dando aí pistas de que as famosas devem estar na nova temporada da atração. Programa maneiro, tá? Lá no YouTube do Bru na Cozinha. É isso, Mola.
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0: Vou ficando por aqui, meu mano. Amanhã eu tô de volta na programação da Rádio que Vibra com você. Um beijo e até lá. Tchau, tchau.

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10: Muito boa noite pra você, Milena Viana. Diz pra mim o que tá rolando no trânsito do Rio de Janeiro.
11: Vamos, Mola. Destacando agora a movimentação na Avenida Presidente Vargas. Tem uma faixa ocupada no sentido Praça da Bandeira, na altura do Campo de Santana, por conta de um carro enguiçado. Movimentação complicada pro motorista desde o acesso pela Avenida Rio Branco. Você que segue pra Praça da Bandeira, paciência, porque também tá observando o trânsito lento na Avenida Salvador de Sá, com reflexos na Rua Frei Caneca. Trânsito complicado também na chegada à Rua João Paulo I, para quem vai acessar a Rua Doutor Sotamini. Presidente Vargas, no sentido Praça 15, com boas condições, não observa problemas. 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

0: 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Daqui a pouquinho eu tô de volta, Mola.
1: Valeu, Milena, até já, hein?

0: do Top Hits de hoje. Sonsaço, Ferrugem, Amar ou Odiar. A gente vai pro break, daqui a pouquinho tem mais. Rádio Globo 6h44.
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0: Vamos pra rua com ela. Fala, Milena, vendo o que tá rolando no trânsito do Rio de Janeiro?
3: Bora, Mala, com mais um destaque sobre as vias expressas. O motorista que segue pela linha amarela tá encontrando o trânsito bem tenso em direção à Barra da Tijuca, na altura da Avenida Bento Ribeiro Dantas, em Bom Sucesso. Também tô observando trânsito intenso na passagem por Pilares até a chegada ao pedágio em Água Santa. No sentido Fundão, são boas as condições. Fluxo apenas mais intenso na chegada no acesso pela Avenida Uncena e também na passagem pelo túnel da Covanca. Quem segue pela autoestrada Grajaú Jacarepaguá, tá encontrando pistas livres mesmo, panorama pelo Alto da Boa Vista, atualizando também a movimentação na rua 24 de maio, trânsito lento a partir do bairro São Francisco Xavier até a chegada ao Sampaio, também na passagem pelo Engenho Novo, paciência para o motorista, quem segue para o centro encontra boas condições pela Avenida Marechal Rondon. 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Daqui a pouquinho eu tô de volta, Mola.
0: Valeu, Milena, até já, hein?
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0: demais. Tá aí, Thiago Soares, Amantes, fechando a primeira posição do Top Hits de hoje. Maravilha, né? A gente vai pro break daqui a pouquinho. Tem a Voz do Brasil aqui na nossa queridíssima Rádio Globo, mas no aplicativo Rádio Globo a gente segue com música, tá? Então já baixa aí e não dá mole. Daqui a pouquinho tem mais Rádio Globo, 4 minutinhos para as 7.
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0: Vamos pra rua com ela. Fala, menina, as últimas informações de trânsito por hoje.
4: Fala, Felipe. Então, Beltrão, com dificuldades para o motorista que acessa pela rua Doutor Citamini, está observando dificuldades até a chegada General Roca. Você que segue pela Avenida Maracanã também perde tempo em direção à usina, principalmente na altura da rua Professor Eurico Rabelo, chove alguns pontos da cidade. Pistas escorregadias. 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Beijo, Mola. Amanhã eu tô de volta.
0: Valeu. Valeu, Milena. Até amanhã.
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1: Aquele abraço pra você ligado na Globo. Nesta quinta-feira, hoje é 10 de setembro e o Globo Esportivo, mais curto, é bem verdade, tá entrando no ar agora com você. Já tá aqui com a gente, né? Beleza, eu sabia que você já ia estar por aqui, então já tô te dando boa noite a partir de agora, porque até às 9 a gente vai junto. Pra você sair daqui, não vai não. Porque a gente vai até às 9 com o Globo Esportivo e a partir das 21 horas tem futebol Globo CBN, 9:30 bola rolando no Equador, Mengão e Del Valle. É, vai abrir aí a fase quartas de final com o atual campeão da Libertadores querendo o Penta e começando hoje a definir se irá ou não a semifinal da competição. E a gente, claro, óbvio, a gente vai transmitir aqui no Futebol Globo CBN as emoções de Independiente Del Valle e Flamengo. Primeiro jogo no Equador, o segundo semana que vem no Maraca, pro Mengão confirmar, será vaga na semifinal, é o que a nação rubro-negra tá esperando e a gente vai começar a aquecer isso aqui na programação da Rádio Globo. Antes do Enquanto a Bola Não Rola, a gente vai com o Globo Esportivo, que tem a produção e a coordenação do João Aquino e os trabalhos técnicos. Vou até impostar a voz para falar de Jorge. Jorge Presuntinho! Acertou! Coisa mais linda. 8:08 no ar, o Globo Esportivo e os destaques iniciais do programa de hoje. Flamengo. Destaque inicial do Mengão, alô, Renan Moura.
2: Flamengo escalado para o jogo contra o Independiente Del Valle. Apenas uma alteração em relação àquilo que já trazíamos durante a semana. Bruno Henrique será titular com Pedro no banco de reservas. Em grande fase, Samuel Lino pode ultrapassar melhor fase artilheira da carreira. Altitude já foi mais assustadora e clube busca sequência inédita de vitórias. Time reencontra 5 remanescentes da equipe equatoriana da decisão da Recopa de 2023. Agora na Libertadores da América, 3 anos depois.
1: Destaque inicial do Vascão da Gama, fala Guilherme Pradella.
3: Tottenham na Inglaterra recusa a proposta do Vasco, que ainda insiste na contratação do atacante Richarlison. CBF define mandos de campo para semifinais da Copa do Brasil e o Cruz Maltino irá definir o confronto contra o Palmeiras em casa. Botafogo!
1: Primeiro destaque do Fogão, conta aí pra gente, Thalita Gilti.
4: Medina de 10, Belão fala sobre possibilidade de mudar posição do camisa 6 para suprir falta de contratação na segunda janela de transferências. Há 2 jogos de completar 30 com a camisa do Botafogo, o jogador ainda busca melhorar números ofensivos na equipe.
1: Fluminense! E o destaque inicial do Tricolor é com o João Aquino.
5: James treina normalmente nessa quinta e deve ser novidade na lista de relacionados para o duelo contra o Atlético Mineiro. Thiago Silva deve ser poupado. Governo multa consórcio Fla-Flu por mais condições de limpeza do Maracanã. A dupla recorre. Midian cresce ao lado de Thiago Silva e acirra disputa por vaga na defesa do Fluminense. Moleque de Xerém, Madiba, joia sul-africana da base tricolor, é convocado para representar a seleção sub-20.
1: 8:10, esses são os destaques iniciais do Globo Esportivo de hoje, ó, até às 9 a gente tá por aqui, Globo Esportivo mais curto, então aproveita, acompanha tudo, os nossos trepidantes já trouxeram os destaques e essas e outras informações a gente vai desdobrar até às 9 aqui no Globo Esportivo com você a partir de agora, participando com a gente pelo WhatsApp.
6: Opa! 1, 2, 3, um passito pra lá.
7: E a galera.
1: Aí sim.
6: Um passinho pra trás.
1: 21979988. Olha o número aí, 21979988. 7.009988. Esse é o número do WhatsApp. Eu quero saber a sua opinião. Olha o jogo do Mengão aí, pronto pra acontecer às 9h30, horário aqui de Brasília. Quem é que vai levar melhor no primeiro confronto? É o Del Valle que vai vencer em casa? Não, o jogo vai terminar empatado. O Flamengo vai conseguir a primeira vitória nas quartas de final pra confirmar a classificação aqui no Maracanã no jogo de volta. Tô esperando sua mensagem de áudio, manda pra gente. 21979988. 20 segundos, você deixa seu nome lá, diz de onde tá falando e participa com a gente dizendo qual vai ser o placar do jogo. Ah, não quero falar do placar. Então fala do resultado. É vitória? É empate? Derrota? De quem? Do Mengão? Do Del Valle? Tá bom. Manda pra gente. 21979988. Já. Galera com a gente. Eu tô esperando sua mensagem de áudio. A gente vai registrar daqui a pouquinho. 8h12. 8h12 da noite. Cadê o Francisco Aiello? Tá com a gente, claro. Alô, Chico Aiello. Boa noite.
7: Boa noite, Hugo. Boa noite pra galera toda ligada aqui nesse Globo Esportivo. Quinta-feira de liberta, hein, Hugão?
1: Com o Mengão. Mengão em campo já, o atual campeão da América querendo a semifinal. Se passar, pode ser que pegue o Corinthians. Da mesma forma que do outro lado, podemos ter um Fluminense e Palmeiras.
7: Já pensou, Hugo?
1: Mas que coisa
7: isso, Chico Aiello? Cara, que soberania, hein? Que hegemonia do futebol brasileiro, hein, Hugo?
1: Impressionante. Corinthians conseguiu um resultado legal ontem, né? Jogando lá na Argentina, empatou em 1-1 com o Estudiantes. E o Fluminense que já passou.
7: Vamos combinar. Mesmo que um brasileiro fique fora, pô, cara, de quatro, se ficarem três, já é gigante, cara.
1: Certeza, é verdade. E vai ser, sim, uma confirmação da hegemonia, da superioridade dos times brasileiros em relação às demais equipes aqui da América do Sul, principalmente em relação às argentinas. A gente viu aí, por exemplo, né, a maneira como Boca e River se colocaram para a disputa da Libertadores. Peraí, mas cadê o River? Não, o River tá lá na Copa Sul-Americana. Ah, tá disputando. Não, já foi até eliminado. Então, assim, a gente tá falando dos dois maiores times da América do Sul. Depois dos brasileiros, dá pra gente colocar dessa forma? Boca e River, Chico?
7: Ah, com certeza. Só que aí, cara, tá tendo uma configuração diferente nos últimos anos, que é justamente a presença de dois clubes do Equador. E os dois estão aí agora.
1: Verdade, é isso aí.
7: Nas quartas de final,
1: LDU,
7: gente.
1: LDU e Del Valle.
7: O Del Valle e LDU. Del Valle e LDU. LDU que já ganhou Libertadores em 2008.
1: Sim.
7: Já ganhou Copa Sul-Americana em 2009. Del Valle que já ganhou Sul-Americana e já ganhou do Flamengo na Supercopa, Hugo.
1: Verdade. Então, assim, a gente tá vendo uma reconfiguração, né, dos domínios do futebol sul-americano.
7: Não tem mais chileno, não tem mais uruguaio, não tem mais colombiano.
1: Principalmente.
7: Ou é argentino ou é equatoriano.
1: Principalmente uruguaios e argentinos, né? Porque a gente tinha, por exemplo, um quarteto, vamos dizer assim, né? Um quarteto. É Boca e River na Argentina, Peñarol e Nacional no Uruguai, que conquistaram várias vezes a Libertadores. Esses quatro times aí, ó, tem várias Libertadores. Acho que o Nacional tem duas ou três, o Peñarol tem cinco, o Boca tem seis ou sete, o River tem três, 86, 96, 15, 18. O River tem quatro. Então, assim, e esses times simplesmente não estão aí. Ah, mas tem o Boca que ainda. Tá bom, mas não. Tá bom, então tá. Mas não é mais o grande Boca Juniors que nós vimos, sobretudo nos anos 90.
7: Já não foi naquela 2000. Final com o Fluminense, em 23.
1: Na verdade, ele não foi nem naquela final com o Corinthians em 2012. Ali já era o final da festa pro Boca.
7: Que já até tinha em 23, só chegou a decisão com o Fluminense, empatando um monte de jogo e ganhando nos pênaltis.
1: Empatando aproximadamente todos, né? Porque nas oitavas passou nos pênaltis empatando dois. Nas quartas passou nos pênaltis empatando dois. Na semifinal, empatou dois. Agora a minha dúvida é se tinha gol fora de casa. Eu acho que tinha gol fora de casa em 2023. Tanto que o River, se não me engano, o Boca empatou com o Palmeiras 0-0 na Bomboneira e empatou 1-1 no, à época, Allianz Parque. E aí, como fez um gol fora de casa, avançou. Eu acho que ainda tinha isso, mas a gente confirma aí. Mas eu acho que tinha essa questão do gol fora de casa, sim, porque o resultado que classificou o Boca para a final com o Fluminense, no jogo com o Palmeiras, foi um empate em 1-1 lá no Allianz Parque. Na época era Allianz Parque ainda. E o Boca, eu lembro da gente ter noticiado aqui, o Boca não venceu nenhum jogo na fase de mata-mata.
8: Hugo, só para refrescar tua memória, a Conmebol colocou fim a esse critério de desempate em 2021.
1: Então, o Boca se classificou...
7: Foi nos pênaltis também.
1: Foi nos pênaltis. Foi nos pênaltis,
7: foi nos pênaltis também.
1: Foi verdade, verdade. Dois empates. Na verdade, o Boca conseguiu 6 empates. 2 nas oitavas, 2 nas quartas e 2 na semifinal, perdendo pro Fluminense na final. Que também estava empatando o jogo, né? Porque o jogo terminou nos 90 minutos 1-1. E aí, só na prorrogação que o John Kennedy fez aquele gol que deu ao Fluminense o título de campeão da Libertadores. Enfim, por falar em campeão da Libertadores, hoje o campeão estará em campo para buscar o primeiro resultado positivo e olhar para a semifinal como uma realidade. E o Renan Moura, que já mostrou que tá na área. O Renan Moura tá na área. Alô, Renan Moura.
9: Tô sim na área com você, artilheiro. Boa noite para você, pro Chico, para todo mundo ligado aqui nesse Globo Esportivo. 8h17 da noite, pouco mais de uma hora para a bola rolar lá em Quito, na altitude de 2.850 metros. É alto, mas o Flamengo já conviveu com altitude nessa temporada de 2026. Nessa edição de Libertadores da América, venceu o Cusco por 2-0 a 3.400 metros lá no Peru. E o Flamengo vai tentar uma segunda vitória, por que não, numa altitude nessa edição do torneio continental. Seria algo inédito na história do Flamengo, porque sempre que teve altitude pelo caminho, não tem aí um grande aproveitamento. Pelo contrário, o Flamengo em 13 partidas até aqui, acima de 2.500 metros, nos últimos 10 anos, tem 3 vitórias, 3 empates e 6 derrotas nesse período. Ou seja, é sempre um adversário a mais para o Flamengo quando se trata de altitude na Libertadores da América ou em qualquer competição internacional que o Flamengo participe aqui no nosso continente sul-americano. Agora há pouco, os jogadores do Flamengo que já estão no estádio Olímpico Atahualpa foram até o gramado, porque há uma preocupação com o gramado do Atahualpa. É claro que o gramado do Maracanã também não vive uma grande fase, inclusive nesta sexta-feira, o Frederico Nantes, que é o novo CEO do Maracanã, vai conceder uma entrevista coletiva no estádio do Maracanã para falar sobre a preocupação que há no gramado do Maracanã, quais serão as atitudes tomadas para essa reta decisiva de 2026 e tentar explicar um porquê, né, do gramado tá tão ruim, já que houve a paralisação para a Copa do Mundo e o tratamento não surtiu o efeito desejado para jogos de Flamengo e também de Fluminense. Inclusive, acabou com a demissão do Severiano Braga, que era responsável direto também pela qualidade do gramado do Maracanã e a chegada agora de um outro profissional para essa cadeira que ficou vaga. Mas voltando a falar sobre o Estádio Olímpico Atahualpa, o gramado está tão ruim quanto do Flamengo, tá, Hugo? Tem alguns buracos nesse estádio, que é um estádio, digamos assim, imponente, histórico também, lá no Equador. Mas é um famoso estádio raiz, de arquibancada também de cimento, e uma expectativa de aproximadamente 20 mil torcedores hoje à noite para essa primeira partida das quartas de final da Taça Libertadores da América. O time do Del Valle vinha jogando no Banco Guayaquil, que também é um outro estádio em Quito, um estádio mais acanhado para 12 mil pessoas, mas a Conmebol exige um estádio com capacidade maior, superior a 30 mil lugares, e vai jogar, portanto, no Estádio Olímpico mais uma vez. Flamengo, que esteve por lá também, enfrentando a LDU e também o próprio time do Del Valle. Então é um time do Flamengo com duas preocupações, ou três, né? Além da altitude, o gramado ruim também do estádio visitante e, claro, esse adversário que vem fazendo uma campanha espetacular nessa temporada de 2026. É líder com sobras no campeonato equatoriano, 71 pontos conquistados e vem aí de uma sequência também de 16 vitórias seguidas, até uma derrota para o Barcelona de Guayaquil, mas no último jogo venceu o Macará, ampliando ainda mais essa diferença para o segundo colocado no campeonato nacional, que é o Alcas adversário que o Flamengo também já teve oportunidade de enfrentar na última temporada na Taça Libertadores da América. Flamengo que, como eu já trouxe aqui na abertura do nosso programa, tem apenas uma alteração em relação ao time que a gente já vem se adaptando com o técnico Leonardo Jardim. Apenas o Pedro fica como opção no banco de reservas e o Bruno Henrique é a opção. Vai começar um jogo formando um trio de ataque com o Carrascal, que também vem em crescimento com a camisa do Flamengo, e o Samuel Lino, que é um jogador de destaque em 2026 com o manto sagrado. O Samuel Lino, inclusive, é o vice-artilheiro do Flamengo em 2026, tem 12 gols marcados, com mais 2, ele iguala a sua melhor temporada, sua melhor fase artilheira quando passou pelo futebol português, e tem a oportunidade também de tentar se aproximar do próprio Pedro, que é o artilheiro do Flamengo nessa temporada com 24 gols. Os dois foram convocados pelo técnico Carlo Ancelotti ontem para os amistosos contra a Austrália e também a Índia. Deixa eu trazer aqui a palavra do goleiro Rossi, porque há uma preocupação sempre grande, né, com relação ao goleiro Rossi nos chutes de fora da área. E na altitude, o ar rarefeito faz com que a bola ganhe ainda mais velocidade. O técnico do Flamengo tem total confiança no camisa número 1. Não existe a possibilidade do Rossi ser barrado. Inclusive, nos últimos jogos, voltou a ter aquela regularidade, aquela tranquilidade característica do goleiro argentino. E ele fala sobre essa questão de jogar na altitude contra um adversário que promete ser muito difícil ao Flamengo. Já conseguiu um título para cima do rubro-negro da Recopa em 2023 e vem se consolidando no seu país, lá no Equador. Em 9 anos, essa equipe deixou a terceira divisão para ir para a primeira divisão, já com um bicampeonato da Sul-Americana e, como eu disse, esse título da Recopa com o Flamengo hoje, com aquele gostinho de revanche para eliminar essa equipe e chegar a mais uma semifinal.
10: Eu acho que a gente já fez show na altitude, já fez o ano passado contra o Edu lá na fase de grupos, teve a experiência contra o Bolívar nas anos anteriores, mesmo jogando na Colômbia, né? Ano passado foi também ano passado. Aí teve Cusco também esse ano, então a gente tem essa experiência de como é jogar na altitude. É óbvio que o Independiente de Valle vem em uma fase muito boa, acho que vem na liderança do seu campeonato, muitos jogos vencendo, né? É óbvio que vai ser um jogo muito importante, mas como sempre falo, na Libertadores não tem jogo fácil, a gente tem que se adaptar às diferentes alternativas que propõe o jogo, né? Altitude, tudo que frio, calor, o que seja, a gente sempre vai estar preparado para fazer nosso melhor. É óbvio que a gente tenta fazer um grande jogo lá no primeiro jogo para tentar decidir em casa, que a gente fez uma grande campanha de fase de grupos para definir sempre em casa, jogo a jogo, intentando pegar o melhor ritmo possível de jogo e de competitividade para chegar da melhor forma naquele jogo.
9: Tá aí a palavra do goleiro Rossi, ciente que a partida e a classificação não será decidida tão somente hoje lá em Quito. Tem o jogo da volta na próxima semana, quinta-feira, também no Maracanã. Ingressos já estão à venda, inclusive com expectativa de, mais uma vez, casa cheia no Maracanã, com mais de 70 mil torcedores. E o Flamengo tem aí, portanto, essa missão, talvez o adversário mais complicado nessa fase de quartas de final. Mengão já definido pelo técnico Leonardo Jardim, sem tanto mistério. Dentro daquilo que a gente projetava, existia essa dúvida realmente entre Pedro e o Bruno Henrique, e o talismã rubro-negro vai para o jogo, sendo inclusive o capitão da equipe. Braçadeira essa que convive também com ele, assim como com a Arrascaeta. Flamengo vai entrar em campo com Rossi, Emerson Royal, Léo Ortiz, Léo Pereira e Ayrton Lucas, Eric Pulgar, Jorginho e De Arrascaeta, Carrascal, Samuel Lino e o Bruno Henrique. No banco de reservas, além do Pedro, o técnico Leonardo Jardim também conta com o jogador mais caro da história do Flamengo, Lucas Paquetá. Também tem Plata de volta, depois da negociação fracassada com o Dinamo de Moscou. E, claro, os dois jogadores que foram contratados nessa janela de transferências. O Flamengo ainda tem mais um dia para poder trazer alguém. Dificilmente isso daí vai acontecer, mas tem pelo menos Antony Valencia e também o Joaquim Freitas o equatoriano, inclusive formado nas categorias de base do Independiente Del Valle, e o Joaquim Freitas, que teve passagem pelo River Plate recentemente e fez a estreia com uma camisa rubro-negra no último jogo diante do Remo, assim como o Anthony Valencia. Do lado do Del Valle, time também definido com alguns remanescentes daquele título de 2023 da Recopa, time escalado pelo técnico Papa, com Quintana, Schunk, Alcivar, Gonzalez e Sornosa, Romero, Carabarral, Rodrigues, Lor, Quintana e o Pata. Não está aqui na ordem, obviamente, da escalação, aquela linha de formação, mas é a escalação divulgada nesse exato momento também pelo time do Independiente Del Valle, os 11 que começam esse jogo contra o Flamengo, Hugo.
1: Muito bem, Renan Moura com as informações do Mengão, buscando esse primeiro resultado, cheio de possibilidades e também com uma certa, não vou dizer, não vou botar sentimento ruim não, mas o Flamengo tem um, o Del Valle não é um adversário qualquer, né, Chico? Tem aí uma vontadezinha de pronunciar aquela frase, ninguém morre nos devendo, hein, Chico?
7: É, eu acho assim, eu acho que o Del Valle, eu imaginava antes do jogo de ontem, entre Corinthians e Estudiantes, eu achava que o Estudiantes fosse o adversário mais difícil dos brasileiros. Estudiantes fosse mais difícil que o Del Valle, que o Estudiantes fosse mais difícil que LDU, que o Estudiantes fosse mais difícil do Platense e também em relação ao Del Valle. Mas depois do jogo de ontem do Corinthians e pelo que eu vi na partida, eu mudei de opinião. Eu acho que o adversário mais difícil para os brasileiros vai ser esse jogo de hoje entre Flamengo e Del Valle. E eu acho que vai ser difícil justamente por essa ascensão que eu percebo do futebol equatoriano na América do Sul. Tá? É um trabalho consistente, é um trabalho de anos que sim, está incomodando e está tirando espaço dos times argentinos e principais times argentinos, tá? Não tô falando de argentinos júniores, não tô falando de News Old Boys, não. Tô falando de Boca, de River, de Estudiantes, tô falando de time com mais tradição em Libertadores da América. Então eu acho que o jogo de hoje, o Flamengo vai ter o adversário mais difícil dos outros três brasileiros. E vamos ver. O Palmeiras, Ele é mais time que LDU. A LDU não é ruim, tá? Mas o Palmeiras é mais time que a LDU. Mas a diferença entre Flamengo e Del Valle é maior do que a diferença entre Palmeiras e LDU. Então acho que o Flamengo vai ter sim o adversário mais difícil nessas quartas de final.
1: Rossi, Emerson Royal, Léo Ortiz, Léo Pereira, Ayrton Lucas, Pulgar, Jorginho, Arrasca, Carrascal, Lino e Bruno Henrique. De bom tamanho, Chico?
7: Ótimo, né? E aí o Renan acabou de dizer, né? Ah, o banco de reservas, aí tem. É. Simplesmente o jogador mais caro da história do Flamengo.
1: É, Paquetá.
7: O jogador mais caro, assim, gente, como é que pode o jogador mais caro da história de um clube centenário como é o Flamengo, tá no banco de reservas? Mas tá no banco de reservas. Tá no banco de reservas. É merecedor estar no banco de reservas? Eu entendo que não, mas é circunstância do adversário. É circunstância do jogo.
1: E detalhe,
7: pode ser que, por exemplo, no fim de semana, diante do Corinthians, o Paquetá apareça como titular. Gente, Pedro acaba de ser convocado.
1: É.
7: Tá, e tá no banco de reservas.
1: Detalhe, no Flamengo tem no banco de reservas 5 jogadores que disputaram a Copa do Mundo. 5 jogadores
7: aí,
1: que disputaram a Copa do Mundo.
7: Olha aí, ó.
1: Né? No banco de reservas. É o Varela, Danilo, De La Cruz, Paquetá
7: e Pedro.
1: E o Plata.
7: Ah, perdão, verdade.
1: O Pedro
7: verdade,
1: não foi, o Plata. Não.
7: Sim, o Plata.
1: Então você tem aí, né, fora os reforços, né? O Valencia, que foi recém-contratado. Não,
7: e, no meio, e entre esses caras tem o Pedro, gente.
1: Tem o Pedro, exatamente.
7: Tem o Pedro.
1: Que poderia perfeitamente ter disputado a Copa
7: entendeu?
1: Do Mundo. E tanto
7: assim,
1: que tá convocado.
7: É absurdo,
1: agora.
7: É absurdo. O elenco do Flamengo é disparado. O melhor elenco da América do Sul. É disparado. Sabe? Nem acho que o Palmeiras esteja próximo, cara. Não tá.
1: Não também tá. Acho que não tá, não.
7: Eu tava no jogo. Que jogo foi do Palmeiras que a gente tava? Ah, Botafogo e Palmeiras.
1: Sim.
7: Botafogo e Palmeiras.
1: Domingo.
7: Cara, aí no banco de reservas tinha o Vitor Roque e tinha o John Arias. E aí, meu amigo, para fazer a terceira, a quarta e a quinta alteração, sabe? Não tinha jogador do nível. É.

0: Varela, vai colocar em campo o Pedro, o Carrascal, o Plata e quem mais? O outro jogador que você falou que estava na Copa do Mundo?
1: Vamos lá, Varela, Danilo, De La Cruz, Paquetá e Plata.
0: Então, e aí bota no jogo também o Danilo. Quem é que tem esse banco de reserva, gente?
1: É.
0: Quem é que tem esse banco de reservas na América do Sul? Ninguém. Na América do Sul não há ninguém,
1: não, ninguém
0: com o elenco da qualidade
1: não.
0: do Flamengo.
1: Não tem. E justamente, e não são apenas jogadores, não foram apenas jogadores que disputaram a Copa do Mundo. Foram jogadores que poderiam perfeitamente, ou foram, ou poderiam perfeitamente ser
0: por
1: titulares
0: isso, Hugo,
1: das seleções.
0: Por isso que no Campeonato Brasileiro não tem jeito. Ou é o Flamengo bate campeão, ou bate vice-campeão. Não vai passar disso. Não vai passar disso. Ou o Flamengo bate campeão, ou bate vice-campeão. Por exemplo, mata-mata é diferente. Por exemplo, esse elenco, aí alguém tá assim, o comentarista aí tá dizendo que o Flamengo tem um elenco, porque o elenco do Flamengo
1: Copa é outra
0: isso.
1: História. Copa é outra história.
0: O elenco
1: história.
0: Do Flamengo é aquilo. Cadê o elenco do Flamengo na Copa do Brasil?
1: Copa é outra história.
0: Cadê o elenco do Flamengo na Copa do Brasil? Eliminado pelo Vitória. Não foi eliminado pelo Palmeiras, pelo Fluminense, pelo Cruzeiro, pelo Vitória, com todo o respeito que merece o elenco do Vitória. Mas, gente, em Copa, elenco é importante demais. Mas é o único momento que em Copa você diminui a diferença de um grande elenco para um elenco modesto. Porque em pontos corridos, como é o Campeonato Brasileiro, repito, todo ano o Flamengo ou vai ser campeão ou no máximo vice. O Flamengo não vai ser nem terceiro colocado. Ou bate campeão, ou bate vice-campeão.
1: 8:33, então, ó, Mengão escalado, Rossi no gol, Emerson Royal na direita, Léo Ortiz e Léo Pereira, os dois zagueiros, e o Ayrton Lucas na lateral esquerda. No meio, Pulgar, Jorginho, Arrasca, lá na frente, Carrascal, Samuel Lino e Bruno Henrique. Tô esperando a sua participação aqui já com a gente pelo WhatsApp, dizendo, e aí, qual vai ser o placar do jogo? Ou não quer falar placar, quer só dizer o resultado. Mengão vai vencer na primeira. Não, o jogo vai terminar empatado. Então, não, o Del Valle é que em casa vai fazer o primeiro resultado positivo. Já, a galera participando com a gente. 8:33, o Globo Esportivo volta já.
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4: De volta às 8h37 aqui no Globo Esportivo para ir com você até às 9. Pois é, a gente vai a partir das 9 com o Futebol Globo CBN, aquecendo a transmissão de Flamengo e Del Valle. A bola vai rolar lá no Equador e a gente vai contar tudo para você a partir das 9h30 com a narração do Bom de Bola Edson Mauro, os comentários do Carlos Eduardo Éboli e as reportagens do Renan Moura. Mas enquanto a bola não rola, a gente fica aqui no Globo Esportivo com os nossos trepidantes, trazendo informações rapidinhas.
5: Sabia não?

0: Rapidinha do Mengão, fala Renan Moura.
1: Luiz Araújo é o único jogador do Flamengo pendurado com dois cartões amarelos. Do lado do Independiente Del Valle, Joaquim Papa não tem ninguém suspenso ou com risco de suspensão. Se o time equatoriano não conta com Jean Arroyo, Vidiar e Casares machucados, o Flamengo não tem Alexandro e Everton Araújo no departamento médico.
0: Rapidinho do Vascão da Gama, vai Guilherme pra dela.
2: A CBF definiu os mandos de campo dos jogos da semifinal da Copa do Brasil. Em sorteio realizado na manhã desta quinta-feira, na sede da entidade, ficou definido que Grêmio e Palmeiras serão os mandantes das partidas de ida. Atlético Mineiro e Vasco decidem os duelos em casa. Os jogos têm como datas base os dias 1 e 8 de novembro. A final da Copa do Brasil está marcada para o dia 6 de dezembro e será realizada no estádio Mané Garrincha, em Brasília.
0: Botafogo! Rapidinho do fogão, conta aí, Thalita Jutti.
3: A Suprema Corte do Reino Unido concedeu uma liminar impedindo a Eagle de vender as ações da SAF Botafogo. A decisão foi comemorada por John Textor nas redes sociais. No entanto, o clube associativo se manifestou em nota oficial e alegou que a decisão não muda o plano de venda para a DDA Luma Capital. O associativo complementou dizendo que a justiça brasileira é a única que importa nesse processo todo. Eu lembro, Textor segue tentando provar judicialmente que a Eagle não comprou sua parte na SAF Alvinegra.
0: E a rapidinha do Tricolor é com o João Aquino.
4: Com o gol marcado diante do Platense na última terça-feira, Nonato chegou a um importante feito pelo Fluminense: balançar as redes em todas as competições que disputou com a camisa Tricolor. Além da Libertadores, o meia marcou no Carioca, Brasileiro, Copa do Brasil, Copa Sul-Americana e Copa do Mundo de Clubes. O jogador soma 138 jogos, 13 gols e 10 assistências pelo Flu.
0: 8h40. Vamos falar do Vascão da Gama. Guilherme Pradella tem as informações.
2: Hugo, Aiello, boa noite para vocês. Para quem acompanha o Globo Esportivo, o Tottenham da Inglaterra recusou a primeira proposta de compra do Vasco da Gama para ter Richarlison. Mas o clube carioca ainda segue nas negociações com o interesse de poder contar com o jogador. A proposta, segundo o GE.Globo, foi de cerca de 10 milhões de euros, sem bônus. O Richarlison havia notificado o clube inglês e foi à justiça para tentar essa rescisão contratual de forma unilateral, porque não foi inscrito na Premier League e só treinaria com os reservas. A principal questão que preocupa a direção do Vasco neste momento não é um acordo com o Tottenham. O departamento do futebol vascaíno acredita que o clube inglês até aceitaria uma proposta melhor. No entanto, o Vasco já sabe que o Richarlison não tem interesse em um contrato longo no Brasil neste momento. A ideia inicial era jogar até dezembro de 2026 com a camisa vascaína e depois avaliar outros cenários no exterior. O Admar Lopes, diretor de futebol do Vasco, inclusive falou sobre o que a contratação de Richarlison representaria para o clube neste momento.
5: Nós entendemos que o Richarlison é um atleta que viria mudar um pouquinho o patamar e o nível do Vasco no ofensivamente, e estudamos várias possibilidades. Todas as possibilidades nós estudamos, e neste momento ainda estamos a conversar com o clube inglês para tentar perceber se há viabilidade em trazer o Richarlison nesta janela.
2: A Justiça do Rio de Janeiro autorizou nesta quinta-feira a contratação de um novo financiamento DIP de até 150 milhões de reais para o Vasco e determinou também a abertura do processo competitivo para a venda de 90% da nova SAF. As propostas serão apresentadas de forma fechada em audiência marcada para o dia 25 de setembro, às 14h. O financiamento de 150 milhões será contratado junto à Almirante Participações e Empreendimentos S.A., ligada a Marcos Faria Lamacchia, que apresentou a proposta considerada mais vantajosa no processo de busca por investidores. Paralelamente a isso, o Vasco segue sua preparação para o próximo compromisso na temporada. Neste sábado, às 16h, em Porto Alegre, enfrenta a equipe do Grêmio pela 27ª rodada do Campeonato Brasileiro. Hoje o Vasco é o primeiro time dentro da zona de rebaixamento com 25 pontos. O Grêmio é o 15º colocado com 28 pontos conquistados. Hugo.
0: Beleza, valeu pra dela com as informações do Vasco, todo mundo na expectativa em relação ao Richarlison, né, Chico? E a gente tá também de olho no relógio, porque o Vasco já fez proposta, o Richarlison tá tentando se desvincular para ficar livre no mercado e não necessariamente ser contratado nesse período curto que a janela ainda tá proporcionando. E tá todo mundo nessa expectativa aí. Agora, também uma expectativa grande em relação à questão da SAF, já que hoje mais um passo foi dado, né?
6: É, uma coisa de cada vez. E assim, eu acho que o mais urgente agora, o mais urgente, por incrível que pareça para mim, o mais urgente seria o acerto com o Richard. Sabe por quê? Porque ele vai ajudar dentro de campo. E o Vasco tá precisando agora de uma ajuda dentro de campo, não é fora das quatro linhas. Porque, olha só, se dentro de campo o Vasco não resolver a vida dele para 2027, cara, fora de campo eu acho que a coisa não vai ser tão confortável pro Vasco. Repito, um Vasco, por exemplo, numa segunda divisão, eu acho, cara, que não vai ser legal. Não vai ser legal ter uma nova SAF com o Vasco na segunda divisão. Então, assim, pro Vasco não cair, pro Vasco se manter na primeira divisão, eu acho que isso aí se resolve dentro de campo. E dentro de campo, a SAF não vai conseguir resolver. Só quem vai resolver é o Richarlison. Quer dizer, ele pode resolver dentro de campo. Então, o mais importante agora seria o acerto com o Richarlison.
0: 8h44. Botafogo! Bora falar do fogão! Vamos! Alô, Thalita Jitsu!
3: Fala, Hugo! Oi, Aiello! E todo mundo tá ligado aqui no Globo Esportivo? Christian Medina de camisa 10? Ao menos foi o que Rodrigo Belão deu a entender na coletiva após o empate com o Palmeiras, quando foi questionado sobre a busca do Botafogo nessa segunda janela de transferências por um reserva para Álvaro Montoro. O técnico falou um pouco sobre a situação e usou o Medina como exemplo.
7: Eu vejo que o Medina pode fazer essa função de camisa 10, né? No Estudiantes ele jogava assim antes de vir para cá. Acho que é uma característica diferente, mas é um camisa 10 também. Acho que temos um espaço para também, talvez, uma chegada de jogador. E também podemos olhar numa possível olhada para a base também, num futuro também, caso não tenha uma chegada, né, nessa posição. Mas eu me sinto muito confortável com o Medina ali também. Acho que é um jogador que a gente pode explorar bastante nessa região do campo.
3: O camisa 6 já foi testado em duas funções dentro da equipe alvinegra. Sob o comando de Martim Anselmi, jogou de primeiro volante, que não deu certo. A marcação não é um forte de Christian Medina. Já com Franklin Carvalho, ele passou a jogar como segundo volante e melhorou. Ainda assim, com a falta de um reserva para o Álvaro Montoro, por exemplo, ele pode acabar atuando mais adiantado, que não chega a ser uma novidade, porque eu lembro, na Argentina, o Medina jogava mais ou menos na função que hoje é jogada por Álvaro Montoro. Ele tinha realmente essa função de criar jogadas e no mesmo esquema do que acontece hoje com ele no Botafogo, onde ele não participa muito, né, dos números diretos em gols. São 28 partidas, apenas 2 gols marcados, mas tem uma participação ali da criação ofensiva do Botafogo mais importante, apesar dos números mais frios não falarem sobre isso. Pro confronto contra o Bragantino, a tendência é que Christian Medina seja titular, Hugo.
0: Ele não foi no jogo com o Palmeiras, mas assim, Chico, a gente fala muito em reforços, claro, Botafogo precisa. Ontem a gente até comentou sobre a necessidade de um atacante, centroavante e tal. Mas dentro do que se tem hoje, você vê o Botafogo de algum, não vou dizer jogando errado, porque teria muita pretensão de assim, o certo é fazer A e não fazer o B. Mas você acha que o Botafogo pode potencializar dentro do que tem à disposição, atuando dessa forma como está jogando, repetindo, ou você faria algum ajuste ali no meio, no ataque ou na defesa? O que que dá para dizer, Chico?
6: Ah, Hugo, acho assim que o Botafogo tem um elenco muito, o técnico do Botafogo, o Rodrigo Belão, tá com o elenco muito ajustado. E é tão ajustado que ele tá imaginando essa possibilidade de testar o Medina como 10, porque assim, quando o Montoro sai do jogo, e o Montoro sai na maioria dos jogos, né? É muito raro o Montoro jogar os 90 minutos, o Botafogo não tem um substituto. Simplesmente não tem um substituto para jogar ali como 10. Não tem. Vai ter que improvisar, arrumar um outro jogador. Então, de certa maneira, o elenco do Botafogo está muito ajustado, está muito apertado. Eu continuo dizendo que o campeonato do Botafogo é para se manter na primeira divisão. Botafogo tem 31 pontos, faltam 14 pontos, não é ainda uma situação desesperadora, entendeu? Mas enfim, o Botafogo precisa pontuar e, por exemplo, sábado tem que ganhar do Bragantino, gente, é jogo pra ganhar. Ganha, vai a 34, ficam faltando só 11. São 11. A matemática do Botafogo é para chegar a 45 pontos. Se chegar em 45 pontos, faltando 3, 4 jogos, aí você pensa aí. Você pensa uma possibilidade de Sula, de uma pré-Libertadores, sei lá, sei lá. Mas o elenco do Botafogo, respondendo diretamente para você, é um elenco muito apertado que não permite o técnico fazer muita coisa diferente, não.
0: 8h48. Bora falar do Tricolor. Alô, João Aquino, boa noite.
4: Boa noite, Hugo, Aiello e aí? Galera ligada no Globo Esportivo. O Fluminense de Marcão segue invicto e volta a campo no próximo sábado para o duelo contra o Atlético Mineiro na Arena MRV, válido pela 27ª rodada do Campeonato Brasileiro. O Tricolor vem de 2 vitórias consecutivas e sem sofrer gols. O 2-0 sobre o Platense na última terça pela Libertadores e o clássico contra o Vasco, vencido por 1-0 no último sábado pelo Brasileirão. A equipe ocupa a 4ª posição do Campeonato Brasileiro com 45 pontos e busca, diante do Atlético, espantar uma marca negativa que permanece desde o comando de Luiz Ubeldia. O Fluminense não vence uma partida fora de casa há 11 jogos. Isso contando todas as competições que disputou. Sua última vitória como visitante foi em 19 de abril, quando venceu o Santos por 3-2 na Vila Belmiro. Duelo válido pela 12ª rodada do campeonato. Para o duelo contra o Galo, o Tricolor terá alguns desfalques. Ignacio, Samuel Xavier, John Kennedy e Alisson seguem no departamento médico. Hulk está fora por conta de uma cláusula prevista no contrato que impede que o atacante jogue contra o ex-clube. Germancano é dúvida após sentir um desconforto na coxa direita em uma arrancada no duelo contra o Platense. O jogador fez um exame de imagem ontem e o departamento médico aguarda laudo para definir a gravidade do problema e possível tratamento. Com John Kennedy, Hulk e Germancano de fora, Castilho deve ganhar a oportunidade com o Marcão. E o outro provável desfalque é Thiago Silva, que deve ser poupado, visando o duelo de volta na Libertadores. A novidade na lista de relacionados deve ser James, que está recuperado de lesão e treinou normalmente com o elenco tricolor. Com o Marcão, o time está invicto a 6 partidas. São 4 vitórias e 2 empates. No sábado, a bola rola às 16h na Arena MRV. Abraços, Hugo e Aiello.
0: Valeu, João Aquino, com as informações do Tricolor, que no jogo com o Galo não deve ir com a sua força mínima, não, né, Chico? Deve ir quase sem força, né?
6: Pois é, assim, já não tem o Hulk, né? Ou força contratual.
0: Sim, sim, sim.
6: É, não entendo isso.
0: É.
6: Eu não consigo entender, mas tudo bem, assim, só me cabe respeitar. Essa decisão, não concordo, mas eu respeito. Se saiu do Galo, saiu do Galo, gente.
0: Saiu do Galo, foi embora,
6: né? Acabou, gente. Entendeu? Bom, mas deixa pra lá. O Thiago Silva, acho que tem que poupar. Eu acho que tem que guardar. Também o Thiago Silva pra Libertadores da América. Tem que guardar. Não pode correr o menor risco. Ah, mas não pode perder sábado, porque dependendo aí de uma combinação de resultados, corre um risco aí de repente se afastar ou sair do G4. Desculpa, gente. Desculpa. O Thiago Silva tem que ser guardado para Libertadores da América. Tem que ser guardado para Libertadores da América. Faltam 4 jogos para acabar a Libertadores para o Fluminense, se ele quiser ser campeão. 4 jogos. O jogo de volta das quartas, os 2 jogos da semi e o jogo decisivo. Então, assim, você tem que guardar o Thiago Silva para esses 4 jogos. Então acho que é um Fluminense muito desfigurado para esse jogo contra o Galo. E o Galo também, tá? Não acho que o Galo vai com força máxima. Perdeu ontem 2-0 na Sula para o Santos. Jogo de volta é lá dentro de Belo Horizonte. E o Galo vai querer dar uma resposta à torcida. Então acho que são 2 times que vão entrar em campo muito desfigurados.
0: 8 horas 52 minutos e a galera vem com a gente pelo WhatsApp.
8: 1, 2, 3, um passito pra lá, Maria. dois, três, um passito pra trás.
0: 21 97 1 9 9 8 8, olha o número aí, ó. 21 97 1 9 9 8 8. Flamengo e Del Valle, Del Valle e Flamengo, qual vai ser o placar do jogo? Não, eu não quero falar sobre o placar, quero só falar sobre o resultado. Então, beleza, beleza. Vai dar Mengão? Vai dar Del Valle? Não, vai terminar empatado? Bota a galera no ar aí.
9: Papel que se petiba, Rubro Negro, Megão, 2-1 Megão, 2-1 Flamengo. Falando que se petiba, tá chovendo e muita ventania, se petiba, caindo muita água. Papel que se petiba, Rubro Negro, estou na Globo.
0: Valeu, tá na Globo, é isso aí, valeu, grande Abel. Mengão 2-1, é o palpite dele, tá aí, ó, já tá empolgadaço aí. Tá chovendo em Sepetiba, né, Abel? Então, beleza, já aproveitou também pra dar uma informação boa aqui pra galera que tá ligada no Globo Esportivo. Tá chovendo, boa parte do Rio de Janeiro. 8h53, eu quero ouvir mais uma mensagem.
10: Boa noite, Hugo. Boa noite, Chico. Aqui é Fábio, motorista de aplicativo do Engenho da Rainha. Hoje vai ser 2-0 sem susto. 2-0 na altitude, 2-0.
0: Boa.
10: 2 gols de plata. Ah, moleque.
0: Grande Fábio, Engenho da Rainha aí, ó. Obrigado pela participação, valeu pela mensagem. 2-0 Mengão aí, galera tá animada. E o Fábio, Engenho da Rainha, ó, também já deu a contribuição dele aí pra empurrar aí o Mengão rumo à primeira vitória nas quartas da Libertadores. Mais uma mensagem, 8h54.
11: Boa noite, Rádio Globo, CBN, aqui é o Kiko da Água Santa, flamenguista. Não vou arriscar um placar não, mas o Flamengo vence. Valeu, um abraço aí, Elo. Presuntinho, mandando ver.
12: Fortaleceu.
0: É isso aí, valeu ao Kiko aí, lá da Água Santa. Placar? Não, não falou placar, mas quer tá confiante aí na vitória do Mengão no jogo de daqui a pouco aí, ó, menos de uma hora, bem menos, pouco mais de meia hora pra bola rolar, 9:30 tem jogão lá no Equador com o Del Valle sendo mandante hoje, na semana que vem no Maracanã, lotado de rubro-negros pro Mengão, quem sabe confirmar mais uma participação na semifinal da Liberta. Obrigado, Kiko, galera em Água Santa, ouvindo o Globo Esportivo, bota mais uma no ar aí.
13: Boa noite, amigos da Rádio Globo Rio CBN, William de Uberlândia. Olha, hoje meu placar, infelizmente, vai ser 2-0 pro Del Valle. Eu vou estar tomando um suquinho aqui, viu? E na volta, um empate. E adeus, adeus, Menguinho. Valeu, um abraço.
0: Aí, ó, o William, lá de Uberlândia, ó. Ele não é Mengão, não. Ele é vascaíno? É vascaíno, é isso aí. Ele é vascão e tá apostando em vitória do Del Valle hoje, 2-0. E, segundo ele, já projetou o placar da semana que vem. Já disse que vai ser empate aí. E o Flamengo vai ser eliminado, na opinião do William, aí, direto de Uberlândia. Valeu, William. Grande abraço pra você, galera. Já tá zoando. Bota no ar mais uma mensagem aí.
14: Alô, Hugo Lago e Chico Aelo. É, Rogério de Tumbiara, Goiás. Flamenguista, Deus de 1975. Hoje vai ser um jogo duro lá na altitude, mas eu confio que o Flamengo vai trazer um resultado bom de lá. 1-0 pro Mengão. Gol de BH. Um abraço, Rádio Globo.
0: É uma vitória hoje lá, vai ser muito, mas muito importante pro Flamengo, porque em casa o Flamengo provavelmente vai fazer valer a sua força. Então, conseguindo uma vitória hoje no Equador, tem tudo para encaminhar bem a sua classificação para a semifinal da Libertadores. Mengão, atual campeão da Liberta, 4 vezes campeão da América, tá querendo o 5º título. 8h56, galera no ar.
15: Fala, Hugo Lago. Fala, professor Aiello. Presentinho. Charlie Brown, presidente de visual do bairro Pantanal, do Esquestinho. É, como é 3 mil metros de altitude, jogo difícil, contra a equipe do Sul, cara, vai ser então 3-0 Flamengo. Ah. Beleza? Um abraço e vamos mais um título da Libertadores.
0: Grande Charlie Brown aí, direto do bairro Pantanal, lá em Duque de Caxias. Mengão 3-0 aí, tá sem humildade, hein? 3-0. 3-0, o Flamengo chega no Maracanã classificado, né, Chico?
6: Classificadaço. É 3-0 Flamengo hoje? Nossa! vai jogar só pra cumprir tabela.
0: Eu cravei que se o Fluminense tivesse vencido 3-0, o Platense estaria classificado.
6: Também, eu fecharia contigo. Agora 2-0 ainda não.
0: 2-0 tá aberto,
6: Eu acho que tá aberto ainda.
0: 2-0 tá aberto. Charlie Brown, obrigado, meu amigo, um abraço pra você aí no bairro Pantanal, em Duque de Caxias, participando aqui do Globo Esportivo, mandando o seu recado. Bom, ô Chico Aiello, você quer arriscar um placar, não?
6: Pra hoje?
0: É.
6: 2-1
0: Flamengo.
6: 2-1 Flamengo. 2-1
0: Flamengo
6: pra mim.
0: Eu acho que vai ser 1-0 Flamengo. Bom, acho que... Então, Chico Aiello, 2-1 Fla, eu acho 1-0 Fla. Beleza. Então tá, os palpites, os nossos...
6: Amanhã a gente confere.
0: Amanhã a gente confere. Tem mais uma aí, bota a galera no ar pra gente ouvir.
12: Fala, Chiquinho. Fala, galera do futebol, você aqui é o Rony Mude, BP de Irajá, hein? Chiquinho, que é o frio, hein? E hoje tem show do Sornossa. Show do Sornossa e companhia. Independente Del Valle vai sair lá aí classificadaço. Tô ligado na Rádio Globo, hein?
0: Ó o Rony aí, lá de Irajá. Buzina pra ele, Presu. Motorista de aplicativo aí, ó. É isso aí. Ele é tricolor, já apostou que o Del Valle vai sair classificado. Ele não arriscou placar, mas já disse que o Del Valle vai sair classificado. Beleza. Então, galera aqui com a gente, mandando recado. Obrigado. A gente tá aqui já esfregando as mãos. Todo mundo pronto para acompanhar aí as emoções de Independiente Del Valle e Flamengo. Primeiro jogo no Equador, segunda partida no Maracanã semana que vem. E o Mengão, repito, atual campeão da Libertadores, buscando aí mais um título da América. Será que o Mengão vai pra semifinal? É o que a galera tá na expectativa aí para confirmar no Maracanã. Chico Aiello, 8:59.
6: Você já vai nessa, né, Hugo? Vamos
0: embora.
6: Ah, então deixa comigo, já tem o futebol, beleza. Globo CBN, Hugão.
0: E eu vou estar ligado, claro.
6: Ah, certeza absoluta.
0: Valeu, então.
6: Certeza absoluta. Vai ouvir tudinho.
0: Com certeza. Ponto final no Globo Esportivo de hoje, com a produção e a coordenação do João Aquino e os trabalhos técnicos do Jorge Presuntinho. Vem aí, Futebol Globo CBN, Francisco Aiello abrindo os trabalhos aí, ó. Não vai não. Abrindo os trabalhos no Enquanto a Bola Não Rola, pra gente aquecer a melhor transmissão de Flamengo e Del Valle, com o Bom de Bola Edson Mauro, Carlos Eduardo Éboli e o Renan Moura nas reportagens. O Globo Esportivo volta amanhã às 7. Aquele abraço, galera.

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